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0: 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E a hora certa.
1: 9:14.
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13: 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E a hora certa.
17: 9:32.

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0: Muito obrigado.
1: 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E a hora certa.
2: 10:21.
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0: 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E a hora certa. 10:36. 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

0: 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E a hora certa.
1: 11:04.

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0: 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E a hora certa.
1: 11:56.

0: 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E a hora certa, 12:28. 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

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E a hora certa, 12:39.

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0: 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E a hora certa. 12:56. 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

0: 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E a hora certa. 1:25.
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0: 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E a hora certa. 1:25.
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0: seguinte, eu vou ensinar com as minhas bailarinas como é que faz o gritinho. E quem quiser subir pra fazer o gritinho junto, pode, viu? Toma, ele toma.
1: Ai.

0: muito bem acompanhado, chefão. Tá, Galifinho?
1: 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E a hora certa. 1h55. 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

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E a hora certa. 2:13.

0: 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E a hora certa. 2:25. 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

0: 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E a hora certa. 2:30.
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2: Pagodeu, né? Vira o balanço, vira o balanço.

0: 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E a hora certa. 2:56. 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

0: 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E a hora certa.
1: 3:02.

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0: 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E a hora certa.
1: 3:25.
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0: sempre.
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2: 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É. 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Nunca, né? 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

0: 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E a hora certa.
1: 3:52.

0: 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E a hora certa. 3:58. 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

0: 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E a hora certa.
1: 4:26.
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E a hora certa. 4:42.

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0: um dia a dia.
1: Oi, bom dia a dia. Um fraterno abraço nesse amor, finalzinho amor. De madrugada, começo de um novo dia. Último dia do oitavo mês do ano, aquele que nós carimbamos como o mês do bom gosto, agosto.
2: Bom dia.
1: Último dia hoje, 31. Parabéns aos aniversariantes do dia. Um abraço. É tempo de celebrar. Celebre a idade nova, hein? Já rezei, já dobrei meus joelhos, já pedi pela saúde e a paz no recesso do meu lar. Estendi a minha oração, pedi a Deus também pela sua família. Um abraço, tudo de bom. Que haja compreensão e união em meio a todos os lares macapaenses. 31 de agosto, bom dia.
2: Amor, amor, bom dia. Um beijo, meu grande amor.
1: Quando o setembro vier, Vanusa vai cantar durante todo o programa aqui.
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1: Mês de setembro é o mês de comemorar a criação do Território Federal do Amapá, 13 de setembro, hein? Pra alegria minha, hein? É o aniversário, é a data do aniversário do meu neto, Luiz Gabriel, que vai fazer 14 anos. Na altura já passou.

Neuza já não está mais entre nós, hein? Aí foi uma das maiores cantoras do Brasil. Participou do movimento Jovem Guarda, hein? Foi esposa do Antônio Marcos. Preste atenção, hein? Setembro dos grandes desfiles físicos e militares. E você vai ouvir muito os dobrados aqui no nosso programa, hein?

0: do estado já definiram um calendário dos desfiles cívicos militares das escolas do município e do governo do estado. E... olha essa informação aqui. 25 bairros e 4 habitacionais de Macapá vão ficar 8 horas sem água no período de 31 de agosto a 1º de setembro para interligação de rede entre as zonas sul e central. A informação, a demanda é da CSA. Aqui ela não está pagando nem um tostão, ela não gosta de pagar e é para divulgar suas coisas. Atenção para os bairros que serão afetados, que ficarão sem água. Hoje, de hoje, 31, já nós vamos ver o período. De 31 a 1º de setembro, hein? Portanto, de hoje a amanhã, os bairros que serão afetados: Central, Santo Inês, Laguinho, Jesus de Nazaré, Igarapé das Mulheres, Jandiá, Araxá, Pedrinhas, Buritizal, Trem, Novo Buritizal, Muca, Beirol, Congóis, Alvorada, Nova Esperança, Jardim Marco Zero, Jardim Equatorial, Universidade, Zerão, Residencial São José, Residencial Açucena, Residencial Nelson dos Anjos e Residencial Vila dos Oliveiras. São 25, são 3 residenciais e mais 22 bairros de Macapá vão ficar sem energia. A gente vai ver esse período aí, né?
1: Seria melhor dizer os bairros
0: que não vão ficar, que terão água.
1: É porque foram quase todos.
2: Pois é.
1: Então,
2: todos ficarão sem.
1: A CSA tinha que dizer, olha, os bairros que vão ter água.
0: É só isso aí.
2: É, sim.
1: Os outros não têm.
0: Nós estamos dando essa informação aqui pelo respeito que nós temos pelos ouvintes. Mas a CSA e a CEA Equatorial não mantém mídia, não informam. São órgãos que lidam diretamente, olho no olho da população, e não tem mídia, não divulgam absolutamente nada, não informam a população. Da população, ela só quer o dinheiro.
1: Saudade da CAES e da CEA,
0: A gente era feliz e não sabia. Bom dia, Sueli, bom dia, Tarcísio.
2: Bom dia, bom dia, segundou! Que seja uma semana abençoada, de paz, prosperidade, felicidade. Deus abençoe sua vida. Obrigada pela audiência. Obrigada aos nossos ouvintes queridos que estão ligados no programa. Bom dia, Tarcísio. Bom dia, Joquita. Bom dia, dia a todos. Deus abençoe. Vamos que vamos.
1: Bom dia para você, Jota. Bom dia, Sueli Vilhena, Joca Narita, nossos milhares de ouvintes. Com a permissão de vir, estamos aqui para a batalha de hoje, último dia do mês de agosto.
2: 31.
1: Que venha o iluminado mês de setembro.
2: Acabou.
0: Quando setembro vier, já está batendo na porta.
1: Exatamente.
0: E a Vanusa já cantou, né?
1: Exatamente. Anunciando a chegada de setembro.
0: Setembro.
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0: Falei com o Zé Alcolumbre ontem, mais de meia hora.
1: Pois é, grande empresário. 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
1: É, bom dia, Suelen.
2: Bom dia, dia.
1: É, bom dia, dia.
2: Bom dia,
1: é,
2: já.
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2: Do sócio, né? Também
1: sim.
2: 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Bom dia, dia.
1: Tá legal, hein?

0: manchetes do Bom Dia a Dia. É agora.
1: E agora, manchetes do Bom Dia a Dia.
0: Amprev, Macapá Prev, pagaram proventos de agosto no último fim de semana.
2: Carnaval 2027, sambas enredos já estão sendo gravados.
3: Jardim de Infância, meu pé de laranja lima mudou de endereço.
0: Governo do Amapá iniciou a obra de restauração e ampliação da rodovia AP-440, conhecida como quilômetro 9.
2: Servidores federais que atuam no estado começam a receber o salário de agosto a partir de amanhã, 1º de setembro.
3: Governo do estado também pagou na sexta-feira, dia 28, o salário de agosto de seus servidores da Ativa.
0: A número 7, diga
2: olha
0: lá.
2: Olha, ainda o Carnaval das Escolas de Samba 2027, detalhes aqui no Bom Dia a Dia.
0: A número 8 da CIS.
3: O Unifap oferece 46 bolsas de incentivo ao esporte para estudantes atletas.
0: Tá legal, agora você, Sueli.
2: Boêmios do Laguinho visa o bicampeonato ano que vem. Seu planejamento 2027 já está acontecendo.
0: Vai, Tarcísio.
3: Olha, eleição para escolha do novo Procurador-Geral de Justiça será no dia 1º de dezembro desse ano.
0: A 12, Suelen.
2: Petrobras prevê investimento bilionário em 15 poços na margem equatorial.
0: A 13, Tarcísio.
3: Sistema diário de comunicação e assessores dos candidatos ao governo define calendário para entrevistas.
0: A 14, Suelen.
2: Tribunal de Justiça do Amapá foi reconhecido nacionalmente com 100% de transparência no ranking do Poder Judiciário.
0: A manchete 15, Tarcísio.
3: Prefeitura de Macapá articula estratégias para período de estiagem e cria grupo de trabalhos para transição climática.
0: A 16.
2: Sebrae Amapá coloca 13 empresários no centro das conexões do Startup Summit 2026.
0: A 17, Tarcísio.
3: Ministério Público Eleitoral impugna 17 registro de candidatura no Amapá nas eleições 2026.
0: A 18.
2: Justiça Eleitoral defende candidatura de Acácio Favacho ao Senado.
0: E finalmente a 19, Tarcísio.
3: São preocupantes as projeções climáticas para a Amazônia nos meses de setembro e outubro.
0: Tá legal, e mais, hein?
2: Às 6h50, Bom Dia de Bola.
3: No Bom Dia de Bola, vou destacar que o Brasileirão está cada vez mais aquecido. Flamengo passa pelo Botafogo no Maracanã 3-0. Palmeiras se atrapalha com o Mirassol e o Flamengo fica cada vez mais na cola na briga pela liderança. Tudo isso e muito mais vou destacar no Bom Dia de Bola.
0: Tá legal, a primeira, Sueli. Bora. Prepara aí, Joca. Amprev e Macapá Prev pagaram proventos de agosto no último fim de semana, para os desavisados, hein? Vai.
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2: Instituto de Previdência Social do Governo do Estado, Amprev e Macapá Prev, da Prefeitura Municipal de Macapá, pagaram na última sexta-feira, dia 28, proventos de agosto de seus aposentados e pensionistas. Os proventos dos servidores da Macapá Prev só caíram na conta às 12 horas do referido dia.
0: Tá legal. 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

0: 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É SAC 15, pede passagem. Prefeitura de Macapá articula estratégia para o período de estiagem e criou um grupo de trabalho para a transição climática em Macapá, hein? Vai. A promessa de grandes pancadas de chuva temporais aqui.
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0: É a 15.
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2: A Prefeitura Municipal de Macapá reuniu na terça-feira, dia 25, representantes de secretarias municipais para discutir estratégias de prevenção e resposta aos possíveis impactos do período de estiagem na capital. O encontro aconteceu na sala de reunião da PMM e teve como pauta a criação de um grupo de trabalho voltado à transição climática e ao alinhamento das ações entre os órgãos municipais.
0: O Clima Tempo está dizendo que esse mês de setembro, que começa amanhã, setembro e outubro, serão meses de grandes pancadas de chuva aqui na Amazônia, hein? Olha essa 8. Unifap está oferecendo 46 bolsas de incentivo ao esporte para estudantes atletas. Se você está nesse contexto, ouça essa informação, está com a Suela, hein? Vamos lá.
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3: A Universidade Federal do Amapá, Unifap, está com oportunidades abertas para o programa Bolsa Atleta Unifap 2026. Ao todo, são disponibilizadas 46 bolsas destinadas a estudantes atletas da instituição, com auxílio financeiro de R$ 400 mensais. As bolsas contemplam estudantes de diferentes modalidades esportivas e têm como objetivo contribuir para a permanência e o desenvolvimento dos atletas durante a trajetória acadêmica e esportiva. Para participar, é necessário ser estudante da Unifap e atender aos critérios estabelecidos no edital número 07/2026. Os candidatos devem observar a documentação exigida, os requisitos e todas as etapas previstas no edital. As inscrições seguem os procedimentos definidos pela universidade e os interessados devem consultar o edital completo para verificar as condições de participação e os prazos estabelecidos.
0: Tá legal. Bom dia. Um grande abraço. Choveu ainda agora, deu uma pancadinha, mas não passou disso, hein? O que vai passar agora é a informação. A 14, Tribunal de Justiça do Amapá foi reconhecido nacionalmente com 100% de transparência no ranking do Poder Judiciário, hein? Desembargador Jaime Ferreira, presidente da instituição, está feliz da vida e todos os seus membros. Fala aí, Tarcísio. Libera o sinal, Joca.
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2: O Tribunal de Justiça do Amapá recebeu o certificado de 100% no ranking da transparência do Poder Judiciário. A entrega foi realizada na segunda-feira, 24, no TSE, em Brasília, durante a abertura da segunda reunião preparatória para o 20º Encontro Nacional do Poder Judiciário, promovido pelo CNJ. O ranking é realizado anualmente e tem como objetivo estimular os órgãos do Poder Judiciário a disponibilizar informações à sociedade de forma mais clara e padronizada. Fonte Diário do Amapá, coluna social da radialista Zilana Mello.
0: Parabéns à excelência da justiça do Amapá. 35 anos vendendo barato, vendendo a melhor alimentação, os melhores produtos de Macapá. Estou me referindo ao Atacadão Maracá. Parabéns, hein? Para ir para o apoio, olha só, essa meia dúzia aqui. Governo do Estado também pagou, na sexta-feira, dia 28, o salário de agosto de seus servidores da ativa. Para os desavisados, hein? Tá aqui, tá com a Sueli, manda ver. Libera, Joca. Aquecendo notícias a economia, o governo do Estado, hein?
1: Anote.
3: O governo do Estado, que possui cerca de 35 mil servidores, efetuou na última sexta-feira, dia 28, pela rede bancária local, o pagamento do salário de seus servidores da ativa, referente ao mês de agosto.
0: Então, bom dia, um grande abraço, parabéns aos aniversariantes do dia. 31 de agosto, mês do bom gosto, está terminando hoje. 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Vai, Joca.

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0: Tem muita gente que está dizendo aí coisa que ele não pode fazer. Está mentindo. Essa 13. Está com o Tarcísio Franco, hein? Sistema diário e assessores dos candidatos ao governo definiram candidatos, calendário de entrevistas. Detalhe com o Tarcísio Franco, hein? Os candidatos ao governo vão falar na diário, a emissora da campanha eleitoral 2026, hein? Vai! É agora.
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2: O Sistema Diário de Comunicação, que até 14 de setembro entrevista um a um os candidatos ao Senado pelo Amapá, a partir de 16 do mês, agora, né, seu JD, de setembro, fará sabatinas aos pretendentes ao governo do Estado, em reunião na quarta-feira, dia 26 de agosto, com representantes dos partidos que apresentam postulantes ao cargo. O Sistema Diário de Comunicação, em sorteio, definiu a ordem das sabatinas entre os cinco candidatos. Dia 16 de setembro acontecerá a primeira entrevista com Carlos Clay, concorrente do PSTU.

0: dia 18, Marcos Reategui, do DC, dia 21, Jairo Palheta, partido da Causa Operária, dia 23, Antônio Furlan, do PSD, e no dia 25, Clécio Luiz, União Brasil.
1: É, tá legal, hein? É esse o calendário da Diário 90.9, hein? 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
1: É, também. 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Mais uma informação aqui, porque a informação aqui não tem freio. Essa é a número 2. Carnaval 2027. Sambas enredos já estão sendo gravados. Manda dizer o presidente da Liesap, Jocildo Lemos, está com a Sueli, hein? Vai lá, Joca.
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2: Presidente da Liesap, Jocildo Lemos, está com seu calendário para o Carnaval para 2027 bastante adiantado. A considerar que os sambas e enredos já estão sendo gravados. A fonte é de Cláudio Rogério.
1: Cláudio Rogério é colega radialista, entendido em Carnaval, parceiro de Heraldo Almeida. Sempre juntos, hein? 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Todos eles no presencial, daqui um pouco mais, a partir das 7 horas, hein? 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Quando o meu acaba, eu digo que número, tá, Tarcísio Franco?
0: Manda. 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
1: 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Tocar a primeira música aqui, ainda não toquei nenhuma música. Epa, eu tô atrasadão. Olha aí. Matar saudades, olha. Por onde você andava no ano de 2009? Grupos de pagode também são pessoas que se apaixonam, hein? Velocidade da Luz, 2009, Grupo Revelação, toca aí.

0: Vou-me embora agora.
1: Tem mais amor no transcorrer do programa, hein? Que agora tem essa 11 aqui, hein? Eleição para a escolha do novo Procurador-Geral de Justiça será no dia 1 de dezembro desse ano. Manda dizer o nosso querido Paulo Silva, nosso querido Paulão. É a 11, Tarcísio. Fica de olho, garoto, vai. É agora, libera.
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3: No Ministério Público do Amapá, a eleição para a formação da lista tríplice para a escolha do novo Procurador-Geral de Justiça será realizada no dia 1 de dezembro de 2026, das 9 da manhã ao meio-dia. Somente poderão concorrer à eleição os procuradores de justiça e os promotores de justiça de entrância final, com no mínimo 35 anos de idade na data do término do mandato do Procurador-Geral de Justiça e 10 anos na carreira. As inscrições vão de 2 a 4 de setembro, mês que vem agora. Fonte Diário do Amapá, blog do radialista Paulo Silva.
1: Bom dia. Para motoristas, taxistas, passageiros e motoristas de ônibus ligados aqui no programa e dando carona pro Bom Dia a Dia, hein? Jardim de Infância Municipal Meu Pé de Laranja Lima mudou de endereço. Atenção, alunos, pais de alunos, parentes de alunos matriculados no Jardim de Infância Municipal Meu Pé de Laranja Lima, que é uma referência na educação aqui do estado, hein? Vai, tá com a sua, hein?
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4: Várias pessoas, alunos e pais de alunos do Jardim de Infância Meu Pé de Laranja Lima, referência na educação municipal, no ensino de crianças, principalmente autistas, ainda não sabem que o referido estabelecimento mudou de endereço para permitir ampla reforma na estrutura da mesma. O Jardim de Infância Municipal Meu Pé de Laranja Lima está funcionando de forma improvisada na Avenida Mendonça Júnior, entre as ruas Marcelo Cândia e Paraná, no bairro de Santa Rita, quase atrás da loja Monte Casa e Construção.
1: Tá legal. Tocar mais uma música, adiantar meu lado, hein? Agora a vez é do rei Roberto Carlos e o CD dele. O primeiro, o LP foi gravado em 1987 e regravado já no formato CD em 1992. Segura seu coração, hein? E Joca, bota o rei pra cantar aí, vai. Eita, como é linda essa música, hein?

0: enganosinho de madrugada, hein?
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0: Na letra, um homem e uma mulher, hein?

0: Eunívio Fernandes, bom dia.
1: As emoções estão.
0: Bom dia pro Cláudio Coutinho, hein? Pro Abel Larroque. Pro Tadeu Pelaz, o repórter da hora.
2: Valdizinho Lima.
0: Valdizinho Lima, bom dia.
2: Valneide Sozinho.
0: Olha aí.
2: Bom dia.
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0: Pros apaixonados dessa madrugada.
3: Grande Cláudia no Residencial São José.
0: Ligada no programa.
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0: Professora Zenira Silva.
2: Ilha Belém.
3: Eu e ela. Que lindo, hein?
0: É. Eu e ela. O programa Bom Dia a Dia.
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0: Pede desculpas pelo excesso de paixão. Tá colocando nesse

Esse LP foi gravado primeira vez em 1987. Depois, regravado no formato CD em 1992. Vai, Roberto, canta aí, vai. Machuca, coração. João Ponte Távora, esposa, a família em Brasília. Irá, bom dia, em Brasília. Na capital federal, hein?

0: É, não desligue, porque o roteiro musical tem mais paixão daqui para frente. Vou pôr apoio. Obrigado pelo elogio ao nosso programa e ao nosso roteiro musical, hein? Vai.
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0: Eu e ela.
1: É. Esse é Milton Banana, hein? Legal. Passar algumas informações aqui dentro do nosso programa. Mais uma vez, parabenizar em nome da IRA, lá em Brasília, o aniversário da professora Joana Célia, que ocorreu no sábado. Parabéns a ela. Uma grande contribuição à educação do Amapá, a professora Joana Célia, uma pessoa muito querida, muito amada, hein? Essa é a notícia alegre. Outra notícia alegre, foi ontem, dia 30, o aniversário dos gêmeos Raimundo Azevedo Costa, conterrâneo nosso, amapaense, foi prefeito de Macapá com muita honra e com muita competência. Parabéns ao nosso querido VV. E o mano dele, o Antônio Costa, o nosso querido Pai Faca.
2: Pai Faca,
1: os dois são gêmeos, são duas pessoas maravilhosas, hein? Pai, dentre outros, por exemplo, do Sandro Azevedo, que é vereador pelo município de Macapá. Parabéns!
2: Não, Sandro não.
1: Não, é o
2: Alexandre Azevedo.
1: Alexandre Azevedo. Corrigiu na hora aí o Tarcísio. Então, parabéns, VV. Pai Faca, um grande abraço, hein? Agora, a notícia triste da semana: morreu ontem em São Paulo o engenheiro civil Adolfo Eugênio de Oliveira Neri, uma família tradicional amapaense. Ele foi vereador, se não me falha a memória, foi presidente da Câmara, foi, Tarcísio?
2: Não, eu soube que ele foi vereador, não sei se foi, chegou à presidência, acho que não. Acho que não chegou à presidência, não.
1: Adolfo Neri, de uma família tradicional, ali da Tiradentes, ali em frente àquele hotel, pertinho da Domestilá Casa.
2: Pai da deputada Thelma Neri, né?
1: Ele era pai da deputada Thelma Neri. Joguei bola com ele, uma pessoa maravilhosa, um competente professor de matemática, uma contribuição muito grande teve o Adolfo Neri aqui na nossa cidade, aqui no nosso estado, de uma família tradicionalíssima. Corpo dele, a informação que se teve ontem, será trasladado para Macapá, onde será sepultado. Olha o Roberto aí, hein, para atender pedidos, hein, vai.

0: Daqui um pouco mais tem Luiz Melo entrevista, hein? Rapaziada, já tá aquecendo, hein? Essas cinco aqui. Ei, Roberto, que é isso, hein? As emoções. Eu e Ela é o nome dessa música, hein? Governo do Amapá iniciou obra de restauração e ampliação da rodovia AP-440, mais conhecido como quilômetro 9, hein? A informação que é importantíssima, melhora a vida da população, das pessoas que moram naquela região, é um evento carimbado e assinado pelo governo do estado. Tá com a Suelen, hein? Vamos lá, garoto. Mesmo assim,
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2: Cinco servidores federais que atuam no estado. Não, quatro.
0: É quatro?
2: É? É a trafegabilidade?
0: É quatro, vai.
2: Para melhorar a trafegabilidade e a segurança viária na zona oeste de Macapá, o governo do Amapá iniciou as obras de restauração e ampliação da rodovia AP-440. Conhecida como Estrada do Quilômetro 9.
0: É, do Quilômetro 9.
2: A intervenção contempla mais de 15 quilômetros, que serão executadas em duas etapas. A primeira abrange cerca de 9 quilômetros, enquanto a segunda contempla mais de 6 quilômetros. Os serviços começaram com ações de terraplanagem e drenagem profunda. Nesta primeira etapa, o projeto também prevê a execução de obras de arte, correntes, estruturas de pequeno porte destinadas a facilitar o escoamento das águas e proteger a rodovia contra danos provocados pelas chuvas.
0: É, o quilômetro 9 é importante. Mora inúmeras famílias lá. Isso é uma obra social, é importantíssima, é carimbada

pelo governo do estado, a sua secretaria de obras, secretaria de transporte, está todo mundo trabalhando lá, hein? Tarcísio, Sebrae Amapá colocou 3 empresários no centro das conexões do Startup Summit 2026. Senta aqui a informação. Sebrae é outra bela entidade, hein? Vai.

0: Olha, o serviço de apoio às micro e pequenas empresas no Amapá, o Sebrae levou 13 empresários amapaenses para o Startup Summit 2026, considerado um dos maiores eventos de inovação e tecnologia do país. A missão empresarial busca gerar oportunidades de negócios e aproximar os participantes de empresas, investidores e ambientes de New York King. O evento ocorreu no Centro Sul, Centro de Convenções de Florianópolis, no período de 26 a 28 de agosto. Para a gerente de inovação do Sebrae Amapá, José de Pantoja, a participação na programação permite acompanhar de perto discussões que estão movimentando o mercado e ampliar o acesso dos empresários a novas possibilidades para seus negócios. É,
1: tá legal. Hora certa, tá cinzento, vai lá, garoto.
0: A hora certa já são 6h24, Jota.
1: 6h24, hein? Sueli, olha aqui. Servidores federais que atuam no Estado começam a receber o salário de agosto a partir de amanhã. É 1º de setembro. Mas você tem mais detalhes, é ou não é, hein? É, vai, Joca, agora.
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3: Servidores federais que atuam no Estado, mais ou menos 16 mil, começarão a receber o salário referente ao mês de agosto a partir de amanhã, terça-feira, 1º de setembro.
1: Olha, a respeito dessa informação passada pelo Tarcísio, que envolveu os empresários amapaenses num grande evento em Floripa, tem mais uma aqui, olha. 28 empresários amapaenses estão com os pés na BR-156 rumo ao platô das Guianas, onde vão ter encontro, reuniões, vão participar de eventos para atrair empresários industriais para investirem aqui em Macapá. São os países do platô das Guianas aqui, Guiana Francesa, Guiana Holandesa, as Guianas, aquela do petróleo, enfim. São 28 empresários. O evento é uma tarefa, uma força-tarefa conjunta entre a FEComércio do presidente Ladislau Monte e do Sebrae Amapá do presidente Josiel Alcolumbre. 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
1: 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E Joca, para tudo, hein? Por favor, hein? Para tudo, para tudo, para tudo, Joca. Sabe quem? Uma história de uma rica e um plebeu aqui no programa. Uma história de amor, hein?
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1: E agora?
4: Oh.

0: Você é uma princesa. Ah. Eu sou um plebeu.
1: Uma princesa e um plebeu, hein?
0: Meu amor,
1: uma bela história de amor, hein?
0: 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E o último sou eu.
2: Eu só.
1: Toda segunda-feira aqui tem uma missão de maltratar corações. Por isso, eu quero pedir desculpas. Tem mais amor no seu rádio, hein?

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1: Olha só.
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1: Jorge Ben, aqui no programa, hein?
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1: O nome dessa música é A Princesa Rica Milionária e Ele Pobre, mas ele apaixonado por ela. Deu nisso aí, hein? Não desligue, tem mais amor no seu rádio daqui um pouco mais. Essa é 18 aqui, Tarcísio. Justiça Eleitoral defere candidatura de Acácio Favacho ao Senado Federal, hein? Tá no portal da Diário 90.9. Tem uma parte dessa notícia aqui com o Tarcísio. Vai, libera.
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3: A candidatura de Acácio Favacho do MDB ao Senado Federal pelo Amapá foi oficialmente deferida pela Justiça Eleitoral, confirmando sua aptidão jurídica para disputar as eleições de 2026. Com a decisão, o nome do candidato passa a integrar oficialmente a disputa pela representação do Estado no Senado Federal. Acácio Favacho concorrerá com o número 151 nas urnas. A candidatura foi homologada pelo MDB durante a convenção partidária realizada no início de agosto, quando o partido oficializou o nome do parlamentar para a disputa majoritária.
1: Ainda o carnaval de Jocildo Lemos do ano que vem, tá com a Sueli. Ainda o carnaval das escolas de samba de 2027. Fala aí essa sete aí, Sueli. Manda ver. É agora.
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4: Uma novidade no calendário do carnaval das grandes escolas de Macapá. Será a mudança do dia da apuração que para... que para fugir da concorrência da apuração do resultado das escolas de samba do Rio de Janeiro, que no ano que vem será na segunda-feira de carnaval.
1: É, na segunda-feira de carnaval.
4: Pronto.
1: E não mais na terça, né, Tarcísio?
3: Não. Era,
1: né?
3: Isso.
1: Olha.
3: Mudou um pouco.
1: Já na volta eu vou dar os 25 bairros, não são 22 bairros e 3 residenciais que vão ficar sem água. A partir de hoje, 31, a partir das 22 horas... E, dependendo da pressão, a água, depois da realização do trabalho, só vai voltar às 6 horas da manhã de amanhã, 1º de setembro. Vou pôr apoio, já a gente volta. A CSA não está pagando um puto por essa nota aqui. Tô dando porque você, meu ouvinte, merece.

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0: 17 da com o Tarcísio Franco, hein? Ministério Público Eleitoral impugnou 17 registros de candidatos, de candidaturas no Amapá nessa eleição de 2026.
1: Solta a vinheta, Joca Narita.
0: Vai lá, garoto. De segunda.
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1: O Ministério Público Eleitoral contestou 17 registros de candidatura apresentados à Justiça Eleitoral do Amapá nas eleições de 2026. Entre os casos estão candidaturas aos cargos de governador, deputado federal e deputado estadual. Para disputar as eleições, a pessoa precisa atender aos requisitos previstos em lei e na Constituição Federal, além de não estar enquadrada em nenhuma das causas de inelegibilidade. Cabe à Justiça Eleitoral analisar os pedidos de impugnação apresentados e decidir se os candidatos cumprem os critérios para participar da disputa. Do total, uma ação questiona o registro de candidatura ao governo do Amapá. Duas se referem a candidaturas ao cargo de deputado federal e 14 contestam registro de candidatos a deputado federal. A matéria completa você lê no nosso portal diariodoamapá.com.
0: Fechar com a Suelen essa número 9 aqui. Boêmios do Laguinho está de olho no bicampeonato do ano que vem. E seu planejamento para 2027 já está valendo. Manda pro ar. Turma tá trabalhando lá, Boêmio do Laguinho, tá com a corda toda.
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0: Alô, Francisco Nino, ouça, aquele abraço. Anote. Alô, Marcelo Zona Sul, que reforço. Ganhou o Boêmio do Laguinho, vai.
3: O que dá a entender é de que a Universidade de Samba Boêmios do Laguinho começou o carnaval de 2027 dias depois de ter ganho o título de 2026. De lá para cá, a escola vem realizando vários eventos em sua sede social, visando o bicampeonato ano que vem. Além das decisões acertadas da presidente da Nação Negra, Dayana Ronielli, a escola de Francisco Lino agora conta com o campeoníssimo carnavalesco Marcelo Zona Sul. Para comprovar tudo isso, o Boêmios trouxe do Rio de Janeiro o diretor da ala de passista do Salgueiro, Carlinhos do Salgueiro, que vem realizando ensaios constantes para as mulheres da campeã do Carnaval 2026.
0: Olha aí, Boêmio do Laguinho, né? Entrou no clima. É do presidente Jocildo Lemos, já está trabalhando no carnaval, sambas enredos, já estão sendo gravados, tudo isso a gente passou aqui. Olha, que eu tenho mais aqui? Mais uma vez, parabéns ao VV e o Pai Faca.
3: Pronto.
0: São gêmeos, fizeram aniversário ontem, um grande aniversário, parabéns, hein?
3: Parabéns.
0: Olha, uma nota de pesar, uma contribuição enorme da família desse cidadão e dele e a nossa terra. Morreu ontem em São Paulo um engenheiro, professor de matemática, emérito professor de matemática, Adolfo Eugênio de Oliveira Neri, pai da deputada estadual Sandra Tarcísio.
4: Thelma Neri.
0: Thelma Neri. A família lutada, condolências. Dizer em nome da deputada Thelma Neri, fui amigo dos tios dela, dos irmãos Carlos, Otávio, Adolfo, Haroldo, todos eles pessoas de bem e todos eles jogaram bola muito bem. Dizer em nome da Thelma, a filha, muito obrigado por tudo que seu pai fez pela nossa terra, hein? Prepare seu coração, Tarcísio ainda tem uma informação aqui. Lá na frente, eu toquei o grupo Revelação, sucesso de 2009, paixão de grupo pagodeiro. Vou tocar mais
5: Ney,
0: uma.
5: Oi. Vamos começar a preparar o barco para sair de... Daqui a pouco tem horário eleitoral gratuito.
0: Ah, pois é, quantos minutos falta aí?
5: Aqui falta 4 minutos.
0: Então rola aí. No compasso do Criador, 1996, vai.

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0: galo, galo, galo, galo, galo, galo cantando. Relógio tic-taqueando. 7:27 na Diário FM, a rádio mais querida.
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0: E seu galo já cantou. A gente já começou a sentir o cheiro de café por aqui. Sinal de que o Damião tá por perto, né? Tá aí, Damião?
3: Pede um café.
4: Bora galera. É isso aí, bora que interessa.
3: O café tá aqui. E eu tô, o Toninho chegou na minha casa e prometeu vir aqui por um café aqui na hora da negócio lá. E rapidinho aí, sempre eu faço meu café aqui na lenha, ouvindo, sabe quem? O maior comunicador de rádio é o Luiz Melo Entrevista. O radinho tá bem aqui, Melo.
0: Aqui o teu café, olha o teu café.
3: Tá ouvindo, fazendo um cafezinho daqui na lenha, eu espero que chegue lá no seu ouvido. E vem aqui tomar um café comigo aqui na lenha, Melo Entrevista.
0: Grande Damião, da Mica.
5: Se liga no rádio.
0: Então o café feito pelo Damião já tá aqui também, ó.
6: Olha o café, olha o café, olha o café. Pra homem e pra mulher. Barato eu sei que é, só não toma quem não quer. Bom dia, Luiz Melo. Aqui tá o Agenor, vulgo Macapá, que vende café aqui da beira do Garapé, o cafeteiro. Pode passar aqui 20 para 6 da manhã que ele já tá.
0: Então de xícara em xícara o café já está na mesa. Querem pão, certamente, né? Querem pão. Não custa nada chamar o Jocelino. Jocelino.
7: Alô, Melo, bom dia.
0: Ah, bom dia.
7: Meu nome é Jocelino.
0: Isso.
7: É, maranhense. Trabalho com pão, a minha agenda é ambulante na rua. Aí eu grito, olha o pão caseiro quentinho, olha o pão caseiro. O cliente chega comigo, meu patrão é o seguinte, ah, porque eu não quero, porque tá caro, vem minha cara. Quem compra 5, aí eu dou um pão a mais. Eu pago pra meu patrão esse pão, mas eu dou um pão a mais. Aí quando for amanhã ele já vem e compra de novo. Olha o pão caseiro quentinho, olha o pão caseiro. Um abraço, Melo, muito abraço, um bom dia. Um bom programa pra você, tá?
0: Obrigado, Jocelino, obrigado. Generoso, Jocelino, né? Eu digo que a generosidade é uma virtude, mas é preciso praticar a generosidade. Tem que fazer como Jocelino, né? É preciso ser generoso. Pastel. Cabe pastel? Agora cabe. Então chama a pasteleira aí. Chama aí.

0: aconselho, não faço isso, mas se quiser.
1: Olha o pastel! Ai, da garganta!
0: Já avisei. Disse, parece que é engenheiro de obras acabada, né? Quando tu faz a casa, passa pra lá, olha direitinho, depois a casa tá pronta, o telhado tá pronto, aí disse, olha, aquilo ali tá errado. Engenheiro de obras acabadas. Só depois tá tudo pronto que vai dar o teco. Eu avisei. Então, seu galo já cantou Nada Mais Claro e Cristalino. Significa que já é manhã de manhã. Vamos olhar lá no céu. Olha o céu, hein? Começa, se liga no rádio. O céu é tão grande, né? Ninguém coloca disso, consegue olhar pro céu, caramba. Sol ou chuva, Kleber? O que você viu lá fora?
2: Dia bonito, dia bonito, sol se impondo.
0: Não tem
2: aí
0: chovido ultimamente, né?
2: Parece que o verão tá tentando se impor.
0: Tô com um problema lá nas plantas que o Mauro achou de adoecer agora. Achou de adoecer. Quer subestimar a doença do rapaz. E tá quase 2 semanas que não aparece, porque tá doente. E eu torcendo para que chova, chove, chuva, chove, nada.
2: Já temos imagem agora.
3: Tem que molhar,
2: agora.
3: Luiz Melo, tem que molhar ir lá com a mangueirinha.
2: Temos imagem.
0: Mas ele esconde num troço lá que eu vou encontrar ontem, tá. Uma dificuldade danada.
2: Seis câmeras aí, sol de Macapá a Santana aí, ó. Porto do Grego tá na tela, Rampa do Açaí, a rotatória aqui na Orla do Santo Inês também tá na tela. Enfim, dia bonito.
0: Mas convém lembrar, seja feliz por merecimento, porque nossa vida é construída a cada momento e tem utilidade para nós e para as pessoas que tocamos. A cidade acorda e mais um dia começa. Enfim, a felicidade não está em viver, mas em saber viver. A vida é como um andar de bicicleta, né? Para manter o equilíbrio, você precisa continuar se movendo. Parou, vai cair. É uma reflexão sobre recomeços e adaptação na frase de Einstein. Logo quem? Só o Einstein que pensa assim. Então a cidade já está de pé, minha gente.

0: cidade já está de pé e pedindo passagem. Eita, a gente voltando do trabalho. Gente indo pro trabalho, pessoal que trabalhou à noite, né? Mas com tudo, porém, todavia, entretanto, e antes que o café esfrie, senhoras e senhores, meninos e meninas, ei, Macapá querida, você me abre os seus braços e a gente faz uma cidade mais bem informada e feliz, muito, muito mais feliz. É hora de ligar o rádio para ouvir notícia. Por quê? 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
1: E pra começo de conversa, é hora de fazer a roda girar. 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
4: Isso quer dizer que a matéria está tramitando.
5: Quando a gente fala de Habita Amapá, a gente fala na habitação como um todo.
6: O ônibus de turista pode parar aqui e fazer as pessoas saltarem e voltarem para o ônibus lá.
7: Sou uma defensora da proteção dos direitos das mulheres.
8: Segunda 24. Escolhida em sorteio para abrir rodada de entrevistas do Sistema Diário de Comunicação com os candidatos ao Senado, Raíssa Furlan não comparece e nem justifica a ausência. Por ser uma candidata que lidera pesquisas no Amapá, a expectativa era que Raíssa comparecesse para participar do espaço democrático aberto para, durante uma hora, responder a perguntas referentes à importância de ocupar uma cadeira na Câmara Alta do país e divulgar a sua plataforma de intenções. Terça 25. Davi Alcolumbre anuncia avanço das PECs da segurança pública e do fim da escala 6x1.
4: Senador Omar Aziz, relator da PEC do fim da escala 6x1, tem a compreensão da importância da matéria, me disse que já está construindo um relatório para ser apresentado na próxima quarta-feira na Comissão de Constituição e Justiça. Isso quer dizer o quê? Isso quer dizer que a matéria está tramitando dentro dos ditames adequados do regimento e da Constituição brasileira.
8: Quarta 26. Após a ausência de Raíssa, deputado Acácio Favacho abre rodada de entrevista do Sistema Diário de Comunicação com candidatos ao Senado e defende propostas para habitação, saúde, infraestrutura e exploração de petróleo no Amapá.
5: Prometi que eu ia fazer essa jornada, Melo, mostrando muito trabalho e falando o que nós estamos fazendo e, se Deus oportunizar, o que nós vamos ainda ampliar para todo o estado do Amapá. E exemplo desse é a habitação. Eu falava na Assembleia Legislativa ainda nesse ano o quanto nós trabalhamos para fazer investimento na habitação, e uma delas, quando a gente fala de Habita Amapá, a gente fala na habitação como um todo. Mas tenho muito orgulho de dizer sobre a habitação, do financiamento da casa das pessoas que não têm condições de ter uma parcela digna.
8: Quinta 27. Odailson Benjamin. Governo do Estado entrega a primeira etapa das obras de urbanização no entorno da Fortaleza de São José de Macapá.
6: Isso corresponde o que esse trecho aqui? É estacionamento, é acessibilidade de pedestre, entendeu? A pessoa fazer a travessia na faixa, uma faixa elevada, a pessoa não tenha problema, né? O ônibus de turista pode parar aqui e fazer as pessoas saltarem e voltarem para o ônibus, né? Então, isso tudo foi pensado dessa forma. E nós estamos avançando com o restante, justamente o norte, onde fica o anfiteatro, tá? Vamos fazer as intervenções lá também. O leste, que fica aqui para o rio, e o sul, que é justamente o que a gente chama de lugar bonito, né? Onde tem um parquinho, tem a parte de estacionamento, e onde as pessoas se concentram mais pela parte que é mais arborizada também, tá?
8: Sexta 28. Aline Serrão defende petróleo, infraestrutura e geração de empregos, além de valorização das políticas de enfrentamento à violência contra a mulher, em sabatina no Sistema Diário de Comunicação.
7: Sou uma defensora da proteção dos direitos das mulheres, da garantia de direitos, da defesa da mulher. E isso eu quero poder trabalhar muito no Senado Federal para fortalecer cada vez mais a causa da mulher e a bandeira da mulher. Defendo muito a inclusão social, acredito muito que isso precisa ser fortalecido cada vez mais no Amapá. É algo que eu já tenho feito sempre através dos nossos mandatos de deputado estadual. E eu também quero fortalecer cada vez mais o desenvolvimento do nosso Amapá.
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1: Olha, hoje... hoje... é segunda-feira, né? Último dia do mês. 31 de agosto. Hoje, segunda-feira, segundou, então, né? Segunda-feira pra mim, segunda-feira pra nós, segunda-feira pra todo mundo, segundou pra todo mundo. É o 243º dia do ano no calendário gregoriano. E marca o último dia do mês, repito. 244º em anos bissextos. Faltam apenasmente 122 dias para acabar o ano. Agosto tem 31 dias, que é o oitavo mês do ano. E eu pergunto para o Kleber Barbosa: quantos dias para a giripoca piar, Kleber Barbosa? E que eleição é essa, Kleber?
10: Pois é, Luiz Melo, esse ano é um ano de eleições gerais, ano de renovação, por exemplo, de 2/3 do Senado. Em uma eleição se renova 1/3, na outra eleição 2/3. E faltam, a partir de hoje, 34 dias para o primeiro turno das eleições desse ano.
1: 34 dias, então, para giripoca piar. E agora eu pergunto para Zilana Mello: que segunda-feira é essa, Zilana? Bom dia, bom dia.
11: Bom dia a todos. Hoje é o Dia Internacional do Blog. Também Dia Internacional das Pessoas Afrodescendentes. Dia do Nutricionista. E esta data visa homenagear o profissional responsável por planejar programas de alimentação para as pessoas, além de preparar dietas específicas para ajudar a melhorar a qualidade de vida e saúde de seus pacientes. Os nutricionistas podem atuar nos mais diversos segmentos do mercado, desde hospitais, escolas, ginásios esportivos, clínicas particulares. Aliás, o trabalho do nutricionista é fundamental para o sucesso do desempenho dos atletas também. O profissional da nutrição adquire uma importância maior a cada dia, pois as pessoas cada vez mais preocupadas estão preocupadas com a estética, com a saúde e o bem-estar do corpo. Num dia como hoje, em 1942, o governo brasileiro, através aí do decreto-lei número 10.358, formalizava aí a entrada do Brasil na Segunda Guerra Mundial contra a Alemanha nazista e a Itália fascista. E hoje também é dia de São Raimundo Nonato.
10: Ah, não, só eu fiquei com essa curiosidade, né? Se tinha diferença entre nutricionista e nutrólogo, né, Zilana? E tem, né? A principal diferença é a formação acadêmica, não é? O nutricionista é o graduado em nutrição, enquanto o nutrólogo é um médico com especialização ou residência em nutrologia.
1: Então, hoje, 31 de agosto, São Raimundo Nonato é o santo nosso do dia. São Raimundo Nonato nasceu em Portel, naquela Portel aqui no Paraná. Portel, na Espanha, por volta de 1200. Foi chamado Nonato, não nascido. Por quê? Foi extraído das entranhas de sua mãe, já morta. Filho de família pobre, quando menino, foi pastor de rebanhos. Deixou a terra natal e foi para Barcelona, ingressando na Ordem das Mercês, ou Mercedários, fundada por São Pedro Nolasco. Aos 20 anos, vestiu o hábito dos Mercedários, passando a dedicar toda a sua vida à libertação dos escravos da Espanha sob o domínio muçulmano. Em 1226, chegou à Argélia e entregou-se como escravo a fim de consolar e animar pela fé os prisioneiros e trabalhar pela sua liberação. Libertação. São Raimundo sofreu numerosas perseguições, correndo risco da própria vida por amor ao reino de Deus. para impedir que ele continuasse denunciando.

as injustiças e proclamando o evangelho da libertação. Seus perseguidores furaram a ferro quente os seus lábios e os trancaram com um cadeado. Finalmente foi resgatado e com saúde arruinada regressou à Espanha.

0: na proximidade de Barcelona. Pela sua difícil vinda ao mundo, é invocado como o protetor das parturientes e das parteiras. Portanto, 31 de agosto, São Raimundo, o protetor das parteiras e das parturientes, é o santo nosso do dia.
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0: Levantando a plaquinha do tempo que ainda tem, tempo que passa, tempo que voa. 7:48, eu disse 7:48, é a hora da hora. 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
0: Muito bem. Falar em entrevista. Professor Uzian Pinto Machado é candidato ao Senado Federal pelo Amapá nas eleições de 2026 agora. Pelo Democracia Cristã DC. E já está no prédio da Diário FM. Chamando quem? Chamando quem?
6: Rodrigo Silva.
0: Olá, então, com o Rodrigo, ele é Zilano, recepcionando o candidato
6: Uzian.
0: Professor Uzian Pinto Machado. Vamos lá, Rodrigo.
7: Exatamente, Melo. Bom dia para você, bom dia a todos ligados no líder de audiência Luiz Melo Entrevista. Hoje, dando sequência aí à rodada de entrevistas com os candidatos ao Senado Federal, recebendo professor Uzian Pinto, candidato a senador pelo Democracia Cristã DC. Candidato, bom dia, seja bem-vindo aqui ao Sistema Diário de Comunicação. Sua expectativa para essa rodada de entrevistas?
6: Bom dia. Eu fico emocionado de participar de um momento tão importante para a democracia. Primeiramente, dar bom dia ao Amapaense, dar bom dia ao Luiz Melo, meus amigos.
0: Bom dia.
6: E eu espero que você aí, Amapaense, possa acompanhar essa entrevista, que ela é muito importante para a gente transmitir nossas ideias e facilitar esse processo de sua escolha.
7: Exatamente, porque estamos aí em plena propaganda eleitoral gratuita e o DC, o Democracia Cristã, ele não tem tempo e essa acaba sendo uma oportunidade, né, professor?
6: Exatamente. Um dos melhores partidos do Brasil, Democracia Cristã, que tem ali na sua estrutura grandes quadros, se apresenta e eu quero que você realmente conheça hoje a nossa proposta. Eu tenho certeza que isso vai mudar o rumo dessa campanha.
7: Maravilha, professor Uzian Pinto, seja bem-vindo, por favor, professor, já se dirigindo aqui à nossa sala de recepção, adentrando aqui ao prédio do Sistema Diário de Comunicação. Professor Uzian Pinto, candidato a senador da República pelo estado do Amapá, pelo Democracia Cristã, já subindo aqui as escadarias do prédio aqui do Sistema Diário de Comunicação para ser recepcionado

0: Amapá.
1: Bom, o senhor já disse que o seu candidato ao governo é o Marco Reale, né, que é do seu partido. O senhor tem preferência para a presidência da República?
2: Veja bem, hoje na presidência da República nós temos claramente um governo que penaliza fortemente o empreendedorismo, que é o governo Lula, e um governo que manifesta interesse em reduzir a carga tributária. Então, nessa disputa entre esses dois, não tem como eu não escolher o lado que reduz a carga tributária, que permite o Brasil crescer. Nós temos vários problemas do outro lado, tá? Nós temos, eu posso apontar aqui vários problemas, tanto dos candidatos Flávio, do candidato Lula e de outros candidatos. Mas o governo Lula, ele realmente persegue empresas, ele tem uma linhagem, uma linha de pensamento totalmente contra a produção. E aí você, empreendedor, você tem que acordar para isso. Não tem como você empreender, você trabalhar e apoiar esse tipo de política. Está na hora da gente falar. Tem que mudar.
1: Logo, entre Lula e Flávio, o senhor ficaria com Flávio?
2: Totalmente. Não tem como hoje você cair...
1: Aí cabe uma pergunta, Zilana, antes da Zilana, cabe uma pergunta aqui, Zilana, rapidinho. O senhor seria favorável ou contrário à anistia aos envolvidos nos atos de 8 de janeiro?
2: Nós temos um forte problema no Brasil, um sério problema no Brasil. Veja bem, nós temos a justiça. A justiça é um ponto-chave para que um país funcione. Você tem que ter uma justiça imparcial, para que qualquer problema de litígio que tenha, você acredite nas decisões ali tomadas. E hoje a gente tem uma interferência do Supremo Tribunal Federal de maneira totalmente inadequada. Então, quando a gente olha o que aconteceu no dia 8, é lógico que foi uma situação que ela não é aceita. Porém, o julgamento que teve foi um julgamento totalmente parcial. E é sobre isso que nós somos contra. Você não pode permitir que a justiça seja usada para perseguir um lado político. Então, por conta disso, eu sou totalmente a favor hoje da anistia para o dia 8.
3: O senhor apoiaria qualquer governo de direita ou de esquerda quando uma proposta fosse claramente benéfica ao Amapá?
2: Qualquer proposta benéfica ao Amapá, ela é bem-vinda. E aí eu, por exemplo, vou citar um exemplo de uma política do Randolfo Rodrigues, que é meu adversário. Randolfo Rodrigues, nas suas caminhadas políticas, por exemplo, ele lutou pela criação da Universidade de Fronteira. É uma ótima iniciativa. Então, por exemplo, ele é um político de esquerda, mas só que nessa luta para a Universidade de Fronteira, ele tomou uma decisão totalmente favorável e eu estou aqui para aplaudir. Nós temos que ter um compromisso é com o brasileiro. Quem gosta de gente, gosta de qualquer política que beneficie a gente. Não tem essa questão de direita e de esquerda. Você tem que valorizar as coisas boas, independente de qual partido seja.
1: Muito bem. Pergunta de bancada agora. Jornalista, radialista, nosso colega do Jornal Diário do Amapá e da Rádio Antena 1, Rodrigo Silva.
4: Mais uma vez, bom dia, candidato Uzian. A gente tem acompanhado também as discussões em âmbito nacional, justamente do sistema político do Brasil. Caso o senhor seja eleito senador, o senhor seria favorável ou não à mudança de sistema político aqui do nosso país?
2: Veja bem, qualquer mudança política que a gente possa querer, ela tem que obedecer à Constituição Federal, né? E a Constituição, ela estabelece ali algumas diretrizes que não podem ser descumpridas. Então, hoje, nós temos um dos melhores sistemas políticos do mundo, né? O que nós precisamos hoje é de mais equilíbrio. O Brasil, ele entrou num manicômio entre direita e esquerda que tem que ser resolvido. E é por isso até que apareceu um psiquiatra e ele terminou sendo uma boa opção. Por quê? Porque nós estamos vivendo um momento que é complicado. Se nós respeitarmos a Constituição hoje, a gente vai chegar já num estado ideal.
4: O senhor se apresenta como uma alternativa aos nomes mais conhecidos da política amapaense. O que o eleitor encontra em Uzian Pinto que não encontra nos seus adversários?
2: Defesa da redução da carga tributária. Quem fala? Defesa, né, de você fazer com que o Supremo Tribunal Federal respeite a Constituição. Quem fala? Então veja, se você pega hoje as minhas defesas, você vai perceber que são defesas pontuais e que levam o Brasil a um ponto de equilíbrio. Hoje nós vivemos, por exemplo, uma situação totalmente...

0: é insuportável, onde o Supremo Tribunal Federal tem ministros em momento de escândalos de contratos milionários e você não vê a defesa ali do impeachment desses ministros. Né? Isso é um problema chave, porque veja, se você não resolve esse problema lá em cima, desses ministros, isso daí vai sendo uma cadeia, vai causando problemas até lá embaixo. São problemas que precisam ser resolvidos e tem que ter senadores isentos, né, que não tenham o rabo preso para poder fazer essa defesa concreta.
1: Bom, o senhor já se manifestou a favor da anistia, né? Se estivesse lá no Senado, votaria. Se estiver no Senado, caso volte para o Senado, o senhor votaria a favor. Então, como militar de reserva, qual é a sua posição sobre o papel das Forças Armadas na democracia e sobre qualquer tentativa de interferência militar na política?
0: As Forças Armadas, elas servem à nação. Independente, veja, independente de qual seja o partido político no comando, as Forças Armadas estão ali para auxiliar o

0: mesmo aquilo.
1: Exatamente.
0: Comprovadamente, inclusive.
1: Exatamente. E por isso que você tem que fazer uma análise pontual. O militar que se envolveu, ele vai ser punido individualmente, né? Essa que é a análise que tem que ser feita. O Exército Brasileiro, uma instituição sólida, uma instituição milenar, exemplar, ela não, o Exército Brasileiro, ele não se envolveu. O que você ouve foi envolvimentos pontuais.
0: O senhor, então, defende que o Exército Brasileiro tenha lado político?
1: Não, de não. Nenhuma forma.
0: Muito bem. Voltando ao Fala Eleitor, vamos ouvir a pergunta do nosso colega. Nosso colega, professor da Unifap também, Daniel Chaves.
2: Olá pessoal, tudo bem? Eu me chamo Daniel Chaves, trabalho na Universidade Federal do Amapá como professor. Aqui na Diário eu sou um parceiro, discutindo política, discutindo economia numa coluna semanal, e vou fazer uma pergunta sobre um tema que talvez seja dos mais espinhosos hoje no estado do Amapá, que é o tema da segurança pública. Todos os amapaenses, eu não poderia dizer que independente de classe social, de condição de gênero, são atingidos, porque mulheres e pobres, sem dúvida alguma, em vulnerabilidade, acabam sendo expostos a esse fenômeno brutal que são os números da segurança pública no estado do Amapá, que é um problemaço. Mas eu queria fazer uma pergunta para você, candidata, para você, candidato. Como você pretende se posicionar para fortalecer, através do seu mandato, uma melhoria da situação de vida do amapaense perante esse problema enorme, que é o problema do amapaense sair de casa e não saber como é que vai voltar, quem mora em regiões que ainda estão em desenvolvimento, que ainda encontram-se numa situação de vulnerabilidade, sofrerem tanto com a violência, e principalmente as mulheres, a questão do feminicídio, que é uma questão urgente no estado do Amapá. Como que você pretende utilizar o seu mandato para ajudar a resolver esse problema?
0: De professor para professor, Daniel Chaves, professor da Unifap também, pergunta para o Zian, também professor, e ele responde.
1: Excelente pergunta, tive o prazer de ser aluno do professor Daniel na universidade, no meu mestrado. Veja bem, a segurança pública, você tem que ter investimento pesado na área. E aí aqui eu queria até parabenizar o governo do estado que fez grandes investimentos, principalmente em contratações de novos militares. E isso é muito importante. Mas também nós precisamos mudar o espírito da coisa. Porque veja bem, cidadão, você tem aí a Você Telecom, a Web Flash na sua casa. Se o seu aparelho está na sala, você tem dificuldade de conectar lá no banheiro. Né, o sinal já vai ficando mais fraco. Como é que o presidiário lá, ele tem acesso a videoconferência com facilidade? Né? Se ele está num lugar totalmente restrito, isolado, e ele tem internet de alta qualidade. Você percebe que é muito fácil mudar isso? Mas quem que querer, tem que ter o espírito, não pode ter rabo preso. E essa que é a questão. É muito simples resolver o problema de segurança pública. Prendeu, não solta. Você tem que pagar pelo que você fez. Tá preso lá dentro, você não tem que ter conectividade nenhuma. Você não posso aceitar que um preso mande no Brasil. E é o que você tem hoje. Você tem vários presidiários mandando em várias organizações. Por quê? Como é que ele tem acesso? Como é que isso chega lá? Tem que mudar isso aí. Então, você tem toda a liberdade como um indivíduo. Você tem vários direitos. Agora, no momento em que você vai lá e resolve tirar a vida de um trabalhador, você tem que saber que você vai perder os seus direitos individuais. Vários deles. Inclusive, caso necessário for, ficar incomunicável, né? Sem acesso à internet, sem acesso à TV, porque você escolheu isso. Você tem lá um trabalhador, ele está no centro de Macapá, ele comprou um celular, ele está pagando em 24 vezes, ele ganhou um salário mínimo. Aí você chega e tem o direito de botar uma arma na cabeça dele, e se ele não entregar, você estourar a cabeça dele? Você acha que isso tem sentido? Isso não tem. Então nós temos que tratar esse indivíduo de uma maneira diferente. Ele não merece estar em sociedade.
0: O senhor defende uma condenação da pena de morte?
1: Não, eu acho que pena de morte eu sou contra, mas sou a favor de que a gente prendeu, não solta, né? Você tem que. Se a pessoa cometeu um homicídio e a legislação prevê um tempo para ele cumprir, ele tem que cumprir aquilo. E não através de mecanismos judiciais, né, de escritórios famosos, você vê, poucos anos depois, a pessoa está passeando no centro da cidade, tendo estourado a cabeça de um trabalhador.
0: O senhor aceitaria discutir sobre a implantação no Brasil, a permissão no Brasil da prática da eutanásia?
1: Não, nenhuma hipótese.
0: Hipótese alguma?
1: Nem hipótese alguma.
0: Apesar de muitos países.

0: já fazer isso, né?
1: É como cristão, é assim, eu como cristão, nós temos que buscar, você sempre tem que valorizar a vida, né? E a pessoa, ela tem direito, sim, de se arrepender, de se corrigir, mas ela tem que pagar.
0: Muito bem, pergunta do Bruno Ítalo, nosso colega, pergunta de bancada, nosso colega do Diário do Amapá e da Rádio Diário FM.
2: Bom dia, deputado, ou melhor, professor. A gente sabe que a sua trajetória profissional passou pelo Exército, né? Sendo paraquedista da reserva, também formado na academia, né? Servidor da área fiscal do Estado, possui formações como ciências militares, administração e direito. Fazendo esse pequeno histórico, qual dessas formações profissionais e essas experiências profissionais o prepararam para ocupar uma cadeira no Senado, se caso for vitorioso?
1: Eu considero que foi uma somatória. Por exemplo, no Exército Brasileiro eu tive uma experiência de gestão muito grande. Já na Receita do Amapá, você consegue ver, né, com clareza a natureza das empresas, os gargalos das empresas, os entraves para a geração de emprego. Então, quando se junta essas duas coisas, por exemplo, a minha experiência na administração no Exército Brasileiro, a minha experiência no Exército Brasileiro na área de segurança, em trabalhos conjuntos, e a minha experiência na Receita, na gestão, por exemplo, lá da agência de Laranjal do Jari, onde eu fiquei muito tempo, e agora na agência do Oiapoque, onde eu tenho uma experiência ali aproximada com as empresas voltadas para o petróleo, que já estão lá se posicionando naquela área. Então, tudo isso daí trouxe uma gama de conhecimento, principalmente também conhecimento voltado, trazidos pela Universidade Federal do Amapá, no mestrado de estudo de fronteira, ajudaram também a traçar um caminho para o Senado.
2: Isso. O senhor considera, professor, que pautas de costumes devem ocupar um espaço prioritário no Senado, ou entende que economia, emprego e desenvolvimento precisam prevalecer?
1: Veja bem, quando o político traz pautas de costume, geralmente é porque ele não tem boas políticas ou soluções para a nação, né? Não que valores... Nós temos que separar o que são políticas de costumes para a defesa da família, né? Nós temos... hoje, por exemplo, nós defendemos políticas voltadas para a defesa da família e não simplesmente defesa de costumes isolados.
0: O senhor acabou de falar sobre fiscalizar, sobre Receita Estadual. Vou pegar o gancho aqui do Bruno, inclusive. Como fiscal da Receita Estadual, professor, onde o Amapá está perdendo dinheiro? Falta arrecadação, planejamento, fiscalização ou controle dos gastos?
1: Na parte da arrecadação, o Amapá é um bom exemplo, né? Nós tivemos aí duas turmas novas que oxigenaram a Receita. Então, nós tivemos bons resultados. Nos últimos anos, a arrecadação está cada vez mais sendo melhorada. Nós temos uma receita hoje totalmente digitalizada, moderna, e os resultados crescentes. Então, quanto a essa área, o Amapá é um exemplo aí para o Brasil.
0: Muito bem. Estamos conversando com o professor Uzian Pinto Machado, candidato ao Senado Federal pelo DC, Democracia Cristã. Vamos às ruas agora.
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0: Muito bem, chamando o nosso colega Olívio Fernandes. Alô, alô, Olívio.
5: Oi, Melo, bom dia, candidato Ivan, que está aí no estúdio sendo entrevistado por Luiz Melo, no Luiz Melo Entrevista. Eu estou aqui com o senhor Edivaldo, na zona norte de Macapá, que quer fazer uma pergunta para o candidato. Então, senhor Edivaldo, bom dia, Luiz Melo Entrevista. O candidato está lhe ouvindo lá.
6: Bom dia, candidato. Bom dia, Melo. Olha, a pergunta é assim. Eu tenho duas filhas que foram embora no

0: estados jovens ainda, por falta de opção aqui, entendeu? O que é a proposta que eu queria saber se o senhor tem para essa juventude para ir embora do nosso estado, entendeu? Praticamente perdi duas filhas que foram embora lá para Santa Catarina. É, pergunta.
1: Bom, Olívio Fernandes, Diário FM, eleições 2026.
2: Muito obrigado pela pergunta. Então, veja bem, quando nós falamos em reduzir a carga tributária sobre a produção, nós estamos falando de dar mais vida às empresas. Porque esse olhar para o empreendedor, quando você facilita a vida do empreendedor, você gera emprego. Você chega no Laranjal do Jari hoje, por exemplo, é uma cidade muito linda, né? E aí, parabenizar a administração local, você percebe que melhorou muito, uma cidade bem calçada, a administração pública funcionando, mas não tem emprego. O Amapá hoje é um estado de contra-cheque. Veja bem o que eu vou falar. O Amapá é um estado de contra-cheque. E isso está errado. Nós temos que fazer com que a iniciativa privada, as empresas, elas tenham vida. Porque são elas que vão gerar emprego, né? Então, quando você cria políticas voltadas para que as empresas tenham vidas mais saudáveis, aumenta a geração de emprego. E aí nós vamos resolver um outro problema sério, que é a corrupção. Porque olha só o que eu vou falar. O fato de nós termos um estado de contra-cheque traz um outro problema, que é o coronelismo, né? Hoje você tem prefeituras, governos, em todas as instâncias, não vou generalizar aqui, em todas as instâncias, onde o prefeito escolhe o contrato administrativo em que ele tem que votar para o senador, ele tem que votar para vereador, votar para senador, e isso é um problema grave, porque, olha só, o coronelismo, ele tira a cidadania da pessoa. O que caracteriza a cidadania? É exatamente o poder de decisão política. Na hora que um contrato administrativo perdeu o seu direito de escolha, ah, eu pertenço à prefeitura tal que está apoiando tal político, então eu sou obrigado a votar nele, você não é mais cidadão. Entenda o que eu estou falando. Você que é obrigado, por estar em um contrato, a votar em determinado deputado, determinado senador, você não tem cidadania, porque você perdeu o seu principal poder, o poder de decisão política. E isso é grave. E isso vem, sabe por quê? Porque nós estamos num estado de contra-cheque. Quando você facilita a vida das empresas, você gera muito emprego, o Estado diminui, e aí a gente tem uma sociedade mais sadia. E eu vou lutar por isso, pelo futuro da minha filha, Sofia Pinto, pelo futuro das suas filhas, pelos seus filhos.
3: O senhor tem quantos anos, seu
2: candidato? 45
3: anos. 45. Agora, pergunta de candidata para candidato. Candidata Aline Serrão pergunta para o professor Uzião.
4: Candidato, eu como mulher e defensora da causa feminina, tenho feito um trabalho muito importante para valorizar e proteger as mulheres no nosso Amapá. Eu queria lhe perguntar quais as suas propostas para defender as mulheres, valorizar as mulheres na sociedade e também geração de oportunidade para essas mulheres no nosso Amapá.
2: Obrigado, Aline. E eu fico muito feliz com a participação da Aline Serrão nessa corrida, né? A força da mulher, e a Aline tem um trabalho muito maravilhoso no estado. Parabenizar também a doutora Jô nessa corrida. Então veja bem, quando nós falamos de defesa da mulher, hoje nós temos uma legislação já bem bastante rígida, mas nós temos que melhorar a atuação hoje das forças de segurança para atender a mulher. Cada vez criarmos políticas para que a mulher tenha mais facilidade de entrar em contato com a solução. Então você vê hoje, por exemplo, delegacias voltadas para a mulher, atendimentos rápidos para a mulher, assistência financeira para a mulher que dependa da renda daquele cidadão que o agrediu. Isso é importante. Então veja bem, você tem uma mulher que ela tem uma dependência econômica, né? E ela está sofrendo uma agressão. E aí um dos problemas, uma das dificuldades dela de tomar a decisão, é porque ela depende economicamente daquela pessoa, daquele parceiro. E ela fica sofrendo agressão. Então o Estado, ele tem que entrar e sustentar essa mulher até que ela tenha condições de ter uma vida autônoma. Então eu defendo essa política de assistência, principalmente uma política hoje de assistência financeira a essa mulher que sofre algum tipo de violência, né? E principalmente a justiça hoje tem que entender, esse agressor, ele não pode sair da cadeia, né? Você não pode ter um agressor de mulher Né? Poucos dias depois.

0: pois é a nossa defesa, foi preso porque causou crimes graves contra a sociedade, tem que cumprir a pena integralmente.
1: Muito bem, voltamos às ruas. Chamando agora o nosso repórter, Elson Summer.
2: Oi, Melo, bom dia para você, bom dia para todos que estão acompanhando aí a nossa programação, bom dia para o candidato também, estou aqui ao lado do Anderson Silva, eleitor que tem uma pergunta a fazer ao candidato. Bom dia, Anderson.
3: Bom dia, Elson Sami. Primeiramente, eu gostaria de agradecer por essa oportunidade que o senhor está dando a nós, cidadãos, de poder participar e perguntar ao nosso candidato. Candidato, eu gostaria de perguntar a você sobre a ponte do Rio Jari. É, há mais de 20 anos está nessa situação e nada acontece. Qual a sua proposta mediante a isso, essa situação, e o que o senhor pode fazer para resolver essa situação para a gente?
2: Então é isso, obrigado aqui ao Anderson, ouvinte, participando também em Diário Eleições 2026.
0: Eu quero que você olhe para mim e perceba, a culpa da ponte, quando você vai para o Oiapoque, tem várias outras pontes inacabadas. Quando você vai para o Jari, está lá estrada de chão, ponte de madeira. Quando você vai para o Oiapoque, é a mesma coisa. Qual é a solução? A solução é você, eleitor. É você que está vendendo o seu voto. É simples. Por que que a ponte foi feita de cabeça para baixo? Você tem lá um morador, por exemplo, ali...
1: Por que de cabeça para baixo?
0: Porque você só vê os pilares lá, né? Então veja bem.
1: Não, já me disseram que roubaram os pilares, inclusive.
0: É. Então você está ali passando pela Rio Branco, no Jari. Você desce ali na área onde eu morei muito tempo, eu amo o Jari. Você desce ali na Rio Branco, aí você tem o morador daquela área lá. É uma área que você é construída com materiais ali improvisados. Você tem ali, não tem saneamento básico naquela área, né? Você tem várias, você não tem várias necessidades ali. Aquela família que está ali naquela área da Rio Branco. Aí você imagina, você abre a sua janela e você vê exatamente ali um cemitério de uma obra pública, né? E você tem que entender que aquilo aconteceu porque alguém vendeu o voto. Uma vez eu ouvi um seguinte comentário, tá? E eu não quero falar nem do estado e da cidade, mas uma pessoa falou assim pra mim: esse deputado sempre entrou comprando voto. Olha a gravidade desse comentário. Isso é grave. A solução é simples, porque não adianta eu chegar aqui e falar pra você que eu vou ter uma medida. Não! Você tem que escolher melhor, porque uma licitação, aquela empresa, quando ela é contratada com a melhor engenharia que nós temos hoje do Brasil, uma excelente engenharia, aí ela tem um prazo certo, o valor que ela falou para construir e tudo mais. O que precisa? O que precisa são políticos honestos para pressionar a empresa a cumprir aquilo dali. Agora, se o político pega 20% e coloca no bolso, ele perdeu o poder de cobrar. Perdeu o poder de cobrar. Se você contrata
1: sem moral,
0: se você contrata um mestre de obra e você fica acompanhando a construção na sua casa, se ele faz alguma coisa errada, você pede para ele corrigir. Você está acompanhando ali. E por isso que a obra na sua casa sai. Agora, por que que na política não sai? Porque tem pilantra cuidando do teu dinheiro. É simples. Então quem é que escolhe? Quem escolhe é você. É só você saber escolher. E agora nós temos um momento de escolha. Então o poder tá na tua mão.
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1: Então, perguntas e respostas tipo ping-pong, professor. Perguntas rápidas para respostas curtas. Preparado?
5: Preparado.
1: Vamos lá. Direita, centro ou independência?
0: Centro-direita.
1: Governo Lula, aprovação ou reprovação?
0: Governo Lula, uma aberração. Eu sempre votei no Lula nas eleições passadas, né? Mas o nível de corrupção, que não é o Lula, é o PT, é uma organização. Eu quero tirar essa organização do poder. Não estou falando do Lula, eu estou falando da organização que vem junto. PT virou uma organização danosa para o país.
1: Petróleo na margem equatorial, sim ou não?
0: Petróleo, com certeza. Agora veja bem, né? A Bíblia nos mostrou lá os 7 anos das vacas gordas e das vacas magras. É simples, se você botar o pilantra para cuidar do seu dinheiro, ele vai estourar todo o dinheiro e vai deixar só as mazelas no estado.
1: Reeleição para cargos executivos, a favor ou contra?
0: Totalmente contra. Eu acho que você tem que chegar lá, deixar seu legado. Para mim, isso é o que eu quero fazer. Eu quero chegar lá e a Sofia, que tá aqui na sala do lado, me assistindo, ter orgulho de mim. Só isso.
1: Emendas parlamentares.

0: solução ou instrumento de barganha?
1: Desculpa.
0: Vou repetir. Emendas parlamentares, solução ou instrumento de barganha, professor?
1: Não, eu acho as emendas elas fundamentais, porque você está descentralizando o poder. Você permite que aquele parlamentar ele tenha um olhar mais aproximado sobre algo e ele possa investir naquela área.
0: Seu primeiro projeto no Senado Federal, se eleito.
1: A minha missão é reduzir carga tributária para dar vida para as empresas. Isso gera emprego, isso gera renda, isso traz educação de qualidade, traz muita coisa. Quando você coloca o dinheiro no bolso do trabalhador, você resolve quase todos os outros problemas.
0: Um senador que o inspira.
1: Eu vou citar aqui duas manifestações, né? Por exemplo, parabenizar a atuação do Randolph Rodrigues na Universidade de Oiapoque, a Universidade da Fronteira. Eu tenho um projeto de trazer a universidade para o Vale do Jari, que é muito importante. Então, para o Amapá, eu gostaria de parabenizar essa atuação do Randolph Rodrigues na universidade e o Davi, porque ele conseguiu levar o Amapá para um nível realmente muito avançado no poder nacional.
0: O erro da política amapaense que não pode continuar, professor.
1: Coronelismo. Veja bem, se você conhece algum político que está lhe exigindo votar em alguém, você está vendo o problema que eu estou falando. Coronelismo. E aí, Melo, um problema, para você resolver o problema do coronelismo, você tem que dar o quê? Você tem que dar segurança para o contrato administrativo. Na hora que um governador, um prefeito ou um deputado contrata alguém, aquela pessoa não pode sair até terminar aquele mandato. Ela tem que ficar ali até aquele final, que é que para ela não ter nenhum risco de contrariar a vontade do seu político e ela ter que ser mandada embora. Negativo. Quando um governador contrata alguém, quando o prefeito contrata alguém, essa pessoa tem que ficar até o final, salvo comprove que aquela pessoa está tendo algum tipo de desvio de conduta ou ineficiência administrativa.
0: Clécio Furlan ou Marco Reatag?
1: Marco Reata descer, eu não posso aqui, até por infidelidade partidária, mas é um bom quadro. Marco Reata, parabéns por suas propostas. Acompanhe a proposta lá do DC e você vai perceber que são excelentes ideias para transformar o Amapá.
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0: Ai, voltando o dingo do candidato.
4: Oficial, professor e administrador.
0: Candidato Zian Pinto Machado, que é professor. Candidato ao Senado Federal pelo Amapá nas eleições agora, de 4 de outubro, pelo Democracia Cristã DC. Sua trajetória reúne experiência no serviço público, formação militar, educação e participação política. É oficial paraquedista da Reserva do Exército, formado pela Academia Militar das Agulhas Negras. Servidor da área fiscal do Estado do Amapá, possui formação em ciências militares, administração, direito e é mestre pela Universidade Federal do Amapá, Unifap. Ei,
4: professor que já ajudou tanta gente.
0: Apresenta-se ao Senado como candidato de direita.
4: Transformando educação em
0: tendo como principais bandeiras a educação, geração de emprego, empreendedorismo e redução da carga tributária e desenvolvimento econômico no Amapá. Também defende a conclusão da BR-156.
4: Oficial, professor e administrador.
0: O aproveitamento responsável das oportunidades da margem equatorial é investimento em ciência, tecnologia e novos setores.

0: Aliás, até agora só a candidata Raíssa que não aceitou, né? Muitíssimo obrigado pela sua presença nessa bancada de entrevista do programa Luiz Melo Entrevista.
1: Eu que agradeço a participação e esqueci de falar de uma coisa interessante. Nós temos que lutar pela ampliação da área de livre comércio, né? É um absurdo hoje você não ter Mazagão, que pertence à área metropolitana, e aí parabenizar lá o Vinícius Gugel, que entrou com o projeto de lei, assim como o Lucas Abraão, que também entrou com o projeto de lei, a questão do Oiapoque. Então nós temos que envolver outras regiões do Amapá nessa área livre comércio, porque nós hoje preservamos muito para o Brasil e para o mundo, e nós só pegamos de volta só os encargos, né? O Acre, ele está ampliando essa área de livre comércio. Nós temos que fazer o mesmo e eu vou lutar também por isso. Então, agradecer. O Brasil tem que funcionar igual essa bancada. É impressionante como aqui as coisas, né, bem complexas e tudo funciona de maneira adequada. É assim tudo na vida. E aí eu peço a Deus sabedoria e se eu tiver tocado o seu coração, eu já cumpri minha missão. Muito obrigado.
0: Transformando educação em um... Muito, muitíssimo obrigado, candidato.
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0: 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Hora de acertar a hora. 9 e 14. Eu disse 9 e 14. É a hora da hora. 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
3: 9:26. Eu disse 9:26. E como nada mais foi dito nem perguntado. Lamento informar, mas é hora de baixar a cortina do show. Por quê? Tudo que é Luiz Melo entrevista dura pouco mesmo. Mas amanhã, terça-feira, se Deus quiser, a gente volta com outras notícias, comentários e entrevistas. O que você ainda não sabia, agora já está sabendo. Vamos indo, vamos com Deus. Bom dia. Até amanhã. Obrigado, TV Marco Zero. Obrigado por acolher nosso conteúdo jornalístico de hoje, com menos palavras inúteis e mais ações. Porque quem tem palavras, mas não tem conteúdo, é como um político no palanque, né? É um discurso bonito, eloquente, fala bem pra caramba, mas não tem obras. Amanhã vai ser outro dia, Deus quis, Deus quer, e assim será. Obrigado, Macapá.
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1: E vamos nessa, rapaziada do bem. Bom dia, bom dia, bom dia, bom dia. Tudo legal? Tudo bacana? Estamos chegando aqui pelas suas YS45390.9. Segundo em 31 de agosto. Vamos juntos a partir de agora pela sua Diário FM 90.9.
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0: dia, bom dia, bom dia, bom dia pra todo mundo que tá sempre curtindo, pra você que tá sempre ligado, pra você que tá sempre na sintonia dos 90.9. É sempre muito, mas é muito bom ter você por aqui na segunda-feira, sua maravilhosa. Bom dia, bom dia, bom dia, rapaziada do bem. Tudo legal, tudo bacana, tudo belê, belê por aí. Vambora pra mais uma semana.
1: Finalmente é segunda-feira. Uhul, vamos pra cima.
0: Vamos lá para mais uma segunda-feira. Sempre bom ter você aqui na programação da Diário FM 90.9.
1: Olá, chegou a segunda-feira. Já estava morrendo de saudade.
0: Segunda-feira, sua lindona! Estamos juntos diretamente do Super Lojão da Amazonas Importados. A partir de agora você vai se ligar e vai ficar curtindo aqui o programa Morena Diário. Pra você que tá sempre curtindo a gente, que nem meu amigo Marquinhos, lá da Bioclean, dando pressão. Calma, Marquinhos, calma, Marquinhos. Parece que você trabalha no BOP, velho. E aí, garotão?

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0: Vamos sempre ligado em você. E aí, meu amigo Gilson, vamos trabalhar na segunda-feira, meu queridão?
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0: 9:32, tudo que é bom, toca onde?
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0: Fala mais alto, toca onde?
2: Toca

que não curtiu as originais, tem a oportunidade de curtir as versões famosas F5. Vamos lá para mais uma na segunda-feira. Para você que tá ligado com a gente, uma excelente semana para todo mundo. 31 de agosto.

0: Como sempre, começando a milhão. E você, é claro, sempre participando do 991-226978. Hoje, na segunda-feira, é dia de você brincar com a gente no Qual é Música. Hoje também tem Game da Hora abrindo mais uma semana. Essa semana tá valendo R$100 o Game da Hora, tá bom? 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O som secreto pra você brincar com a gente. É só você fazer seu cadastro no hashtag som secreto, hashtag Game da Hora. Qual é a música? A gente libera você para participar ao vivo na hora, beleza? E tem um quadro novo que vai estrear hoje, o Envelope Secreto. 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Ô, Lucas, bom dia!
1: Opa, bom dia!
0: Rapaz, chega o final do ano, mas não chega setembro, velho.
1: Exatamente, ontem
0: tá
1: eu tive...
0: Tá maluco, cara?
1: Ontem eu tive a noção, ainda, né? De que o ano realmente já acabou.
0: Mas agosto não termina.
1: Agosto não termina, né? Hoje é 34 de agosto.
0: Ou 35. E aí, Lucas, tudo na paz?
1: Tudo na paz, tudo belê, como você fala.
0: Fim de
1: graças
0: semana,
1: a Deus,
0: tranquilo.
1: Fim de semana maravilhoso. Deu pra descansar, né? 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

0: que eu moro no Santa Rita, mas lá no Brutizal, na 13, tem duas lojas.
1: Sabia que no Santa Rita só tem gente bonita?
0: Só tem gente bonita, sabe? E como é que é o do Zerão?
1: Não sei, eu vou inventar. Vou ter que inventar um bom.
0: Pois é, minha amiga Dona Escada.
1: O bairro do trem, onde só tem gente do bem.
0: É, ah, é verdade, eu já ouvi falar isso mesmo.
1: Vou inventar alguma coisa do Zerão.
0: E a galera que tá escutando a gente aí do Zerão, por favor, bora inventar uma frase pro Zerão.
1: Bora.
0: Que aí, olha, Santa Rita, onde só mora gente bonita, né?
1: É.
0: Bairro do trem, onde só tem gente do bem.
1: Vou inventar um Zerão.
0: E do Zerão, e
1: vou
0: do Perhelp. E do Perhelp.
1: Perhelp? Você mora no Perhelp?
0: Não, mas eu já morei.
1: Tá, só pode chamar Perhelp quem mora.
0: Eu já morei lá, então.
1: Tem certeza?
0: Eu tenho essa facilidade, sim.
1: Olha, outro dia eu levei um ralho de um ouvinte.
0: Não, e olha que o bairro do Perhelp é um bairro muito bom, porque tem tudo, mano. Tem tudo. Tudo que tu pode imaginar tem no bairro do Perhelp. O bairro bom de morar é ele, porque é um bairro muito barato, mano. Enfim, todo mundo que tá me ouvindo, que mora no Perpétuo Socorro, sabe o que eu tô falando.
1: Muito bem. Acho que no Zerão só mora a gente que tem 1 milhão.
0: Olha, combinou com o Netinho, que o bolso dele amanheceu topado.
1: Ó, então bora. Tem muita coisa pra gente trazer durante a nossa transmissão.
0: Exatamente.
1: Até meio-dia somente,
0: até
1: tá?
0: Até meio-dia hoje, mas até meio-dia tem muita coisa pra falar.
1: Bacana, bacana, Lucas. Ó, tem uma galera já mandando mensagem pra gente. Rômulo mandando mensagem. Rômulo Cunha, Dona Sultana, Índio Taxista, tá ligado? João Flamenguista, motorista do busão. A galera do Grupo da Manhã da Diária, daqui a pouquinho manda alô pra todo mundo. Meu amigo Zica Mo também tá mandando mensagem pra gente. Adriano Augusto, minha amiga Rose, minha amiga Lília, Cléo Silva, Marlon Lustosa, a minha amiga Marta, todo mundo participando aí no 991-22-6978. Ó, som secreto, hein? 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
2: Bom astral está no ar e as previsões para hoje, né, Kel?
3: Vamos lá, Cido, as previsões para hoje, começando com quem é de Áries, hein? Áries, deixa eu te falar, hoje o céu tá agitado e você pode começar o dia com tretas e picuinhas. A lua se estranha com os astros, recomendando mais filtro nas palavras e paciência com os outros. Controle os ímpetos e a rebeldia, hein? O número hoje é o 41 e a cor é o cinza.
2: Touro, os astros aconselham a pegar mais leve na comilança e no lazer. Procure ter uma postura mais zelosa com seu organismo, pois é hora de maneirar na gula e agir com disciplina para não comprometer o seu bem-estar. Número 29, cor azul.
3: Agora você, Gêmeos, atenção, algumas vibes treiteiras podem afetar o convívio familiar, viu? Muita calma nessa hora para não agir com rebeldia e chutar o baldinho, porque depois você vai ter que ir lá buscar, né? Olha, evite bater de frente com os chefes hoje. O número é o 9 e a cor é o preto.
2: Câncer, hoje a ordem é se organizar, cuidar primeiro do que for urgente e concentrar as atenções em uma única direção. O desejo é de abraçar várias coisas, mas você pode perder tempo precioso dispersando suas energias em interesses diversos. Número 20, cor branco.
3: E daqui a pouco a gente volta com mais previsões para o seu horóscopo aqui no Bom Astral. Para quem é leão, virgem, libra e escorpião.
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4: 8 minutinhos faltando para as 10.

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1: Olha, na última sexta-feira saiu o álbum completo, né? Dance Quanto é Tempo, Jota Quest, Tim Maia. Essa aí, Descobridor de Sete Mares, Jota Quest.

0: música, Jota Quest cantando Tim Maia, com a participação do Tim Maia mesmo, né? Gravações que pegaram trechos do Tim Maia. Esse álbum tá incrível. Eu que sou fã do Tim Maia, sou fã do Jota Quest, estou adorando esse novo álbum. Então a gente trouxe o álbum do Jota Quest com o Tim Maia essa semana aqui pro programa Manhã da Diário, pra passar de hora em hora. 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Hoje tem Qual é a Música, mas o Qual é a Música, você participa comigo na hora que eu liberar a sua participação no 991-22-6978. 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

0: da família brasileira. Daqui a pouquinho você briga comigo, hein? Será que alguém acerta hoje?
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0: Quero saber o nome desse queridão e o nome da música, hein? Tá valendo cinquentão daqui a pouquinho.

0: consegue acertar daqui a pouquinho, hein? Valendo cinquentão.
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0: Ô, Lucas! Por onde você anda, Lucas? Onde Lucas anda? Ei, liga aí, só falta ligar o microfone. Liga aí o microfone. Liga aí. E aí, Lucas? Você tá pra ali? Você não,
2: opa.
0: Você não tá parando na segunda-feira, hein, Lucas?
2: Uma segunda-feira abençoada, graças a Deus.
0: Movimentadíssima.
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0: 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Tá doido, ele tá fazendo sete coisas... Ao mesmo tempo. Mas é isso, se vira nos 30.
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0: Se vira.
2: O flamenguista dá conta.
0: Você volta depois, né, Lucas?
2: Daqui a pouquinho eu volto com mais novidades
0: depois
2: pra vocês.
0: Depois eu quero saber onde você comprou essa camisa e quanto foi. Quero saber se meu salário dá. Meu
2: dá
0: salário
2: sim.
0: Não dá, velho. Não dá, vou
2: sim.
0: Ter que trabalhar três meses pra comprar essa camisa aí. Ó, vamos lá, Leão, Virgem, Libra, Escorpião. Boa.

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2: Mais previsões pra hoje, Kel.
3: Vamos lá, Cido, tem mais previsões pro seu signo e chegou a vez de Leão. Leãozinho, é o seguinte, o astral fica meia boca, viu? E você pode ter chateações, infelizmente. Pegue mais leve na vida social, porque tensões vão rondar e desentendimentos não estão descartados, não.
2: Jesus.
3: Amizades superficiais podem balançar e os riscos de treta são maiores. O número hoje é o 4 e a cor é o rosa.
2: Virgem, convém fazer uma coisa de cada vez e mostrar mais diplomacia. Evite confrontos e tenha mais jogo de cintura com colegas, chefes e gerentes. A lua deixa seu jeito mais voluntarioso e reativo, além de indicar risco de perrengues. Número 60, cor amarelo.
3: Agora você, Libra. Olha, Librinha, talvez o dia não comece exatamente como você planeja, mas com paciência, determinação e disciplina, você dará a volta por cima e conseguirá colocar tudo em ordem. A boa notícia é que Marte enviará bons estímulos e promete uma tarde bem produtiva na carreira. O número é o 54 e a cor é o marrom.
2: E chegou sua vez, Escorpião. Vai devagar e procure ser mais realista com os seus planos. Nem tudo pode fluir do jeito que você espera. O conselho é baixar as expectativas e não contar muito com a cooperação alheia. Número 48, cor amarelo.
3: E daqui a pouco a gente volta com as últimas previsões pro seu horóscopo aqui no Bom Astral. Pra quem é Sagitário, Capricórnio, Aquário e Peixes.
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5: 10 e 19.
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5: Bora começar a nossa brincadeira, aquela brincadeira gostosa, que é a nossa viagem, é o nosso túnel do tempo sendo ativado a partir de agora.
6: Ô, Netinho, assim você vai matar o raio com esses clássicos. Netinho, seu danadinho.
5: Primeira de hoje, Diana Ross, pra você curtir no volume máximo. Boa semana.

0: 2023, cê tá nas velhas do véio.
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0: Por essa aqui você não esperava, hein? Na segunda-feira então, hein? Eita, é papo de música gigante chegando nas velhas do véio.
2: Eita, Netinho, esse som é dos bons, o velho gosta.

0: só as clássicas. Todo dia tem sempre duas lá no fundo do baú, nas velhas e o véio. Ah, meu queridão, amanhã tem mais.
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0: Agora a gente vai para as últimas previsões dessa segundona, né, Kel?
5: É isso aí, Cido, as últimas de hoje e chegou a vez de Sagitário. Vou te contar, Sagita, os astros deixam suas ambições tinindo. Só não pode nem deve ir com muita sede ao pote, tá? Avalie bem as circunstâncias antes de tomar decisões e iniciativas para não se precipitar. Tenha paciência, porque a sua hora de brilhar vai chegar. O número é o 33 e a cor é o verde.
0: Capricórnio, a dica é dobrar a atenção. Pegue mais leve no fast food, respeite os horários das refeições e evite mudanças radicais em sua rotina. Caminhadas serão bem-vindas para o seu sistema circulatório. Número 44, cor creme.
5: Agora você, Aquário. Olha, Aquário, desafios vão rondar e será preciso ter mais pulso firme ao lidar com din-din. Nada de

0: 26 e a cor é o branco.
1: E chegou sua vez, peixes. A lua garante que você terá energia plena para dar o seu melhor no serviço. O clima fica inquieto e nervosinho no lar. Numa dessa, convém dobrar a tolerância e manter distância de assuntos polêmicos para não atrair tretas com os parentes. Número 48, cor vermelho.
0: E essas foram as previsões de hoje para você.
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3: 10:29, bom dia.

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13: E segundou com S de semanaça aqui pela Amazonas Importados, sou no Super Lojão aqui no centro de Macapá.
14: Bora, bora, bora, Netinho, ralar, ralar, que eu não nasci rico e eu sou feio.
13: Ah,
14: bom
13: dia, Netinho. Seu feioso, maravilhoso, segundou. E aí, hein?
15: Ligado em você.
13: Você, hein?
15: Sempre ligado em você.
13: E você?
14: Sempre ligado em você.
13: Aumenta o volume.

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Ó, bora colocar essa galera pra falar comigo?

0: dia, bom dia, bom dia, meu amigo Netinho. Bom dia, galera que tá curtindo o Manhã da Diário. Segundou, vamos que vamos. Último dia de agosto, graças a Deus. Josiane Trindade, daqui de Laranjal do Jari.
1: Não é isso, Josiane? Josiane, quase não acaba, né?
2: Olha a mensagem, hein?
1: Fala comigo, bom dia.
3: Salve, salve, meu amigo lindo Netinho, aqui é a Cléo do Novo Britizal, trabalhando hoje na escola, vamos que vamos.
1: Bora!
3: Secundou, bom início de semana pra você, sucesso sempre, amigo, tamo junto, beijo, beijo.
1: Sucesso pra todos nós, hein?
2: Olha a mensagem, hein?
1: Amigo Bruno Ferreira, tá ligado com a gente, grande Brunão, grande abraço. Neide Santos, toda a galera do Quilômetro 21 também, um abraço. Adriano Augusto também tá na área. Rose tá ouvindo a gente. Minha amiga Lília Regina, hoje faz um ano, né? Um ano do falecimento da sua mãezinha. Dona Miraci era a nossa ouvinte de carteirinha desse programa. Um abraço, minha amiga Lília, um aninho sem a sua mãezinha, né? Você cuidava com ela com tanto carinho, né? Um abraço pra você, Lília, pra sua irmã, pra todo mundo aí que sempre curte o nosso programa, tá bom? Marlon Lustosa, um abraço. Kelly Bacelar. E aí, Kelly, tudo bem? Caio Matias, tem uma lista aqui do vestibular, cara. O Frank, o Rangel, o Daniel, o Fábio, João Paulo, Matheus, Zica do Muca, Sidney Vieira, Caio Matias, toda essa rapaziada lá na gráfica Vieira, ligada!
2: Olha a mensagem, hein?
1: Tem mais mensagem? Então bora falar aqui com a Lucy Silva. Lucy, beijão, abração, obrigado pela audiência. Jonathan Mello, um grande abraço pra você, boa semana. Ana Cléia também tá aqui trabalhando, ligado com a gente. Leonila Diniz também tá chegando com a gente. Leonila, beijo, abraço pra você, boa semana. Amiga Jerusa, grande Silvia Pereira, abraço pra você, minha querida. Tem áudio da dona Silvia Pereira? Tem, então bora colocar, queridona, pra falar comigo.
4: WhatsApp da galera!
1: Fala comigo, bom dia.
5: Bom dia, Netinho, passando para desejar uma semana maravilhosa para você, para o Wagner, para todos da Amazonas Encostados e para todos os ouvintes que continuamos ligados no nosso Manhã da Diário, sempre ligado em você. Ok, meu lindo, meu belebele?
1: Ok, minha linda! Fala comigo, bom dia!
6: Bom dia, Netinho, segundo! Marta Zeran, pra todos que estão na escuta.
1: Fala, Marta.
6: Coloca a Tia Maria aí pra interromper aí as galera aí que estão falando muito, Netinho.
1: Não, mas pior que não, tá todo mundo respeitando. 15 segundos eu tinha pedido, né? Como começou agora o horário eleitoral gratuito, nosso programa vai até meio-dia, né? Pra tentar colocar o máximo de pessoas no ar. A galera tá mantendo ali entre 15 e 20, tá bom.
4: Tá bom.
1: Já quer criar confusão aqui, né, Marta? E aí, minha querida, mulher que vende aquele caldo da ressaca na segunda-feira.
7: Bom dia, mas muito bom dia, meu belebele.
1: Tudo bem?
7: Saudações, mas muitas saudações, rubro-negra. Segundou, e eu estou ligadinha no Manhã da Diária, mas ralando como sempre. Diretamente do restaurante Cantinho da Lidiane, rodovia do Curiaú. Cadê os chororôs? Lidiane Fernandes.
1: Grande abraço pra você, minha querida, meu amigo Eugênio.

grande Eugênio, abração, né? Esse fim de semana em Belém do Pará tem, né? Remo e Flamengo. O Remo joga hoje, né? Joga hoje. E no domingo, né? Véspera de feriado em Belém do Pará, 16h, tem Remo e Flamengo. Muita gente que vai pra Belém assistir o jogo do Mengão, né? Bacana demais. Um abraço aí e bom passeio pra todo mundo que vai curtir o jogo do Mengão, domingão, em Belém do Pará. Meu amigo Ney, meu amigo Alan, meu amigo Rubens, a

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14: Vamos juntos, minha galera do bem. Agora 11 e 2 aqui pela sua 90.9 Diário FM na segunda-feira, 31 de agosto, hein? Finalmente agosto tá acabando, hein?
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0: 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Faça seu cadastro pra você brincar comigo daqui a pouquinho, tá legal? 11:10, bora lá pro nosso Conta Tudo. Tô aqui no Super Lojão do Amazonas Importados. Segundou, hein? Com S de semanaço.
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3: Segundo ano e está no ar mais uma super edição do Conta Tudo, começando a semana com uma energia maravilhosa, né, Kelzinha?
2: Fala, Cido, coisa boa demais, estamos aqui, ó, pra gente se divertir, pra gente trazer só coisas boas, fofocas, novela, daquele jeito, Conta Tudo na segundona.
3: Boa, e a gente tem que começar com o quê?
2: Com fofoca, né?
3: Fofoca, gente? Claro, fala então. Sério. Manda a primeira do dia, aliás, a primeira da semana.
2: Primeira da semana.
3: Então, quem
2: olha,
3: tinha?
2: Cido, quem tinha saído do forno? A Fabiana Justus, que é filha do Roberto Justus.
3: Sim.
2: Ela virou assunto nas redes sociais, porque ela revelou que, ela se sabe que na semana passada, retrasada mais ou menos, ela fez uma renovação de votos com o marido dela, né? Uma festa de casamento, praticamente.
3: Certo.
2: E aí, ela falou, ela revelou que a festa foi organizada apenas para adultos. Segundo a Fabiana, ela disse que crianças não estavam convidadas.
3: Ué.
2: Foi deixado claro pros convidados no convite que não era pra crianças.
3: Mas que coisa diferente, hein, Kel?
2: Pois é, e aí ela explicou, né? Caso todos os convidados levassem os filhos, a festa precisaria ter praticamente o dobro do tamanho. Além, né, de dificultar a hospedagem no hotel onde ela fez a festa. Bom, a Fabiana foi criticada, viu? Por questionar, e foi questionada por ter permitido a presença dos próprios filhos apenas.
3: Ah, tá.
2: Tipo, não podia o filho dos outros, mas os seus. Mas tá certo, a festa dela que tá pagando a escola.
3: Tudo bem, meu. Mas caramba, se fosse cachorro até relevaria, né? Mas você falar, olha, vem na minha festa, mas não traz teu. Eu não ia.
2: É?
3: Ah, não iria, não.
2: Você ia perder a festança da Fabiana?
3: Perderia, ainda ia bloquear ela da rede social. Ia parar de seguir.
2: Eita!
3: Comigo é assim. Quando eu convido, vai vem todo mundo.
2: Todo mundo.
3: Já teve festa que trouxeram cachorro.
2: Cachorro.
3: E sabe o que aconteceu? Ah. Foi de boa. Virou diversão junto com a gangue, né? Lá que eu tinha também. Isso. Aí o barraco piorou. Mas cada um com a sua vidinha, né, Kel?
2: Gente.
3: Mas você ia na festa se você tinha... Assim, você não tem filhos.
2: Não.
3: Mas se tivesse alguém, eu falo, ô Kel, você pode ir, mas eu não quero que você traga os seus filhos.
2: Eu largava com a avó.
3: Não perde uma, mas não perde uma, né? Bora tocar a vida aqui, vai.
2: Conta tudo.
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0: Bora lá, você vai participar comigo agora no 991-22-6978. Antes do Luca participar aqui no nosso Estúdio 2, você vai mandar... Aliás, você vai ligar agora, tá bom? 991-22-6978. Quem canta, hein? Qual o nome da música? Quem é o queridão, hein? Vamos saber agora se alguém consegue acertar. Alô, bom dia.
5: Alô, bom dia, Netinho.
0: E aí, querida, quem fala...
5: A Márcia.
0: Ô, Márcia, tambor já tá batendo. Me fala, nome do cantor e nome da música.
5: Acho que
0: eu não entendi, cortou um pouquinho a ligação, não entendi nada.

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1: Natan.
0: Bebê pra esquecer.
1: Vambora, hein? Vambora. Entendi, entendi. Tá tudo muito alto, tá tudo muito alto. Diminua, por favor, o volume do seu rádio aí. Pra gente poder ver se é essa aí. Vai lá. Natan, bebê pra esquecer. Isso é?
0: Isso, Netinho.
1: Vamos lá. Atenção. Tava ou é a Márcia, né?
0: É a Márcia Gabriela.
1: Tava fácil, Márcia?
0: Tava fácil, Letícia.
1: Então tá bom, não demos nenhuma dica, por isso que eu perguntei se tava fácil. Bom, Márcia, faturou 5, então chama a gente aqui no WhatsApp, tá bom?
0: Tá bom, Letícia, obrigado.
1: Valeu!
0: Tchau, tchau.
1: Ó, amanhã tem música nova pra quarta-feira.
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1: Ô, meu amigo Lucas!
3: Tô aqui.
1: E aí, Lucas?
3: Vambora. Sempre aqui, sempre.
1: 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Qual é a promoção agora aqui do
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1: E tu sabe que sexta-feira eu vou estar aqui de novo, né?
0: Sim, mas nós vamos estar falando de outra coisinha aí que você vai gostar.
1: Ah, boa, Lucas. Eu nunca pode encerrar. Você não bebeu nada ontem, né?
0: Olha.
1: Tu tá com cara muito careta, velho.
0: Não, pior que não.
1: Tu tá com cara.
0: Eu tô meio mais leve.
1: Como sempre, como a gente sempre faz os links na segunda aqui, eu já observo a sua face.
0: Tu sabe como é, né?
1: Você volta daqui a pouco?
0: Volta daqui a pouco.
1: Lucas, daqui a pouquinho eu vou querer que você me ajude numa nova promoção. Você vai ser o auditor e o olho do ouvinte, beleza?
0: É. Hoje eu estou aqui.
1: Já.
0: Até com uma beca, vim preparado.
1: Vambora, vou dar apoio e controle. Volto já, rapaziada. Se liga aí.
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1: 11:21.

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6: 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E aí, cê tá ligado?
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6: Vamos lá com o nosso milkshake, sempre no apoio cultural do Shopping do Estudante, do Recanto dos Pássaros. Produção e mixagem sempre dele, DJ Rômulo Cunha.
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0: Fechando a primeira edição da semana do nosso Milkshake, nas produções mixais do DJ Rômulo Cunha. Ele volta amanhã, hein? 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Toda sexta-feira rola uma resenha da hora lá no Boteco dos Cunha, com muito flashback, hein? Aproveitar e mandar um beijão, um abração pra Dona Sultana, minha queridíssima amiga. Hoje tá aí nos corre, né, Dona Sultana? Beijo pra senhora, obrigado pela moral de sempre, tá bom? DJ, você volta amanhã, hein?
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0: Bom, ele vai começar a semana aqui do Game da Hora. Ele já foi campeão algumas vezes, hein? Ele anda meio panema.

0: aí, Jonathan, tudo bem, cara?
1: Eita, Netinho, bom dia pra você, bom dia pros ouvintes ligados pro programa Manhã da Diário. 5 vezes ganhou o game da hora, Netinho.
0: Você anda meio panema, a galera anda te secando, hein, velho?
1: É, eu acho que é urucubaca, Netinho.
0: Não, é secação mesmo, cara.
1: Também.
0: Tô te falando. Jonathan, bora começar então. Você sabe que quem começa a semana por aqui do Game da Hora é que edita ali a tendência da galera que vem depois pra brincar, tá bom?
1: Bora lá então.
0: Tá tudo certinho? Tá me ouvindo bem?
1: Tô ouvindo aqui pelo rádio aqui.
0: Então bora que começou. Agora, hein?
1: Bora.
2: Fase 1, valendo 2.000 pontos.
3: Qual é o nome do fundador histórico do budismo? Siddhartha ou Gandhi?
1: Gandhi!
3: Siddhartha ou Buda?
2: Fase 2. Valendo 3.000 pontos.
3: Jubarte e azul são tipos de baleia ou de tubarão?
1: Baleia!
3: Baleia!
2: Fase 3. Valendo 5.000 pontos.
3: Qual é o principal ingrediente utilizado na fabricação do vidro comum? Petra ou sílica?
1: Sílica!
3: Sílica!
0: Olha, Jonathan, eu sabia que quem fosse brincar com a gente hoje iria cair na pegadinha da primeira pergunta. Já sabia. Foi de propósito. Mas olha, 8 mil pontos não é uma pontuação tão ruim, tá ouvindo, querido?
1: Tô ouvindo, né? Tipo, primeiro foi pegadinha, eu imaginei que ia ser uma pegadinha.
0: Aquela pegadinha do malandro.
1: Mas o importante também, Netinho, é não zerar também, que eu tava numa zica ultimamente.
0: Você tem zerado? Tem.
1: Eu zerei na semana retrasada com o Panda.
0: Tá vendo? É, a galera anda te secando. Cuidado, hein? Cuidado.
1: De nada. Quem fica feliz com isso é o produtor do Panda lá, o Marlon.
0: O Marlon, eles não gostam de você, mas não vai falar que eu tô te dizendo, tá ouvindo? Eles não gostam, a produção do Panda não gosta muito de você, mas não espalha, tá bom?
1: Mas quando, pelo contrário, a produção gosta de zoar comigo, isso sim.
0: Por isso que eu tô te falando, eles não gostam de você. Brincadeira. Jonathan, um abraço, querido. Boa semana!
1: Valeu, Netinho, tamo junto.
0: Ó, é isso. 8 mil pontos. Bom, tem muita bateria pra rolar. Essa semana tá valendo 100 reais, tá bom? Semana passada tava valendo 150. Essa semana tá valendo 100 no Game da Hora. Então assim, a gente vai variar muito a semana aqui no Game da Hora nesse mês de setembro. Belê? Então faça seu cadastro. Mais tarde tem Panda diretamente do Atacadão Carrefour da JK.
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0: Semanas.
1: Bom, vamos lá rapidinho, apoio cultural. Já volto, hein? Já é reta final do programa.
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4: Drops do Pet tá no ar e você já parou pra observar qual patinha o seu cachorro usa primeiro pra pegar um brinquedo, segurar alguma coisa ou tentar alcançar um petisco? Assim como nós podemos ser destros ou canhotos, os cães também podem apresentar uma preferência por uma das patas dianteiras. E descobrir isso pode até virar uma brincadeira. Observe em diferentes momentos qual pata ele oferece primeiro, qual usa para tocar um objeto ou qual coloca à frente quando começa a se movimentar. É importante repetir a observação porque em um único movimento não diz muita coisa. Alguns cães mostram uma preferência bem clara, enquanto outros usam as duas patas com frequência parecida. Mas uma curiosidade que mostra que cada pet tem suas próprias particularidades.

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0: Quest, nosso destaque dessa semana. Lucas!
1: Opa!
0: Finalzinho do horário, pai. Cinco minutinhos faltando pro meio-dia. O que você tem pra gente fechar a tampa? Olha, gente, hoje não deu pra fazer a estreia do envelope secreto, tá? Mas o Lucas sabe qual é o envelope, sabia?
1: Sim. Será que vai misturar pra colocar 100? Pra
0: sei próxima? Lá. Mas o Lucas sabia. E a gente não vai mudar pra amanhã a cor do envelope secreto. Amanhã eu vou estar na Webflash e vou fazer lá. Bom, tá. Lucas, tá. Pra fechar a tampa, manda. O que nós temos?
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0: Boa!
1: Tu sabe que aqui é BBB.
0: Sexta-feira eu vou estar de volta. Não pode dar um spoiler?
1: Posso.
0: Rápido.
1: Olha, Dia das Crianças está gritando na porta, tá? E o pessoal já estão me perguntando, Lucas, vai ter desconto no Dia das Crianças? Eu vou te falar na sexta-feira. Sexta-feira eu te falo se vai ter ou se não vai ter. E sem falar que nós vamos ter flores até o Tucupi para você montar aí o seu arranjo, deixar bem bonito o seu altar para esperar o Círio. 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Boa. Tá?
0: Lucas, obrigado, cara. Boa semana pra gente.
1: Vamos ficando por aqui.
0: Bora.
1: Até a próxima. Eu te convido pra tomar um açaí com a gente. Toma açaí, né?
0: Não com
1: toma
0: leite, açaí. Ninho. Depois com te explico. Ninho. Depois te falo essa minha receita que é maravilhosa. Um abraço, tá bom, Lucas.
1: Tchau,
0: valeu, meu irmão. Boa semana. Gente, obrigado pela audiência de todo mundo. Amanhã eu tô de volta diretamente da Web Flash. E amanhã tem, sim, senhor, tem, sim, senhora, o envelope premiado, tá bom? Você que se cadastrou, vale pra semana toda aqui o seu cadastro, tá bom, gente? Obrigado pela audiência de todo mundo. O programa vai ser sempre corrido até o final do horário eleitoral gratuito, tá bom, gente? Beleza? Espero que você entenda. Agradeço.

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0: às 12 horas e mais 27 minutos. Muito boa tarde, salve, salve. Hoje é segunda-feira, como diz o Chico Pinheiro. Coragem, coragem, coragem, que hoje é segunda-feira, último dia do mês de agosto, oitavo mês do ano já indo embora. É, meu patrão, oitavo mês do ano já indo embora, que vem aí o mês de setembro. Amanhã, e Summer, lá no programa Luiz Mello Entrevista, dá pra dizer, dá até pra tocar aquela música, na manhã de setembro, amanhã de setembro, é, que vem aí o mês de setembro. Setembro é especial pra mim, adoro o mês de setembro. Setembro, as minhas duas filhas fazem aniversário. Bacana. No mês de setembro, dia 2 a Serena, a minha 02, e dia 19 a minha 01. Dia 19 de setembro, né?
1: Então, mês especial.
0: É, mês especial. Sinal que o Rodrigo trabalhou bem no mês de dezembro, né? Faz dezembro, aí tu conta 9 meses. Aí com 9 meses, é que tem negócio de Natal, a gente assim, se empolga, né? Ah. É, ano novo e tal, fica tudo empolgado. Aí faz as crias.
1: Se empolgou em dose dupla.
0: Aí faz
1: dupla.
0: As crias em dose dupla, é. Aí toma. Toma tua merenda. Duas meninas. Hoje, segunda-feira, dia 31 de agosto, já com a presença aqui do nosso amigo Spoca Urna. Tá aqui hoje, visitando aqui ao vivo.
1: É, meu.
0: É, eu não posso falar o nome, né, mano?
1: É,
0: senão
1: verdade,
0: pode...
1: verdade.
0: É doido, as pessoas descobrir que ele tá aqui, mano, velho. Esse negócio aí vão querer indeferir.

0: temperatura dele. A gente não pode prejudicar o amigo, né?
1: Com certeza.
0: Mas um abraço. Eu não posso falar o nome dele, mas eu vou dizer. Spoca Urna. Grave bem esse nome. Spoca Urna. Boa tarde, Sammy.
2: Fala, Rodrigo Silva. Boa tarde pra você. Boa tarde pra todo mundo. Meu amigo Alisson, meu parceiro Alisson. A partir de agora, já estamos começando o nosso Vem Que Tem especial desta segunda-feira. Como o Rodrigo já falou, o último dia desse mês de agosto, dia 31. Não, foi o seguinte, não acaba mais agosto, tá?
0: Não é?
2: Fica mais um pouquinho aí, tá? Amanhã já vai ser Rodrigo, essa dúvida eu sempre tive. É dia 1 de setembro ou 1º de setembro?
0: 1º de setembro.
2: 1º de setembro.
0: É.
2: Pronto, então tá
0: dia
2: aí.
0: Dia 1º de setembro ou dia 1.
2: Tirado a dúvida.
0: Dia 1 do mês de setembro.
2: Como você queira aí, então.
0: É melhor dia 1º, 1º de setembro, né?
2: Que acho que seja realmente o mês, como o Rodrigo também falou aqui, é um mês bacana pra ele, um mês abençoado, um mês feliz. E que seja pra todo mundo aí também. Mas, ó, vamos aproveitar, vamos viver esse último dia do mês de agosto, que também foi um mês bacana, foi um mês bem legal. Eu tenho certeza que para muitas pessoas, se não foi para todo mundo aí, mas que setembro possa melhorar ainda mais. Afinal de contas, já estamos indo em direção ao final do ano. Rodrigo Silva está se aproximando também o primeiro turno das eleições. O Amapá, o Brasil todo vive essa questão do período eleitoral, né? Final de semana de muita movimentação na cidade, no interior, nos municípios também. E é claro que esses próximos dias não vão ser diferentes até o dia 4 de outubro, que é a data do primeiro turno das eleições para governador, para senador, para escolha dos deputados estaduais e federais também. E enfim, uma grande mobilização no Amapá e no Brasil todo nesse período eleitoral. Acho que seja uma semana maravilhosa, abençoada e tranquila para todos nós. Rodrigo!
0: Maravilha, já agradecendo aí a presença do nosso Alisson Brito. Tá tudo certo agora, né, Alisson? Tudo atualizado, tudo bacana.
3: Sim.
0: Tá tudo certo.
3: Sim.
0: Recebeu lá a ponta.
3: Sim.
0: Parou de me olhar feio.
3: Sim.
0: Tá tudo certo agora, né?
3: Sim.
2: Tranquilo. Valor dele, tá?
0: Já quer receber de novo já?
3: Sim.
0: Já acaba com o mês de setembro, tem 30 dias, tá? Qualquer hora dessa pode estar caindo aí.
2: Tá valor, né?
0: No mês de setembro.
2: Vou no bolso do Alisson hoje, almoço com conta dele.
0: Meu irmão, pode ir que dinheiro ele tem.
2: É isso, hein, Alisson?
0: Dinheiro muito ele tem.
2: Ele pouco. Olha, ele tá dizendo aqui, Rodrigo, não era pra te falar isso.
0: Não era pra falar. Não.
2: Vai
0: atenção,
2: cobrar.
0: Atenção, dona Mara! Pode pedir o Pix pro patrão aí.
2: Mas é o seguinte, Rodrigo, ele vai ou não com a gente pra lá pro...
0: Dona Mara responde, ele vai, dona Mara, pra Expo Agro, vai. Entra, dona Mara.
2: Cadê ela?
0: Olha, dona Mara, ele ficou até empolgado, ele, ó. Tanto dinheiro caiu. Ele vai pra lá ou não?
4: Ele não vai, não. Eu não deixo ele...
0: Não vai, não.
2: É, Alice, então, você vai ficar aqui, permaneça aqui.
0: Bora pedir pra Zilana, ver se a Zilana
2: bora
0: libera.
2: Ver.
0: Zilana!
2: Ei, diretora!
0: Libera o Alisson aí,
2: Zil. Deixa ele com a gente.
0: Ele com a gente.
4: Não faz isso, não leva o Alisson pra perdição, deixa o Alisson no cantinho dele.
0: Olha, sabe quem mandou áudio pra gente? O cara que mais vende carros no estado do Amapá. Mas ele não vai dizer se o Alisson vai ou não, ele vai dizer depois. Semana que vem já acontece a Expo Agro. Um abraço ao prefeito Bruno Mineiro. E o meu amigo Neo Oliveira tá conosco. 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

Opa, 12 horas e 50. Não, 12 horas e 37 minutos. 12 e 37. Estamos de volta aqui com o nosso Vem Que Tem Segundo, meu amigo, minha amiga. Olha, vamos nessa, cara, mais uma semana. 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

0: Agora são 12 horas e mais 41 minutos, 12h41, a hora certa para você que está ligado aqui acompanhando o programa Vem Que Tem, ao som dela, Viviane Batidão. Já é a semana que vem, Expo Agro 2026, e no segundo dia, dia 10, vai ter Viviane Batidão lá no palco. Abertura do rodeio. Vai ser um negócio da melhor qualidade, hein? Viviane Batidão fazendo aí o sonzão da galera. Pode mandar um abraço pra Marta Maria Gomes, lá no bairro Zerão. Um abraço aí pra ela, tá ligada acompanhando o programa. Meu amigo Rony, lá do Bar do Rony, ele mandou um áudio pra gente aí. Deixa eu mandar pro Alisson aí pra colocar o áudio do meu amigo Rony. Fala aí, Rony!
1: Boa tarde, meu amigo Rodrigo, boa tarde, tia Maria, boa tarde, o Alisson, DJ, meu amigo.
2: Fala, Patinho!
1: Meu amigo, é o seguinte, eu queria só fazer uma pergunta aqui pra você.
0: Ah.
1: Tem algum botafoguense aí,
0: A Lília
1: aí,
0: sumiu, aí? Ela não deu boa tarde ainda. Ela tá tonta ainda, a Lília.
3: Boa tarde, Rodrigo boa. Silva, Elson boa. Summer e o Alisson Brito. Também boa tarde, ouvintes do programa Vem Que Tem. Aqui quem fala é o Jonathan Mello, do bairro Novo Horizonte, zona norte de Macapá. Elson Summer, felizão, o Vasco
4: depois de 300
3: anos voltou vencendo o Brasileirão, hein?
4: Aí isso aí, sim.
3: Tem que comemorar, mas quarta-feira tem um Vitória lá no Barradão.
4: Pois é, o negócio
3: pegou de colar. Te cuida, Elson Summer. Rodrigo,
0: Mengão,
3: amassou o Botafogo.
0: Opa!
3: No primeiro tempo, mas no segundo tempo caiu um pouquinho de novo, mas ganhamos. É verdade.
0: Pisou no freio.
3: Chororô.
0: Pisou no freio.
3: Tamo junto com o Estrado, coloca o meu nome nas promoções. E rolou na diário, virou o comentário.
0: Aí conhece, papai. Valeu, obrigado aí pela audiência. 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

0: já organizando tudo, organizando a cidade para receber esse grande evento, essa grande festa. E o som dessa banda vai estar no sabadão. Banda Magníficos, é. No sabadão de Expo Agro vai ter Banda Magníficos. E aqui, hein? 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
1: Rodrigo, você falou agora há pouco da Lilian Regina, ela apareceu aqui dizendo o seguinte.
0: Foi.
1: Eita, quase eu acerto o placar, tá bom, quase eu acerto o placar. Ela falou, roubaram o meu fogão.
0: Foi mesmo. Foi, ela mandou um áudio, bora ouvir ela, a choradeira dela, ela mandou um áudio aí pra gente. Uma choradeira, coloca aí, fala.

0: Acabou.
1: Um abraço para a tortura, Lidinho Fernandes. Ganhou roubado.
2: Não, tia Maria, coloca aquela vinheta lá da tia Maria. Não, chora mais logo. Né, tia Maria? Ei, tia Maria.
3: Não, faz o seguinte. Não, chora mais
2: chora
3: logo.
2: Mais logo.
3: Não
2: é.
3: Quer um lenço, não?
2: Quer um lenço, não, Pati? Mais uma mensagem aí da Marta. Fala, Marta.
4: O Jonathan Mello é secador, e Rodrigo.
2: É.
4: E o Totami e o Alisson. Eles são secador, ele é.
2: É, sim.
4: Secando o Vasco ontem, mas

0: Venceu.
1: Ganhou o Vasco contra o Sammy.
2: Ganhou.
1: Quanto foi o jogo?
2: 3-1.
1: 3-1.
2: Do Cruzeiro.
1: O Cruzeiro tava com o time reserva.
2: O detalhe,
1: né,
2: é o seguinte, Rodrigo, mas após a vitória, hoje, não é que a Polícia Civil do Rio de Janeiro bateu lá no CT do Vasco?
1: Mas, rapaz,
2: o David DVD tá meio encrencado, né? Claro que ele vai se defender, mas o negócio da operação hoje lá no Rio de Janeiro e no Espírito Santo, que é o estado de origem do David, ficou complicado, rapaz. Parece impossível envolvimento com um negócio de facção, drogas, armas, enfim, uma série de coisas lá. E hoje pela manhã a polícia civil, inclusive, foi o Felipe, né, que é o diretor de futebol do Vasco da Gama, recebeu lá os policiais, estava de chinelo, estava de bermuda, estava todo mundo bem à vontade, né? Afinal de contas, o Vasco ganhou, saiu da zona de rebaixamento, estava tudo tranquilo e tudo suave. E agora, Rodrigo, os caras querem tumultuar o ambiente do Vasco, porque o Vasco engrenou, amigo.
1: Engrenou, meu.
2: Entendeu?
1: Entrega as taças.
2: É possível, e eu ainda acho que talvez a gente classifique para a Taça Libertadores.
1: Entrega as taças.
2: Depois do jogo de ontem, contra o Cruzeiro, amigo, o futebol entrega que o Vasco apresentou, amigo.
1: Esquece. Spinelli fez gol ontem.
2: É mais ou menos isso.
1: Spinelli fez gol ontem.
2: Ou foi o Tietê. Foi o Lucas e foi o DVD. Foi.
1: Tietê?
2: Joga, pô.
1: Quem foi que foi o Lucas?
2: O Tietê falou o seguinte: você sabe que a história do Tietê é interessante? Que por todos os clubes que ele passou.
1: O único Tietê que eu conheço é aquela música: Tietê, Nerê, Tietê.
2: Então, obrigado pela homenagem. Todos os clubes que ele passou, ele ganhou título. De expressão. Falta só no Vasco. Vai ser esse ano.
1: Olha, quando saiu o gol do Tietê, se eu fosse narrador, quando saísse o gol do Tietê, eu colocava só essa parte, olha. Gustavo Lima e você. Tietê, sabe de quem? Aí colocava a música. Aí tem o pagode do Didi, quando eu mando abraço pro meu amigo Irandir Ferreira, o Didi do Inorte. Ação que muda o mundo. Tem a música lá do Raça Negra, mano.

0: Um abraço aí, meu amigo Didi, grande Irandir Ferreira, presidente do Inorte, ação que muda o mundo. Alô, Pintante! É, rapaz. Um abraço aí pra minha amiga Pintante, grande Elísia Congó. Um abraço pra ela que tá ligada, acompanhando aqui o programa Vem Que Tem. Ela que é diretora, presidente do IMPROI, Instituto Municipal da Promoção da Igualdade Racial. Um abraço aí, minha amiga Elísia Congó. Obrigado pelo carinho, obrigado pela audiência. Tá na missão, tá na luta, que eu sei. Ei, Pintante, aquele abraço.
1: Aquele abraço.
0: É, rapaz. Olha, meu amigo Netinho. Saudade do Netinho, da nossa transição, rapaz.
2: É, Netinho.
0: Ele mandou um áudio aí pra gente, ele aí. Ele mandou um áudio. Fala aí, Belê Belê!
3: E Rodrigão?
0: Fala, mano.
3: Alisson recebeu, né? As fitas estão real time.
0: Saiu.
3: Falando da música, rápido ele colocou a música aí do GT, né?
0: Primeiro.
3: Recebeu, tá em dias.
0: A partir de amanhã, ele recebeu no crepúsculo do mês.
3: Acertou.
0: Aí já vai começar setembro, a partir de amanhã começa a perseguição de
2: novo. Já vem atrasada as vinhetas já.
0: Não tem jeito, mano. É o dinheiro. O Netinho fica rindo. Tu ri, né, Netinho? Tu ri, né? Tu ri porque o... Como é o nome do funcionário dele lá? O Wagner não passa por essa situação, né?
2: É. Netinho, um abraço, Netinho! Tudo de bom, meu amigo. Boa semana pra todos nós aí. Olha, Rodrigo Silva. Quem tá acompanhando aqui a nossa programação, tá ligado junto comigo aqui, aquele abraço especial, meu amigo Bruno, nosso amigo Edson, grande Edson Alves, conhece o Edson Alves?
0: Nosso chefe, rapaz.
2: Exatamente.
0: Um abraço ao querido Edson, tá ligado acompanhando aqui o programa Vem Que Tem, um secretário adjunto da Casa Civil do Governo do Estado.
2: Exatamente, um abraço pro Edson, um abraço
0: gente da melhor qualidade.
2: Pro nosso titular, Germán Loli Júnior.
0: Bonito nome, né?
2: Bonito demais, hein? Um abraço pro Germán, um abraço pro Ed, toda a equipe aí da
0: tiver um filho homem, vou colocar Germán, em homenagem ao Germán.
2: Que estão ligados e acompanhando aqui a nossa programação. Minha amiga Jeane Souza, grande cantora mapaense, também nos dá... Olha essa carona qualificada aqui, hein? Alô, Jeane, aquele abraço

0: Olha, um abraço também pra presidente Ruth Clé, presidente da Maracatu da Favela. Rodrigo Silva, vem aí o show de
1: Maracatu
0: prêmios.
1: Maracatu da Favela.
0: Nota 10. Show de prêmios. Ei, Rodrigo Silva tá em dia realmente, olha. Um abraço, presidente Ruth Cléia, presidente da Maracatu. 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
2: Nota 10.
1: Muito bem, 12 horas e mais 56 minutos, 12:56. Boa tarde, Rodrigo Silva, coloque meu nome no sorteio do programa Vem Que Tem. Meu nome é Elson Souza, lá do bairro do Beirol, o Cruzeiro tava com 3, com o terceiro time. Titular era só o técnico.
0: Ah, tá.
1: O Bruno Ferreira mandou
0: a
1: mensagem.
0: Não, mas não tem problema, ganhamos, o importante é ganhar. Pode ser o segundo, terceiro, quarto,
1: mas igual.
0: Quinto, qualquer um.
1: Viemos, joguemos, não empatemos e nem perdemos.
0: O importante era os 3 pontos em casa e ganhamos.
1: É verdade.
0: E tá tudo bem, viu, Rodrigo?
1: Ganhou, né, mano?
0: Ganhou bem.
1: Tá certo, Cruzeiro que lute. Alô, dona Francisca, boa tarde aí pra dona Francisca. Tá ligada aqui acompanhando o programa Vem Que Tem. Mandar uma boa tarde também aqui. Minha amiga Bena Nogueira, já mandei agora há pouco. Meu amigo Jonathan Mello. Vai participando. 984-35-3121. 984-35-3121. E 98102-4043. São os números aí para você participar conosco aqui do programa Vem Que Tem. 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
0: Confirmado. Com certeza, também. Tá confirmadíssimo.
1: E o bolo da fábrica de bolo, Vó Alzira.
0: Olha, no sábado quem ganhou, aliás, na sexta-feira quem ganhou foi a Marta do Zerão, na sexta-feira mesmo foi lá fazer a retirada do seu prêmio, lá na JL Multimarcas, meu amigo. Bacana. Jorginho Leite, um abraço pra ele, pra todo mundo lá, JL Multimarcas, são 3 lojas, no Perpétuo Socorro, no... 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Rodrigo Silva, e tá mais do que garantido o prêmio da próxima sexta-feira.
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estamos de 1:03, 1:03, hora certa pra você que tá ligado aqui acompanhando o programa Vem Que Tem. Programa Vem Que Tem. É o programa Vem Que Tem no clima da Expo Agro 2026. Volta aí essa música do começo aí, Alisson. Volta aí. Dá uma rebobinada aí na frente. É, banda Magníficos. Sabadão, dia 12. É, dia 12. Vamos ter aí Banda Magníficos na Expo Agro. Alô, prefeito Bruno Mineiro. Ontem ele postou um vídeo. Daqui a pouco a gente vai resgatar esse vídeo aí na página do prefeito Bruno Mineiro, Alisson. Mostrando lá como é que estavam os preparativos para a Expo Agro, o local onde vai ser a Expo Agro, a terceira edição. Olha só, as atrações confirmadas, hein? Expo Agro 2026, abertura com Léo Magalhães, dia 10, Viviane Batidão, dia 11.

0: 13, vamos ter aí Murilo Rufi, vai estar lá o Murilo Rufi juntamente com a banda Caferana, né?
1: Isso, exatamente, Rodrigo.
0: Caferana, dia 12, ter aí o show da banda Magníficos, que é essa banda que tá tocando, e dia 13, programação gospel, uma super programação redondinha, que vai movimentar aí a região dos lagos, Taça do Gozinho, Pracuúba, Amapá, Calçoene, Oiapoque, Jari, todo mundo vai se encontrar em Tartaro Galzinho, na terceira edição da Expo Agro. Uma da tarde, 4 minutos, apoio cultural. Daqui a pouquinho a gente volta com muito mais. Bem que tem.

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0: Tartarugalzinho, nós vamos curtir e acompanhar esse som aí, essa música ao vivaço, som da banda Café no mesmo dia.
1: Olha, meu amigo Anax Viana mandou uma mensagem pra gente agora há pouco.
0: E aí?
1: É, ele disse que vai passar por uns ajustes aqui a programação.
0: Certo.
1: As atrações todas estão confirmadas, mas ao longo do dia ele vai estar me passando aí os ajustes que estão fazendo aí por questões de agenda, tal, tudinho. Mas confirmado a partir do dia 9, 9, 10, 11, 12 e 13. Teremos aí, portanto, de quarta a domingo, a terceira Expo Agro 2026.
0: Participe junto com a gente pelo 981-02-4043, 984-35-3121. Sexta-feira tem um montão de prêmios esperando e aguardando por você. Você faz agora mesmo aí o seu cadastro e boa sorte, Rodrigo Silva. Hoje a gente tem uma visita especial aqui,
1: tá,
0: Rodrigo.
1: Aqui, rapaz. Ele que é torcedor do Boêmios do Laguinho.

0: Vivo Raul.
1: É, também torcedor do Fluminense.
0: Vivo Raul.
1: Ele que faz parte, na verdade, de Boêmios do Laguinho, é professor, diretor da escola Edgar José de Alencar. Tem Edgar Lino e José de Alencar. Edgar Lino foi. Quem foi Edgar Lino? Eu quero saber.
2: Edgar Lino da Silva, pra começar, foi irmão de Francisco Lino da Silva.
1: Ah, Francisco Lino da Silva, é. Ah. E José de Alencar, um grande
2: Luzia,
1: gestor, romancista.
2: Né? O grande nome da literatura brasileira.
1: Isso, romancista?
2: Acertei?
1: Sim.
2: Ah, miserável. E principalmente indigenista, né?
1: Isso.
2: Com obras ligadas aos povos originários, como é o caso de Iracema, o Guarani, enfim.
1: Vivo Rádio.
2: Vivo Rádio.
1: Pois é, professor Célio Alice está aqui conosco, né, Célio?
2: Diário da Amapá e Cultura.
3: Tudo bem, professor? Verdade. Boa tarde.
2: Tudo bem, aqui. Graças a Deus.
1: Segunda-feira, mais uma semana começando. Setembro tá vindo aí, né?
2: Setembro tá vindo aí.
1: É o mês em que o brasileiro, ele demonstra o seu patriotismo, né?
2: Mas hoje em dia já nem tanto, né?
1: Tem uma Semana da Pátria.
3: Perdeu mais um pouco
2: patriotismo.
3: Patriotismo,
2: perdeu bastante,
3: professor,
2: né? Porque nós somos de um tempo que o patriotismo era com a bandeira do país,
3: com
2: né?
3: Com toda certeza.
2: Agora você vê que tem patriotas que usam bandeira de outros países, né? Aí é complicado, mas enfim, né? Cada um ama do jeito que, ou diz que ama, né? Do seu jeito, né? Enfim. Mas a gente, pelo menos aqui nós três, nós somos patriotas.
3: E professor, esse mês de setembro, quando se aproximava o dia 7, né? Eu lembro na época lá que eu morava em Breves ainda, estudava lá no Estevão Gomes. Cara, era muito bacana, era muito legal, a escola toda se preparava. Tinha uns ensaios da banda marcial e tudo mais. E no dia 7, 6 horas da manhã, nós estávamos na frente da escola se preparando para ir para a Avenida Principal, Avenida Rio Branco, para o desfile tradicional. Perdeu um pouco mais isso, professor? Já
2: perdeu,
3: não é tanto?
2: Eu contando para meus alunos que a gente não dormia, principalmente quem ia desfilar a primeira vez na Avenida FAB, no Dia da Raça, no dia 5 de setembro, ou no 13 de setembro, que eram as grandes escolas, né? Era Flamengo, Vasco, Fluminense e Botafogo, que era CA, CCA, IETA e GM, né? E aquele frisson era o dia mais importante, era um dia de sol, o desfile na Avenida FAB. Dava a entender que naquela época toda a população de Macapá ia para a Avenida FAB. E era assim na Semana da Pátria, assim como no Carnaval, né? Então, era um dia muito especial. Agora não, as pessoas já não vão pro sambódromo com aquele... Vou muito mais pelo espetáculo em si, para assistir, mas não mais com aquela coisa de que 7 de setembro é o dia da independência do Brasil e 3 de setembro é o aniversário de criação do antigo território federal do Amapá. Nós que nascemos na época do território do Amapá, nós ainda temos isso, né? Eu sou apaixonado pela sigla TFA, mas a gente entende que as novas gerações já não cultivam esses valores cívicos e patrióticos como a gente, né? É o passar do tempo, as mudanças, enfim, né? É assim que a banda toca.
1: E tem o 13 de setembro também, né?
2: Sim, é aniversário de criação do território. Naquela época era a data mais importante, sem dúvida nenhuma, no nosso calendário cívico e estudantil. E também era o momento em que o Amapá, o Amapá Território, levava para a Avenida FAB, através das grandes do desfile estudantis, muito do que era a nossa cultura. Para quem não sabe, assim como o Carnaval é um certame competitivo, o desfile de 13 de setembro já foi disputado, né? CA, CCA, GM e IETA chegaram a disputar. Tinha a escola que ganhava o desfile, né? E tinha o destaque das as bandas marciais, né? Sobretudo de CCA e CA, que era uma rivalidade muito grande. E também as bandas musicais, a do IETA e a banda do GM, né? Da antiga Escola Industrial, depois de Ginásio de Macapá, hoje Antônio Ponte, que era a banda do mestre Oscar Santos, né? Meu tio avô. Então eu falo isso com muito orgulho, porque realmente era uma coisa, era uma atmosfera diferente. Hoje chega o 7 de setembro, parece que é um dia qualquer. O 13 de setembro, então, né? Tirando as pessoas que vão lá pro sambódromo, muitas nem vão, nem tanto pela data em si. Ah, é o aniversário do território federal do Amapá. Não, vão para assistir o desfile, alguns para assistir seus filhos, né? Seus parentes que estão desfilando, mas não com aquela coisa de que, ah, hoje é o aniversário de criação do território federal do Amapá. E na nossa época tinha, né? 13 de setembro todo mundo sabia que era o aniversário de criação do território do Amapá. Hoje, eu te falo como professor de história, você pergunta para algum aluno 7 de setembro, E não sabe, pô.
3: Não sabe o verdadeiro significado.
2: Se não sabe, né? O 7 de setembro, que é a independência, muito menos o 13 de setembro. Aí a gente explica e tudo.

0: chega no ano seguinte, você vai perguntar de novo, os caras não sabem. Então, é complicado. Na nossa época, não. A gente sabia que 7 de setembro era independência, 5 de setembro dia da raça, 3 de setembro...
1: Vivia literalmente a
0: 19,
1: a, o mês de setembro, né?
0: É, 19 de novembro, dia da bandeira, 15 de novembro, dia da proclamação da República. A gente sabia todas aquelas datas cívicas, né? Hoje em dia não, você pergunta, chega 15 de novembro, hoje é feriado, dia de quê? Aí a pessoa não sabe, né?
1: Proclamação da República.
0: Exatamente. É. Rodrigo sabe.
1: Sim, dia 2, dia de finados, dia 15... É porque é feriado, né?
0: E dia 1º? Dia 1º de novembro?
1: Dia de todos os homens.
0: Santos.
1: Ah, é de Santos.
0: Rapaz, quando ele ia tirar 10...
1: Porque nós somos... É, porque nós somos santos.
2: Somos você conhecidos entendeu, dessa forma,
1: é. Eu não entendi, sabe?
0: Não, é verdade, é verdade.
2: É porque o professor, ele segue a risca, viu?
1: Dia 8 de março é o Dia Internacional da Mulher... E o nosso dia dos homens é o dia 1º de novembro, porque é o dia de todos os santos.
0: É verdade. Como é que tem aquela fala? É verdade, é verdade.
1: É verdade, é verdade, é verdade, é verdade.
0: É verdade. Aquela voz, é?
1: Não. Não,
0: é
1: parecido.
0: É verdade, é verdade.
1: É tua, Armstrong. É tua, Armstrong. É, Armstrong. É, Armstrong.
3: Que desconjuro.
0: E que aquela da velha, ele não vai não. É.
1: Cadê? Tia Maria.
2: O Alisson, vai pra Espoagro, vai, Tia Maria.
4: Não vai não.
0: Bora testar.
4: Ele não vai não.
1: E o futebol?
0: O Alisson, aquele candidato vai ganhar?
4: Não vai não. Ele não vai não.
1: Ele não pode dizer quem é, né?
0: Vocês sabem de que eu tô falando.
1: É, você não pode dizer quem é.
2: Ei, Rodrigo, e o futebol? Ei, professor, e o Fluminense?
1: Paysandu, vou te contar. O Paysandu, né?
0: Olha, eu poderia dizer assim, que como comentarista esportivo, que tem time que não merece a torcida que tem. E eu só não digo isso em relação ao Paysandu, porque tirando o vexame de sábado, apesar da classificação, mas foram 8 viradas e muitos feitos heróicos, épicos, né? Basta lembrar lá Bombonera contra o Boca e tudo mais. Mas 40 e tantas mil pessoas, né? A presença da torcida vibrando o tempo todo, e o time jogou no campo do adversário, teve mais chances, mas não conseguiu resultar em gols, né? E no único ataque, praticamente, o Maringá, o Grêmio Maringá lá do Paraná, conseguiu o resultado.
1: Isso.
0: E o Paysandu
1: ganhou, né? Se classificou o Maringá?
0: Se classificou.
1: Se classificou, né?
0: O Paysandu o Grêmio Maringá, o Maringá tava 2 pontos atrás do Paysandu.
1: Isso,
0: e
1: passou.
0: Ficou 1 ponto.
1: Mas acabou
0: frente,
1: que o Paysandu ficou naquele grupo mesmo entre
0: isso,
1: os.
0: Isso, e o Paysandu perdendo ainda ficou em sétimo, né?
1: Em sétimo,
0: ficou à frente de um clube. Mas precisa.
2: Olha.
0: Enfim, precisa jogar mais bola para poder chegar até a segunda divisão, né?
2: Botafogo da Paraíba, Brusque, Ferroviário, Maringá, Inter de Limeira, Floresta, isso. Paysandu e Santa Cruz.
0: Olho Santinha lá na
2: última. Classificado. Agora, o Rodrigo.
1: Você classifica 2 de cada chave, né?
2: O que. Não, nessa. Passam pra primeira fase, são 8 agora.
1: São 8.
2: Agora são 8 clubes.
1: Pois é, 2 grupos de 4.
2: Isso,
1: os
2: exatamente.
1: Dois primeiros
2: exatamente.
1: Sobem, né?
2: Agora é o seguinte, o Rodrigo Silva, o que chamou a atenção também, o professor. O senhor, como comentarista, conhece, deve conhecer também. O Rodrigo conhece. Você lembra do Axel Lopes, que foi
1: goleiro
2: do Santos?
1: Sim, sim.
2: Então, hoje ele é goleiro do Amazonas.
1: Do Amazonas.
2: É, goleiro do Amazonas. Fez uma grande temporada também, as últimas temporadas lá no Águia de Marabá, ido lá no Pará. E ele se transferiu pro Amazonas. Ele não vinha sendo utilizado nesses últimos jogos. Só que o Amazonas, ele sofreu aquela questão do transfer... A proibição de registrar novos jogadores, né? E aí, o Amazonas teve que escalar o Axel, que ganhou grande oportunidade no final de semana. Cara, o jogo era contra o Ipiranga do Rio Grande do Sul. E o Ipiranga precisava vencer o jogo para poder classificar.
1: E o Amazonas tinha chance ainda?
2: O Amazonas não tinha mais chance.
1: Não.
2: Mas se, de repente, o Ipiranga vencesse o jogo, o Ipiranga estaria classificado.
1: É
2: cara, o lance no último minuto do jogo, Rodrigo, contra-ataque do Ipiranga. O jogador, ele sai na frente, na cara do Axel.
0: O Ipiranga fez 2-0, não foi?
2: Exatamente. E aí, no momento final, que o Ipiranga era pra vencer o jogo, o Axel vem e faz uma defesa sensacional. Cara, hoje, você sabe onde é que ele é ídolo?
1: Lá no
2: Santa Cruz. A galera toda, porque classificou, o resultado classificou o Santa Cruz, agradecendo aí pelo empenho. E a
1: ele
2: torcida agora...
1: Muito, ele fazia muito esse tipo de defesa no Santos.
2: Exatamente.
1: De braço, fechar. Ó,
2: e agora a torcida do Santa Cruz tá pedindo a contratação dele.
0: Pois é, a torcida do Santinha

0: tem esse reconhecimento. E todas as vezes que o Axel for jogar lá em Recife, ele vai ser aplaudido. É. Diferente foi com a torcida do Flamengo em relação ao goleiro do Corinthians, o
1: Neneca.
0: Hugo,
1: né?
0: Não.
1: O Cássio.
2: É, que salvou contra o Inter.
0: Pois é, terminou o jogo, o Flamengo perdeu pro São Paulo lá no Morumbi. Uhum. E o Gabigol, o Bruno Henrique, a turma toda, o Arrascaeta, foram pra beira do gramado com o celular pra acompanhar Inter e Corinthians. E o Cássio pegando tudo. E no último lance do jogo, o Cássio fez uma defesa monumental, milagrosa, daquelas impossíveis. E aí, Flamengo campeão. Treinador era inclusive o Rogério Ceni,
1: do Flamengo. O Sandro mandou um áudio pra gente aí, nosso amigo Sandro. Ele quer tirar uma dúvida aí com o senhor, professor. Fala aí, Sandro.
3: Boa tarde, Rodrigo.
1: Boa tarde.
3: Falando em banda marcial, aí que tu falou o nome do Armstrong, que eu me lembrei. Que nesse tempo o Armstrong ajudava no Ieta, mano.
1: Isso.
3: Ele era o cara que mais pulava o muro pra ir lá pro Xodó. Comprar Pro Santo, que vendia igual um saquinho de chope, que era uma cachaça, pra tirar gosto de um tamarino lá na frente do Ieto. Acho que o professor se lembra dessa planta que tinha na frente do Ieto, tamarino.
0: Na frente do CCA.
4: Desconjuro.
0: Na frente do CCA era o Flamboyant. Rapaz, o Armstrong era do Ieta, eu era do CCA. É.
1: Isso.
0: E tinha aquela disputa, a rivalidade mesmo. Né? O uniforme,
1: as bandas,
0: o uniforme,
1: né?
0: do CA, era, da banda do CA, era Piramutaba. Era Piramutaba? Era. Enfim, era muito legal, era muito bom. Era uma época muito boa. A gente contava os dias para chegar a Semana da Pátria. Primeiro que eram três datas cívicas. O dia 5 era feriado. E dois dias depois, no dia 7, feriado. Dia 5, dia da raça, e dia 7, dia da independência. No dia 6, praticamente não tinha aula, né? Porque eu já emendava do feriado pro outro. E depois do dia 6, do dia 7 de setembro, seis dias depois tinha o dia 13. Poxa vida, era uma coisa assim incrível. As bandas marciais, quando elas entravam na Avenida FAB, a gente se emocionava. Eu, aluno do CCA, só tive duas escolas aqui. Castro Alves, de primeira a quarta série, e o CCA, de quinta até o terceiro ano do segundo grau, né? Que era o curso de administração, né? Centro de administração do CCA. Então, jogos escolares, né, e concurso de banda, nossa senhora, a gente se emocionava, a gente chorava quando a banda entrava, ganhava então. Tinha rivalidade com as escolas, né? Às vezes a rivalidade era bacana, mas tinha vezes que tinha pedrado. Um time que ganhava outro lá no Avertino, aqui no ginásio Paulo Conrado, que antes do professor Paulo Conrado falecer em 82, era chamado de ginásio coberto, né? Não era Paulo Conrado, ginásio coberto. Então, tinha muita porrada, muita onda, mas muita festa também, tudo, muito legal.
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1: Tá aí, meu amigo Ney Oliveira. A Leila mandou uma mensagem aqui e professor, bora ver o que a Leila tá falando. Fala, Leila!
6: Boa tarde, meus amores.
1: Opa!
6: Aí, Rodrigão, é
1: tudo
6: nós.
1: Beleza.
6: Demos chocolate lá no chororô, né?
1: Foi.
6: Aí tá um chororô aqui em casa, que a minha mana, a Lília, tá chorando muito.
1: A Lília,
6: Tá chorando, não aceita. Você tá dizendo que foi roubado.
1: Ela tá, mas marcaram dois gols do Flamengo. Eu
6: queria fazer de mão, não é queimada, né? Beijo.
1: E aí, velho? Flamengo ganhou, né?
0: Rapaz, não.
1: 3-0.
0: Foi o terceiro gol, foi o segundo, que eu tava na. Eu tava na carreta, né?
1: Mas
0: ninguém vai saber que eu vou. Ninguém vai saber que eu
1: tava em atividade política.
0: Tava em atividade política. Eu tava cobrindo pela imprensa, né?
1: Isso, exatamente.
0: E aí, Rodrigo, rapaz, quando eu cheguei na casa do Cláudio Vasco, Cláudio Rogério, Café, Cleudis, todo flamenguista.
1: Isso.
0: Evidentemente que o único certo era eu, né? Rapaz, eles me mostraram o gol do Carrasco.

0: calma. Eu sei que foi de um toque.
1: Bonito, uma pintura, né? Coletivo.
0: Até hoje eu não entendo, vocês sabem que mesmo não sendo flamenguista, eu na arquibancada eu sou anti mesmo. Mas na imprensa aqui na bancada. Nos
1: comentários.
0: Isso, nos comentários não tem dessa. Tanto que naquela época que o Flamengo ganhou tudo em 2019, com o Jorge Jesus, tinha gente que perguntava se eu era flamenguista. Mas o Pedro ter ficado de fora da seleção brasileira.
1: Não dá. Esse também eu concordo muito, viu?
2: Fez falta. Sendo
0: antes. Pô, você viu aquele lance? Falta. Ele no chão, ele limpou três jogadores. O toque de bola do Flamengo. Aí volta atrás. Como é que perde pro Cruzeiro?
2: É? Não, mas o Cruzeiro foi eliminado pelo Flamengo.
0: Não, mas tecnicamente o Flamengo é muito melhor que o Cruzeiro.
2: Pois é, só que o Flamengo. Tem coisas que acontecem com o Flamengo.
0: Eu sou flamenguista e reconheço.
1: Quem não é flamenguista também sabe, Rodrigo. A gente sabe.
0: Por enquanto.
1: Tem algumas coisas que acontecem.
0: Principalmente com as SAFs que não têm funcionado e têm colocado muitos clubes em situação degradante. A gente sabe que atualmente no Brasil tem dois clubes. É Palmeiras e Flamengo, Flamengo e Palmeiras. Eles têm monopolizado a conquista de títulos. São os dois principais clubes da América do Sul. E principalmente são os clubes que têm os melhores elencos, a folha de pagamento em dia, porque esses clubes têm um poder de arrecadação e têm sabido investir o dinheiro. Inclusive não só comprando grandes jogadores, mas também vendendo, tendo, digamos, um processo de capitalização que é muito dinâmico. Então, o Flamengo ser eliminado pelo Vitória... E depois de ter eliminado o Cruzeiro na Libertadores e ter perdido o jogo no último minuto, são acidentes de percurso, né?
3: Isso.
0: Assim como o Palmeiras. Palmeiras, nesses últimos três jogos, perdeu um.
2: Pois é, se o Flamengo não perde pro outro, Cruzeiro, já tava na liderança, tava mesmo na liderança, com o jogo a menos.
0: Né? Exatamente.
2: Com o jogo a menos.
0: Entendeu? Então.
2: Tá fazendo falta, né?
0: Eles vão brigar pelo título.
2: Vai
0: até
2: ser
0: o
2: uma
0: final.
2: Boa disputa.
0: E o meu Fluminense, por exemplo, vai ver se entra na Libertadores, né? Mas a gente tem que ser muito realista. Essa coisa de ficar. Na gozação a gente tira barato e tudo, mas a verdade é que. Palmeiras e Flamengo, Flamengo e Palmeiras, eles vêm desde 2018, o Palmeiras ganhou do Santos no Maracanã, aquela final do Libertadores. No seguinte, Flamengo, de lá pra cá, só clubes brasileiros e monopolizando os títulos de Copa do Brasil, Brasileirão, Libertadores, enfim, é Flamengo e Palmeiras. E são esses dois que vão brigar, e enquanto os outros não querem ter vergonha na cara, não terem um poder de investimento maior... E não escolherem SAFs decentes, vão permanecer assistindo o Palmeiras e o Flamengo ganhar títulos.
2: Com certeza. Tem mais uma mensagem aí? Coloca aí, Wallace, por favor. Boa tarde.
4: Boa tarde, Rodrigo. Boa tarde, Wallace. Boa tarde, Samê. Estou ligadinho no bem que tem. Saudações, rubro-negra. Coloca o meu nome aí na promoção, amigão. E cheira pros chororôs. Principalmente pra Lilia. Tá no chororô.
2: Ela tá quieta, ela.
4: Dizendo que o Flamengo ganhou roubando ontem. Foi 3-0 e ganhou no roubo. Pode isso, Rodrigo. Lidiane Fernandes.
2: Valeu, Lidiane. Um abraço aí pra você, querida. Obrigado a todo mundo que tá ligado aqui acompanhando o programa Vem Que Tem. 13:38, professor Célio, um abraço aí, obrigado aí pela participação.
1: Obrigado, sou volte sempre.
0: Olha, eu quero mandar um abração especial, essa ouvinte é muito fiel.
2: Quem é, hein?
0: Boa tarde, professor, eu gosto demais. Meu enteado que estudou vários anos no Edgalino, hoje, ainda agora falamos de Edgalino. Então, o enteado da Jerusa que estudou no Edgalino, hoje é tenente-coronel da Polícia Militar do Amapá. Né?
2: Olha, minha amiga Jerusa, um abraço pra ela. É tenente-coronel, é?
0: Isso.
2: Foi teu aluno.
0: Nesses últimos anos, vale dizer, a título de informação, que nós tivemos a entrada de muitos policiais na guarnição, né, pra melhorar a segurança pública. E a lista tem sido contemplada, né? E muitos jovens, assim como o enteado da Jerusa, tem tido essa oportunidade de entrar para o quadro da Polícia Militar do Amapá. Certo? Ele formou na quinta, em coronel, e sempre estou na escuta da Diário. Tá? Ô, Jerusa, que maravilha, né?
2: Valeu, um abraço para ela aí, para nossa querida amiga Jerusa.
0: Para toda a sua família, parabéns e viva o rádio!
2: Viva o rádio! 13h40, bora para apoio cultural. Daqui a pouquinho a gente volta com muito mais aqui no meu, no seu, no nosso!
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0: Copa, 13 horas e mais 52 minutos, 13h52. É a hora certa pra você que tá ligado aqui acompanhando o programa Vem Que Tem. Até às 14 horas, agradecendo a todos que estão ligados. Meu amigo índio taxista, rapaz, um abraço aí pro meu amigo índio taxista. Tá ligado acompanhando aqui o programa Vem Que Tem. A todos os motoristas por aplicativos, mototaxistas, taxistas, no transporte coletivo, que nos dá carona acompanhando aqui o programa, Samir.
1: Exatamente, Rodrigo Silva, olha, um abraço mais uma vez aqui a presidente Ruticlé, presidente Maracatu da Favela. Gente, vem aí, hein? Domingo, dia 27 de setembro, show de prêmios da Maracatu da Favela e Filhos da Fruta. 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Ó, já pra você terminar o mês de setembro, pensar em outubro, até no finalzinho do ano já ir com muita grana no bolso, através do show de prêmios da Maracatu da Favela e Filhos da Fruta. É a Maracatu que já começou os preparativos pro seu carnaval de 2027. Toda a diretoria aí já unidas em um só pensamento, que é o carnaval de 2027, ao comando aí da presidente Ruth Cleia Souza. Então anote na sua agenda, em domingo, 27 de setembro, na quadra da Maracatu da Favela, lá na quadra Mestre Vagalume, vai ter o show de prêmios com 10 mil reais em prêmios, 4 prêmios de 500 reais e o prêmio, o último prêmio, o prêmio principal, 8 mil reais. Você não pode perder, hein, gente?
0: Olha, aproveitar para mandar uma boa tarde aí, meu amigo Luciano Marba, rapaz. Grande Luciano Marba. Olha, o Santos, dia 31 de agosto, completava aí, conquistava, na verdade, o heptacampeonato amapaense. Em 2019.
1: Bacana, hein, Rodrigo?
0: 2019, o Santos. Aí esse voltou a ganhar esse ano, né?
1: E já tá se preparando para a temporada de 2027 já, também, né?
0: 2027, Série D do Campeonato Brasileiro.
1: Novo Zerão vem aí.
0: Eu acho que agora o futebol amapaense vai ter um representante na Série C.
1: Vamos torcer. Vamos torcer.
0: O projeto do Santos é ousado e merece o apoio aí do poder público, né? Do poder público para garantir aí um bom elenco para disputar essas competições. É como o São José também, que vai disputar, né, o Campeonato Brasileiro, a Copa do Brasil. E é isso, é o peixe da Amazônia com tudo aí. Vamos torcer para que o futebol amapaense dê essa alavancada e já, quem sabe, sonhe com uma Série C, né, Sam? Que é o sonho,
1: com toda certeza,
0: de
1: Rodrigo,
0: consumo, para depois aí se planejar e partir com tudo para as próximas etapas, as próximas competições.
1: E eu particularmente vou torcer, viu, Rodrigo? Não só eu, mas

0: todos aqueles que realmente torcem pelo bem do nosso futebol mapaense. A gente torce porque a gente sabe que o Santos é um clube muito bem organizado, é um clube que cumpre os acordos, é um clube que paga em dias. Tem muitos jogadores que gostam de vir para cá justamente por esse compromisso, por essa responsabilidade. Isso aqui não é puxação de saco, não preciso disso, não, mas é o reconhecimento de saber que é um clube que realmente tem todas as condições, totais condições de fazer uma grande temporada, que já está se organizando. Outro dia eu falava com o Luciano e ele justamente falava sobre esse pensamento de já iniciar o planejamento para 2027 e quem sabe em 2028 a gente possa ter finalmente um clube amapaense na Série C, com esse novo formato do Campeonato Brasileiro que começou desde esse ano agora, né? As condições, os clubes do Amapá, teremos duas vagas aí e a gente vai torcer para que tudo dê certo, torcer realmente para que o Santos possa ser aquele Santos que seja um time que chegue para brigar e não só para competir, nem muito menos só para participar, mas que possa fazer um grande campeonato, passar de fase, e a gente vai torcer também para que se classifique para a Série C do Brasileirão de 2028.
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0: Exatamente, um abraço meu amigo Jorginho Leite, todo o time lá do grupo JL, acompanhando, ligado aqui na programação da 90.9, nosso Vem Que Tem. 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Alô, Jorginho, alô todo mundo aí da JL, aquele abraço especial e também Palácio dos Esportes, marca de campeão. Vamos finalizando então, valeu meu parceiro, o Alisson Brito. A semana tá só começando, tia Maria, tranquilidade total e absoluta, porque tem muitos e muitos dias pela frente, mas será certamente uma semana maravilhosa e uma semana abençoada para todos nós. E a gente volta amanhã, hein? Às 12h30, pontualmente, logo após o horário eleitoral gratuito. Um abraço para você, Rodrigo Silva, e até amanhã. Tchau, gente!
1: Maravilha, beleza, valeu, Sammy. Obrigado a todos pela audiência. Vem aí ele, o locutor Panda Underline Oficial, Célio Santiago. Chegando pra começar a semana com tudo aqui na programação da 90,9. Célio Santiago está chegando pra comandar o show da Diário. Tchau, tia Maria!
0: E a gente finaliza o som da banda MC. Alô, José, o grande parceiro. Alô, paletada! Nossa, isso é bom,
1: Rodrigo.
0: É bom demais.
1: Show de bola.
0: Tchau, gente.
1: Valeu, tchau, tchau.

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7: Olá, pessoal, agora 2:02.
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1: Opa, gente, vamos nessa, rapaziada, nesse jeitinho, nesse modelo, segunda-feira, começo de semana. Praticamente aqui a gente vai fazendo. Aqui com a gente agora, na programação da Diário FM 90.9, a número 1.
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gente. Salve, salve, muito boa tarde pra você ligado na sintonia da YS453 90,9 Diário FM Macapá. Hoje, segunda-feira, até que enfim, segundo dia 31 de agosto de 2026. 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Hoje teremos game da hora, teremos muita música boa e a tua participação através dos nossos canais de comunicação. 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Você pode interagir através dos nossos canais de comunicação também nas redes sociais, @showdadiario

0: Oficial no Facebook e Instagram. Facebook e Instagram, arroba Show da Diário Oficial. E pra você que quiser seguir também a gente, segue lá, arroba Locutor Panda _ Oficial. Arroba Locutor Panda _ Oficial. Se liga, porque a partir de agora o nosso Show da Diário, edição de segunda, tá no ar!
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0: Muito bem, quem está aniversariando hoje, nessa data maravilhosa, nessa data querida, muitas felicidades, muitos anos de vida. É o Reginaldo Faria, 89 anos, um dos atores e mais conceituados, consagrados do país, com uma trajetória brilhante que atravessa décadas no cinema e na teledramaturgia brasileira. Henrique Diego, Diego Salgado, 44 anos, cantor Diego, olha que faz dupla sertanejo com grande sucesso nacional com Henrique e também assopra as velhinhas nessa data especial, na segunda-feira. Malu Rodrigues, 33 anos, talentosa atriz e cantora da nova geração, amplamente elogiada por seus trabalhos marcantes no teatro, musical também, cinema e novelas na TV Globo. E se você conhece alguém que está aniversariando hoje, já aproveita, manda um nomezinho logo pra cá, através do 991226978.
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0: Diário FM 90.9, Heitor Henrique, Mariana Fagundes, Modão Inglês. Pra você ligado na melhor sintonia, agora 2:13.
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1: Boa tarde, meu amigo. Eu queria contar aqui com falar que é abrundante, diretamente aqui do estado do Ceará, do Brasil para o mundo, pelo aplicativo Rádio Net. Já tô ligado no programa Jogo Diário para falar de futebol. Ontem, mano, eu sei que é um Menguito, como sempre, mas não deu certo. Flamengo 3, Botafogo 0.
0: Tenta.
1: Corinthians também, Corinthians perdeu, né?
0: Vai tentando.
1: Pelo placar de 1-0, mas é isso aí, né, meu amigo? Futebol é futebol, jogo é jogo, é isso aí. Segue a vida, né, meu amigo?
0: Vai tentando que uma hora dá certo, vai!
2: Fala, meu amigo Célio Santiago, locutor Panda, boa tarde pra você. Boa tarde para os ouvintes ligados no programa Show da Diário. Boa tarde para o Wagner, já deve ter sumido outra vez. E boa tarde para a produção mais tá bagunceira aqui do rádio, é uma paense. Malu e Vini, Malu tá felizão da vida, hein? Aqui é o Jonathan Melo do bairro Novo Horizonte, dona Norte Macapá, diretamente da Rodovia Curial, tomando aquele cafezinho bom de tarde, ligado aí na Diário FM. Rolou na Diário, virou o comentário.
0: Ah, moleque.
2: Aí, Célio, me diz uma coisa. Cadê a Lívia Regina, hein? Não, hoje não apareceu. Hoje.
0: Tá sem internet.
2: Aconteceu? Quanto foi o jogo do Flamengo contra o Botafogo mesmo?
0: Ela esqueceu de pagar a fatura de internet dela. Não tem internet dela hoje. Não tem internet. Faltou hoje. Não pagou a fatura. Por isso que tá sem internet hoje. Por isso que ela tá em off. Por isso que ela tá em offline, hein? 991226978. Pra galera que tá na área com a gente aqui, vai aproveitando e mandando teu recado, teu beijo, teu abraço pra quem você quiser agora. Vamos, né? Olha, tu falou nela, rapaz. Não vai mexer com a casca de bala. Vamos nessa.
3: O que é, John Joe?
0: Ele tava sentindo saudade de ti, ele, hein? Tava sentindo saudade, ele, ó. Tava sentindo saudade de ti hoje. Ai! 991-22-6978. Pra você mandar beijo, mandar abraço, mandar cheiro pra quem você quiser agora, aqui na programação da nossa Diário. Boa tarde, Célio Santiago. Saudações rubro-negras. Um abraço pra todos na escuta. Valeu. Rosiel Costa. Grande abraço pra você, meu irmão. Valeu pelo carinho, valeu pela audiência sempre aqui na programação da 90.9. 991-22-6978 pra você participar com a gente aqui na programação do nosso Show da Diário, que tá daquele modelito, e assim que a gente gosta de ver a galera participando e aproveitando as promoções. 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
0: Hora certinha, agora 2:21.
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0: Diário 90.9, Henri Freitas, Solange Almeida, se não valorizar, agora 2:39 para você ligado na melhor sintonia.
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0: 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Enquanto isso, a galera vai chegando, todo mundo vai chegando, aproveitando, agradecendo o carinho e a audiência dessa turma maravilhosa. Rosinete Rocha, boa tarde, meu amigo querido Rosinete Rocha da Ilha Rasa, grande beijo pra você, muito obrigado. LiliaRegina.com.br já na área também com a gente. William Brasil, grande William Brasil, panificadora Nova União. Boa tarde, Célio Santiago, já na escuta do show da Diário. Neide Santos, do quilômetro 21, Campina Grande, uma ótima segunda a todos. Valeu, valeu, valeu. Jerusa, alô, Jerusa, grande beijo pra senhora, tudo de bom, muito obrigado pelo carinho e pela audiência sempre. 991-22-6978.
1: Meu querido Sam, boa tarde.
0: Boa tarde.
1: Estou aqui ligadinho diretamente do Renascer 1, pro nosso show da Diário. Feliz semana aí, cheia de saúde, sucesso e tudo de maravilhoso para você e para os que estão no escuro.
0: Amém.
1: Vamos que vamos, meu querido.
0: Bora.
1: Show da Diário.
0: Show da Diária, é nós, 991-22-6978. Olha a Marta do Zerão. Fala, Martinha.
2: Boa tarde, Célio Santiago. Vamos que vamos. Segundou, Marta do Zerão, para todos pela escuta. Beijo.
0: Grande beijo, só Marta.
2: Filé.
0: Só o filé, só o filé, só o filé. Robson Correia, tá aí, de Passo Fundo, Rio Grande do Sul. Grande abraço pra ele. Tudo de bom, muito obrigado pelo carinho, obrigado pela audiência, essa turma maravilhosa. Não tô devendo nada, né, Célio? Não, tá com quase... Eu acho que tá com o quê, mais ou menos? Já vai fazer um ano, né, Wagner, que prometeram um lanche pra gente. E até agora nada, né?
3: Vai fazer aniversário já.
0: Vai fazer aniversário, já. Vamos fazer um bolo de aniversário de um ano, né, de um lanche que prometeram pra gente. Só que o cara, ele é tão unha de fome, ele é tão unha de fome. Ele mucura, é pensa em mão de mucura. Mão de vaca. Aliás, uma vaca não tem nem mão. A vaca tem mocotó, né?
3: É.
0: Tem mocotó, fica só. É doido. Pense numa casca de taperebá grande. Pense num moinho grande pra desbancar um lanche, moleque. Um lanche. Imagina se fosse um almoço. Se fosse um almoço, um jantar, sei lá, uma festa grande. Mas, pô, um lanche, pô. Aí é unha de fome, moleque. Tu é doido, é? E olha, fora que tá... Não, eu acho que no mínimo deve estar tá o quê, Wagner? Tá liso, né?
3: Tá.
0: Tá liso, não tá?
3: Tá.
0: Ó, qualquer coisa... Ei, meu parceiro que prometeu o lanche aí... Eu posso te emprestar, eu te empresto, pô, sem problema. Eu te empresto dinheiro pra te pagar o meu lanche do Wagner aqui, né? 991-22-6978. Rapaz, vou te falar, viu? Pense, ó. Já pensou, vai fazer um ano, bicho. Ó, uma parada dessa. Você é louco, é. É igual, moleque. Olha, é mais fácil ver o cavalo voar no céu do que esse lanche sair, moleque. 991-22-6978. Pra você participar com a gente, obrigado pelo carinho, obrigado pela audiência, pela sintonia. Vamos lá. Boa tarde, Sérgio Santiago. Segundamos, graças a Deus, abençoada semana para todos nós. Elo Oliveira, do bairro Nova Esperança. Estou no trabalho aqui no Infraero. Valeu, Elo. Grande beijo pra você. Tudo

0: Bom, muito obrigado pelo carinho, pela moral, pela sintonia, pela audiência. 991-22-6978 pra essa turma que tá na área aí com a gente. Quem mais tá por aqui? Deixa eu ver quem mais tá por aqui. Celhão, Maria Ribeiro, grande Maria Ribeiro, grande beijo pra você, obrigado pelo carinho e pela sintonia. 991-22-6978. 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
1: Fofo, cheiroso e todo maravilhosão da minhas tardes. Estou ligadinha no show da Diária. Cheiro, abraço e amasso bem apertado pra você. Lidiane Fernandes.
0: Grande beijo, Lid.
1: Panda, ele não quer comprar, pagar lanche pra vocês mesmo, sabe por quê? Ele vem aqui no restaurante, ele compra comida.
0: É mesmo, é?
1: Ele compra lanche à noite aqui, que a minha filha tem uma hamburgueria aqui à noite, entendeu?
0: Sério?
1: Então ele compra lanche, é que ele não quer pagar pra vocês mesmo, amigo.
0: É, mano. Wagner, a gente já teve mais moral antigamente, né? Já, a gente já tinha mais moral antes, hoje em dia não tem mais, não, né?
2: Não tem mais.
0: É assim mesmo. Assim como são as pessoas, são os animais também. Não tem jeito. 991-22-69. Mas não te preocupa que eu não vou citar nomes, que é exatamente que.
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0: Hora certinha, agora 2h49.
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1: 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Chama Ludmilla.
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1: Essa é a onda, é o hit do momento. Moça.
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1: Agora. Agora pra você ligar na melhor sintonia, agora 3 e 4.
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0: 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Deixa eu ver a galera que tá lá com a gente aqui pelo 991-22-6978. Salve, amigo, já estou aqui no trabalho, mas ligada, bom início de semana pra você, Cléo Silva, grande beijo pra você, Cléo. Obrigado pelo carinho, obrigado pela audiência, obrigado pela sintonia. Também a Morena Costa, lá no Distrito do Carvão. Eita, Distrito do Carvão, maravilhoso esse, que sempre tá aí com a gente. Valeu, Morena Costa, grande beijo pra você, tudo de bom, muito obrigado pelo carinho, obrigado pela audiência, obrigado pela sintonia. A turma tá toda no trabalho, tá todo mundo no trampo, mas tá todo mundo ouvindo a programação da Diário 90.9. E é o seguinte, daqui a pouquinho vai ter pra você o nosso game da hora. É, meu amigo, vai ter game da hora daqui a pouquinho pra essa turma maravilhosa. Então, atenção pra você que tá aí na área com a gente. Daqui a pouquinho teremos o nosso game da hora. E você que ainda não fez ainda seu cadastro, venha testar os seus conhecimentos no game da hora. 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
0: Hora certinha, agora 3:10.
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0: Essa é a sua Diário FM 90.9, Bruno Mars com Kiss Your Style. Pra você que tá ligado sempre na melhor sintonia, agora pra você, sempre, 3:22.
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0: E já vai começar por enquanto, tá desse modelo, Jonathan Mello com 8.000 pontos, fez hoje pela manhã no programa Manhã da Diário com Netinho. E agora vamos para a casa do ouvinte ou da ouvinte. Alô, boa tarde.
3: Alô, boa tarde.
0: Opa, boa tarde, com quem eu falo?
3: Elô Oliveira.
0: Opa, Elô Oliveira. Elô Oliveira, vai fazer um bom tempo, né, Casca de Bala, que tu não participava comigo, hein?
3: Já faz umas quantas semanas.
0: Mas quantas semanas aí? Então vamos fazer o seguinte, daquele modelito, você sabe que o Jonathan Mello tá com 8.000 pontos. Ou você empata...
3: É
0: o John por enquanto tá com 8 mil pontos. Tá na frente o cara. E é o seguinte, é o cara ser alcançado no momento ou a ser batido no momento. Então bora botar pra gabaritar logo, fazer logo.
3: Bora lá,
0: pega
3: bora
0: esses, lá. Esses 10 milzão logo.
3: Só se for agora.
0: Então, boa sorte!
3: Obrigado.
4: Fase 1, valendo 2 mil pontos.
5: Qual fenômeno marca aproximadamente a mesma duração do dia e da noite? Equinócio ou perpétuo?
3: Equinócio.
5: Equinócio.
4: Fase 2, valendo 3 mil pontos.
5: Qual é o nome dado ao afastamento das placas para a formação de terremotos? Movimento tectônico ou platônico?
3: Tectônico.
5: Tectônico.
4: Fase 3, valendo 5 mil pontos.
5: Qual animal marinho possui 3 corações? Boto ou polvo?
3: O polvo.
5: Polvo.
3: Tchau, John. Tchau, John. Desculpa aí, John.
0: Ai, já era, pai. Com muito... Como é que a linha fala? Com muita linha?
3: Muita linha.
0: Muita linha.
3: Com muita linha.
0: Ai, meu Deus do céu, meu Deus do céu, meu Deus do céu, meu Deus do céu! Olha, é vou te falar uma coisa, hein, Elô?
3: Oi?
0: Me diz uma coisa, essas três tu já sabia mesmo ou tu tiveste dúvida em alguma, hein?
3: Não, na primeira.
0: A primeira tu teve dúvida?
3: Teve dúvida. Na terceira não, já sabia, a segunda também.
0: Ah, muito bem. Ah, qual fenômeno marca aproximadamente a mesma duração do dia?
3: Eu pensei que era pegadinha aí.
0: Muita gente quando olha também assim, eu achei, quando eu li a pergunta, eu achei que era pegadinha também.
3: Quase que eu troco, quase, por pouco.
0: Mas que bom que tu não trocou, né? Afinal de contas, 10 mil pontos agora, mandou o Jonathan Mello pra Lua com passagem sem direito à volta e detalhe. Vai mandar beijo e abraço pra alguém, Lu? Fique à vontade.
3: Pra todos os ouvintes, em particular minhas net pra você, Celhão. Boa tarde.
0: Muito bem. Boa tarde, Elô. Bom trabalho pra você. Tudo de bom. E, ó, te espero na sexta-feira se não houver sorteio, viu?
3: É nóis. Tô lá no páreo já.
0: Então, vamos lá. Grande beijo. Essa é Elô Oliveira, senhoras e senhores. Já começou a segunda-feira assim pesado. Já começou a segunda-feira pesado. E diga-se de passagem, viu? Tá só começando a semana. Muita gente ainda pode ingressar nesses 10 mil pontos? Pode sim também. Pode acabar alcançando ela? Pode. Pode acabar não alcançando, zerando? Pode também. Tudo pode acontecer. Tá só começando o Game da Hora da Semana. Amanhã tem mais no Manhã da Diário.
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1: Hora certinha, confira comigo agora, 3:30.
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Madonna, Love Sensation, pra você ligado na melhor sintonia. Sempre fazendo aquela sonzeira boa da sua tarde. Ligado sempre na programação número 1, agradecendo o teu carinho, a tua audiência, a tua sintonia. 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

0: 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É pra você que tá ligado sempre na nossa sintonia agora, 3h47.
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0: Muito bem, hora certinha, agora 3h48.
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0: 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Pessoal, vou ficando por aqui, prometendo estar de volta, se Deus quiser, amanhã, a partir das 2 horas da tarde, depois do nosso Vem Que Tem com Rodrigo Silva e Elson Summer. Fique agora na companhia do meu amigo Heraldo Almeida, professor Cláudio Rogério e o Canto da Amazônia, com jeito e a cara da nossa gente. Grande beijinho, cheirinho maravilhoso pras minhas meninas, um abraço pros rapazes, tudo de bom. 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Tchau, tchau, fiquem com Deus e até amanhã. Fui!
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3: Na minha querida Macapá, terra do Mar Abaixo, 4:05.
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0: Brasil.
1: Opa, aqui tô eu, Heraldo Almeida.
2: Deste Brasil.
1: O canto da Amazônia. Ivo Canuti cantando Isso é o Amapá. Esta música do Canuti, ela retrata muito bem, né, o que é esse programa, hein, gente?
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1: 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A música popular brasileira produzida na Amazônia. 100% regional, 100% nosso. O canto da Amazônia em áudio e vídeo, rádio e TV diário para o mundo.
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1: O canto da Amazônia. A referência do artista amapaense. Eles passam por aqui pela bancada do programa.
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1: O canto da Amazônia toca a nossa música. O canto da Amazônia. O canto da Amazônia valoriza o que é nosso. O canto da Amazônia em Macapá, capital do Amapá, região norte do Brasil.
0: Brasil.
1: É, fronteira com a Guiana Francesa. As margens do Brasil, do mundo, Rio Amazonas. Está todo mundo ligado aqui. 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
1: É a nossa frequência 90,9.
0: Brasil!
1: Boa tarde a todos vocês. Alô Brasil, áudio e vídeo, rádio e TV diário para o mundo.
3: 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O
1: canto da Amazônia. Boa tarde, primeiro programa da semana. Inicia uma nova semana, que o Papai do Céu nos abençoe, nos dê muita saúde. Conduzimos mais uma semana. Trabalho aqui na Diário FM, a mim, toda a minha equipe, todo o sistema diário, todos os colegas que trabalham, todos os ouvintes, acompanhando o programa em qualquer lugar do mundo. Técnica do programa, boa semana, bom trabalho ao Mr. Eli Mangabeira. Ah, chegou pra lá ontem, tô sabendo. Eli Mangabeira, a direção administrativa de Mário Melo, Zulana Melo. Produção de Cláudio Rogério, a direção geral de Luiz Melo, nas apresentações.
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1: Alô, Brasil! Hoje, segunda-feira, 31 de agosto, último dia do mês de agosto, né? Agosto, tchau! Tchau, agosto!
2: Esse é meu lugar.
1: Todo mundo ligado, o canto da Amazônia está no ar! Val Milhomem, A Volta do Negro. Novo projeto do Val, hein? É, do álbum Vem Ver.

4 horas mais 24 minutos. Olha o programa O Canto da Amazônia nesta segunda-feira. Presta sua homenagem, aniversário, parabéns à tia Sulica, matriarca da família Tio Duca. Aniversário hoje. Minha madrinha, ela tem moral nesse programa, tia Sulica, mãe do Carlinho, mãe da Rosa, professora Rosa. Pensa numa moral que ela tem nesse programa. Então, parabéns a ela, muita saúde, que papai do céu continue lhe abençoando e protegendo. É, sucesso, parabéns pela família maravilhosa de amigos aí que temos. E a senhora tem moral nesse programa, tia Sulica. Feliz aniversário, a tia Sulica e o programa O Canto da Amazônia prestando sua homenagem. Parabéns a ela aí, Eli. Parabéns, 84 anos de muita vida, muita saúde. Tia Sulica. E o programa O Canto da Amazônia homenagem a ela hoje, né, Eli? De aniversário, tia Sulica. Sinta-se abraçado aqui por esse amigo da família, seu afilhado. A bênção e a madrinha. Parabéns, tia Sulica, que Deus abençoe sempre. 4h25, o Canto da Amazônia tem um apoio cultural da Rocha Tecidos Macapá e Santana, com armarinho completo, climatizado, ampliado, aguardando a sua visita. 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Parabéns. 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
0: Apoio Cultural chegando, ouvindo aí o nosso querido. O nosso querido Vitor Guedes cantando Tucupizeiro. E voltamos.

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Cantador da Amazônia soltando a voz. Essa força aí. Razão da Minha Vida, música nova, disco novo, né? Álbum novo de Nonato Santos, que a ideia dele é a gente, antes do final de ano, do ano, lançar um show com a participação do público. Que o pessoal está acostumado a lançar o disco agora todo nas plataformas digitais, né? Ele, o Nonato disse que agora vai lançar, que é o povo perto dele, é. Inclusive, o Nonato está em Itacoatiara, no Amazonas. Dias ele vai participar do festival de Itacoatiara. Mais o FECAND, né? Que é o Festival da Canção de Itacoatiara, no Amazonas. Dias 4 e 5. E o Nonato Santos vai se apresentar. Deixa eu só olhar aqui.

0: Primeira eliminatória dia 4 de setembro, dia 5 primeira eliminatória. E o nosso querido cantador da Amazônia, Nonato Santos, se apresenta. São 15 músicas por noite. É a 13ª. Prece a Nhanderu é o nome da música do querido Nonato Santos. E nós vamos lançar agora esta música. Para você ficar sabendo, já está liberado pela coordenação do FECANE. Então, vamos lançar o programa agora. Nonato Santos, o cantador da Amazônia. Prece a Nhanderu. Porque aqui no Canto da Amazônia tem lançamento.
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1: 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Está aí Patrícia Bastos, a madrinha do programa, cantando no programa. Cobra Sofia. Patrícia, a maior divulgadora da música da Amazônia no mundo.

um abraço aqui ao poeta Thiago Soeiro, enviando pra gente aqui as informações da Feira Literária Infantil Tucuju, que chega à sua quarta edição aqui em Macapá, né? Vai acontecer dias 3 e 4 de setembro, reunindo crianças, jovens, educadores, escritores e famílias em uma programação super especial cultural gratuita com o tema Palavras em Ação. A literatura ganha vida. Acontece dias 3 e 4 de setembro, a quarta edição da Feira Literária Infantil Tucuju. O programa O Canto da Amazônia, também aqui divulgando. A feira acontece das 4 da tarde às 9 da noite, das 16 às 21 horas, na quadra da igreja.

igreja Jesus de Nazaré. Com atividades para crianças, jovens, educadores, famílias, e é realizado pelo coletivo de literatura infantil do Amapá, CLIAP. Parabéns aí. Um abraço para você, Thiago Soeiro.

0: Tudo bem, final do programa, tá aí. É o Sucasta aí, né? É, rapaz, sumiu. Ele, como é o nome dele, vou colocar foto dele aí. Ele. Vou colocar saudade aí, tocar a música dele. Edson Castro, procura-se, encontra-se, recompensa de quantos mil reais? Ele nos abandonou, né, Eli? Tudo bem, nós continuamos amigos dele. Tudo bem. Inclusive, vamos encerrar com mais uma música dele. Obrigado da técnica, Mr. Eli, a direção administrativa de Mário Zulana, produção de Cláudio Rogério, direção geral de Luiz Mello, nossa apresentação.
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0: Se Deus quiser, amanhã estaremos de volta às 4 da tarde. Vem aí, ponto de encontro, Kleber Barbosa e toda sua tropa. Mas antes tem ele, o sumido, o Edson Castro. Tudo bem se você tá bem. É a música dele que ele vai cantar agora. Valeu. Saudade de ti, mano. Apareça. Tchau.

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2: Agora 5:35. Boa tarde.
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2: Prefeitura de Macapá entrega 220 certidões de regularização fundiária a famílias do Ilha Mirim. Semana da Pátria vai reunir cerca de 1.500 estudantes em festival de banda.

Com o discurso conservador e de incentivo à iniciativa privada, Uzian Pinto é sabatinado na Diário FM. Governo do Amapá e Anater alinham execução de R$ 33.600.000 em ações de assistência rural no estado. Capotamento deixa uma professora morta e três feridos na BR-156. E ainda, o Amapá tem enorme potencial associado ao turismo de natureza, diz ministro Gustavo Feliciano. São os principais destaques agora do portal diariodoamapá.com.br. São 24 horas de conteúdo digital. Olha, hoje, na segunda-feira, dedicada a falar de saúde, a gente já vai antecipar as reflexões, as lições, né? A mobilização que acontece a partir de amanhã. A partir de amanhã, 1º de setembro, entramos no mês temático do Setembro Amarelo. É um mês temático de prevenção à saúde mental, né? Prevenção daquela situação que a gente não quer nem citar o nome aqui. É mais de saúde mental, qualidade de vida, valorização da vida. É o que a gente quer começar antecipadamente aqui no Ponto de Encontro, porque na segunda-feira é o dia que a gente reserva para falar de saúde aqui no Ponto de Encontro, e a gente convidou uma especialista no assunto. Ela é psicóloga clínica, tem uma diversidade aí de títulos, de especializações, e fala fácil, não é? A doutora Thalita Pontes é psicóloga, estará com a gente hoje ao vivo, trazendo uma grande contribuição para esse debate sobre prevenção à saúde, não é? Saúde mental é o tema do bate-papo com ela hoje. Olha, hoje também a gente vai trazer um conteúdo aqui que está gravado, claro. A gente conversou com o Joel Krieger. É um cara de 72 anos, né? Já compete na classe dos 73 anos. Ele é um atleta, ele é um triatleta, na verdade. Ele já tem 18 provas do Ironman no currículo. É, o Ironman é mais do que correr uma maratona, nadar e pedalar distâncias assim que não dá nem para acreditar. Daqui a pouco ele vai contar todos os detalhes. Que ele era sedentário até os 50 anos de idade. Depois de 50, ele deu um tapa aí na qualidade de vida, virou atleta, triatleta. E segue batendo recordes aí. E ele participa todos os dias aqui no programa Luiz Melo Entrevista, não é? Ele anima aquela coluna. E aqui no Ponto de Conta também, a coluna de esporte, que é o Mexa-se. Mas a gente foi lá conversar com ele e ele foi trazer mais detalhes sobre a vida dele. Alguém que está vendendo saúde na segunda-feira, dedicada a falar de saúde aqui no Ponto de Encontro. Tem esporte, né, com o Elson Summer. Tem a sua participação pelo nosso WhatsApp, que é o 991-57-0022. É exatamente, 991-57-0022. Deixa eu compartilhar aqui também. Você pode acompanhar o programa em áudio e vídeo no Facebook Diário do Amapá. Também no Facebook Diário FM Macapá. Ou ainda no meu Facebook, que é jornalista Kleber Barbosa, é a nossa fanpage lá. Tem também live no YouTube, né? No canal nosso no YouTube. Eu tô compartilhando aqui também no meu perfil pessoal agora aqui, junto com você. Então, olha, se você achar relevante os conteúdos aqui da Diário FM, então faz o seguinte, marque um amigo, uma amiga, um colega de trabalho, um familiar, no Facebook dele ou dela. Já tem mais pessoas conectadas aqui com a gente, como o Ribamar de Souza, já entrou aqui na nossa live. Boa tarde, amigo Kleber Barbosa, no município de Porto Grande, ligado nas notícias do programa Ponto de Encontro. Valeu, Ribamar. Tô dando um joinha aqui para você. Desejou também uma boa semana para todos nós. Dom Emílio, boa tarde, já ligado. Professor Dom Emílio, fortíssimo abraço. Valeu, Emílio. Deixa eu comentar aqui. Boa tarde, pessoal. Também tô comentando aqui junto com a galera. E ó, sinta-se convidado a interagir aqui no nosso chat, tá bom? facebook.com/diário do Amapá.

0: Então é isso, né? Todo mundo a postos, nós aqui, você aí. Está no ar mais um programa Ponto de Encontro. Você é nosso convidado.
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0: Vem aí o setembro. Ele é amarelo. Sim, o setembro amarelo no Amapá convoca a sociedade civil, o poder público e as famílias para romper o silêncio e fortalecer a rede de apoio à saúde mental. Em nosso estado, as distâncias geográficas e as particularidades culturais da Amazônia tornam o diálogo aberto ainda mais urgente para combater o isolamento e o estigma. Cuidar da mente é um direito de todos e um ato de preservação da nossa identidade e também do nosso povo. Tradicionalmente focado em ações integradas, o Amapá também busca expandir a conscientização e desmistificar preconceitos. Na rede de atenção, o esforço coletivo envolve a rede de atenção psicossocial, o Sistema Único de Saúde e projetos como Atuação pela Vida do Ministério Público do Amapá. A interiorização é importante. A atenção se estende da capital Macapá aos municípios do interior, promovendo rodas de conversa e oficinas de acolhimento. O ambiente de trabalho também precisa levar em consideração. Órgãos estaduais e municipais mobilizam seus servidores com panfletagens e suporte psicológico voltado ao chamado bem-estar social e institucional. Para identificar sinais de sofrimento, precisa se levar em consideração questões como isolamento social. Sim, um afastamento repentino dos amigos, familiares e atividades que antes geravam prazer. Atenção também para mudanças drásticas, alterações repentinas no sono, no apetite ou no humor, sem justificativa aparente. Frases de alerta. Sim, expressões frequentes de desamparo, falta de perspectivas ou sentimento de futilidade. E ainda o desleixo pessoal. A perda do interesse pelo autocuidado, com a higiene e também com a aparência física. Olha, e onde buscar ajuda gratuita aqui no Amapá? Olha, no Centro de Valorização da Vida, por exemplo, o CVV, é uma referência. Ligando 188, disponível 24 horas, gratuitamente e sob total sigilo. Há ainda as redes de apoio locais, não é? Unidades básicas de saúde, as UBSs, os municípios contam com dezenas de UBS equipadas para oferecer acolhimento e triagem psicológica primária. Os Centros de Atenção Psicossocial, os CAPs, unidades especializadas do SUS, voltadas exatamente ao tratamento de saúde mental e no acompanhamento contínuo. Os prontos-socorros são para os casos de crise aguda, o risco imediato à vida. É importante dirigir-se à unidade de urgência e emergência mais próxima. Falar abertamente e sem tabus é, portanto, o primeiro passo para salvar vidas. Se você ou alguém que conhece precisa de apoio, não hesite em buscar ajuda. Abrindo o ponto de encontro de hoje como nossa opinião.
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0: Agora 5h47 na Diário.
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0: Sendo que aqui, né, tem tudo para dar certo, só falta trabalhar mais essa questão de desemprego aí.
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0: Muito bem, muito bem, muito bem. Tá aqui, cadê? Deixa eu responder aqui algumas mensagens aqui dos nossos internautas. Essa vem de longe, lá de Brasília, viu? A Deusuite Ardassi. Ela diz, Kleber, assistindo direto de Brasília, DF. Ou saudade Brasília. Passei, Deusuite, passei 10 anos praticamente. 10 anos, 8 anos como servidor, né, do Senado. Mas ao longo da carreira são mais de 20 anos, mais de 30 anos que a gente frequenta Brasília, né? Agora faz um tempo que eu não vou aí na capital federal, Brasília. E um abraço para você. Sei que você é muito amiga da Zilana, ouve sempre Luiz Melo entrevista. E agora, quando pode, ela também dá uma moralzinha pra gente aqui no ponto de encontro, viu? Obrigado, saúde, paz e muito sucesso aí na capital federal. Vamos para apoio, né? Vamos para apoio cultural. Na volta tem ele, Joel Krieger, batendo papo com a gente lá de Curitiba, no Paraná. É já já.
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3: Agora são 18:01 na Diário.

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1: Muito bem, agora vamos ao bate-papo que a gente teve com o Joel Krieger. Foi no programa Conexão, né? Que é o programa que a gente faz nos, aos sábados aqui na Diário FM. Mas devido à relevância e falar de saúde, hoje a temática é saúde, né, qualidade de vida. E a gente quis trazer esse conteúdo pra, também aqui para o Ponto de Encontro. Confere aí. Joel Krieger, o homem que era sedentário até os 50 anos e hoje é triatleta. Solta aí.

0: Fala, Joel Krieger, Macapá chamando, câmbio.
1: Câmbio, Kleber, tô aqui. Prazer em ouvir a tua voz.
0: Prazer é nosso, rapaz. Feliz ano novo pra você, Joel. Olha, o Amapá, você tem uma legião de seguidores, uma legião de admiradores e, é claro, e catapultado, se é que existe essa expressão, existe, né? A catapulta é das antigas, né? Mas foi impulsionado, foi impulsionado pelo programa Luiz Melo Entrevista, que você já concedeu entrevista aqui pra gente no estúdio da Diário. Você veio aqui a Macapá palestrar dentro do programa de qualidade de vida dos colaboradores do Sebrae, né? Minha amiga Tati trouxe o Joel Krieger aqui. Ele palestrou, ia ficar restrito só ao Sebrae. Quando eu soube, não, por favor, deixa ele falar no rádio. E, enfim, você costuma dar entrevistas aí pelo Brasil afora, né?

0: Joel?
1: É, eu quero tentar motivar as pessoas para fazer exercício e para ter uma qualidade de vida à medida que envelhece.
0: Pois é, o Joel contou a história dele aqui pra gente, pessoal. Ele era um executivo, um brasileiro sedentário até os 50 anos de idade. Aí dos 50 anos de em diante, a vida dele mudou. Ele é hoje o brasileiro mais velho a escalar o pico do Everest. É isso, Joel?
1: É isso mesmo, tá? Foi em 2022, né? Eu tinha 68 anos, eu fui o mais velho brasileiro a subir o Everest. Mas tem um japonês, né, de 80 anos, seu Mihune, e ele subiu aos 80 anos.
0: Caramba, hein?
1: Né, e subiu o Everest sem ninguém empurrar ele. Pé ante pé até chegar ao topo.
0: E ele deve estar, esse feito deve estar registrado no livro dos recordes, né? O Guinness.
1: Tá registrado em todos os lugares. E ele é uma lenda, né? Não só para o alpinismo, mas principalmente para mostrar para as pessoas que os sonhos não envelhecem. Né? A gente sempre tem que ir atrás deles.
0: É isso. Então, olha, guardadas as devidas proporções, podemos dizer que eu sigo seus passos, vamos dizer assim, porque eu era sedentário até os 49 anos. Então é isso, 49 anos, pesando 132 quilos, Joel, eu pesava. Aí consegui eliminar 40 quilos e faço corrida de rua já há 4 anos, vou para 5 anos fazendo corrida de rua. Cheguei a pesar 92, né? Foi quando eu bati os 40 quilos eliminados, cheguei a pesar 88 quilos. Né? Hoje eu tô na casa de 95, né? Teve uma época que eu parei, e aí não tem jeito, a gente para e engorda, né, João?
1: O corpo humano é uma máquina maravilhosa, né? Ele precisa de ter um balanço. Se você gosta de comer, você tem que fazer exercício para queimar aquelas calorias que entraram a mais do dia a dia. E isso, o único jeito é fazendo exercício, e isso se reverte também na sua saúde, na sua longevidade, na maneira como você encara a vida, porque além de tudo produz, né, hormônios de alegria, de satisfação, tá? E te dá uma condição, tá, de enfrentar a vida com mais calma e menos estresse.
0: Hoje a tua rotina de treinamentos significa o quê? Treina todo dia, treina de segunda a sexta? Como é que é a tua rotina de treinamento?
1: Bom, tá, eu trabalho ainda, então eu começo a treinar às 3:30 da manhã. Eu nado, pedalo e corro. E às 8:30 eu tô trabalhando.
0: Isso com que frequência, Joel?
1: 7 dias por semana.
0: Ou seja, todo dia.
1: Todo dia.
0: Caramba.
1: É que é mais fácil dizer 7 dias por semana, porque a pessoa ainda fica, bom, mas todo dia, tem que ser todo dia. Você, para você ter uma saúde melhor, né? Assim, 30 minutos por dia é suficiente, mas é todo dia. Não é você fazer uma hora num dia e não fazer nada no dia seguinte. Você tem que manter uma constância, porque isso faz com que o desenvolvimento do corpo e a absorção de calorias e melhora a tua condição cardiovascular é fantástica.
0: E em casa é só você que é atleta, tem filhos atletas, esposa, como é que é isso?
1: Tá, eu tenho 3 filhos, desculpa, eu tenho 3 filhos, 10 mais 4 netos, e desses, né, todo mundo faz exercício e faz ou musculação, corre. no

0: começo do ano de 2025, eu, três filhos e quatro netos, fomos fazer a corrida da Disney. Então eu fiz a corrida da Disney, são quatro dias, 5 quilômetros um dia, 10 no outro, 21 no outro e 42 no outro. Eu e dois filhos fizemos todo essas corridas, alguns netos fizeram duas corridas, outros fizeram três. Então a família inteira estava junto, participando de uma brincadeira, né? E também mantendo a sua saúde. Então, da minha família, todo mundo tenta fazer exercício, pelo menos, né, assim, 30 minutos por dia. Kleber, minha mãe tem 93 anos e ela todo dia caminha.
1: Que maravilha, que maravilha. A gente estava, outro dia eu liguei para o Joel para dizer que o nosso líder maior aqui, o Luiz Melo, ele achou que na virada do ano o Joel já teria feito aniversário e começou a dizer que você tem 73, mas você ainda não completou 73, não é? Você tem 72 ainda.
0: Eu tenho 72 ainda, eu faço aniversário em novembro.
1: Só em novembro.
0: 26 de novembro. Mas, tá, assim, para efeito de classificação no esporte, eu já sou 73. Né? Então, durante esse ano inteiro, eu completo na categoria 73, o ano que vem 74, e aí eu mudo de ciclo, aí fica de 75 a 79. Assim que funciona no triatlo, assim que funciona na corrida e funciona na natação também.
1: Sempre joga para a idade seguinte, né?
0: Tem um livro que fala sobre o pessoal, tá? Os esportistas que se desenvolvem, e eles dizem assim, quando eles são jovens, tá? Assim, nascer de janeiro a março é uma vantagem, mas quando você fica velho, nascer de outubro, dezembro, muda.
1: Não, pode continuar, tá só falando aqui com a produção.
0: Ah, tá. Então, muda a vantagem, porque você com 73 e 72,5, você está competindo com gente que já tem 73 anos.
1: Uhum.
0: E à medida que o tempo vai passando, né? Cada dia faz a diferença. Pouca diferença, mas faz.
1: Sabe que a gente estava hoje, a gente fez um treino. Hoje foi dia de fazer um longão. O nosso treino hoje foi, uhum, foi de 15 km. Correu eu, a minha primeira dama, dona Isa, né? E a nossa amiga, que é vizinha da Isa, a Nora Ney. A Nora Ney está, se eu não estou enganado, a Nora Ney está com 67. E aí a gente estava numa resenha lá e falando sobre maratona, e a Nora Ney disse, ah, eu só vou fazer mais uma maratona. A Isa também, já eu quero fazer mais uma maratona só. Enfim, a hora de parar, com um cara de 72 anos, é a próxima pergunta que eu ia fazer. Você pensa em desacelerar esse ritmo quando exatamente, Joel?
0: Nunca.
1: Eu imaginava.
0: Não, veja. Esse ano eu vou tentar o Canal da Mancha de novo, em julho. Depois eu tenho o Campeonato Mundial de Ironman em Nova Iorque. O ano que vem eu tenho planejado fazer um Ultraman, tá? Que é um dobro do Ironman. E continuar treinando. Tá? Então, cada vez procurando mais desafios e se mantém em forma, porque isso faz que a qualidade da vida da gente seja cada vez melhor. Quanto mais mobilidade você manter, você vai envelhecer.
1: É interessante. Então tá aí. Tem muita quilometragem pela frente. Eu tô procurando aqui no teu Instagram. Outro dia eu vi você falando no Iron Man, o pessoal aqui ficou meio assim, não. Eu já achou a vinhetinha aí do Luiz Melo com o Joel Krieger, não? A gente tem uma vinhetinha que você ilustra todos os dias, Macapá acorda, nós temos uma coluna

0: de esporte aqui no programa Luiz Melo Entrevista. E você aparece nessa vinhetinha, Joel. Não sei se você já viu, eu vou mandar o arquivo para você conferir aí. Mas outro dia eu mostrei, achei o vídeo aqui. É o Joel chegando de uma ultramaratona, né, Joel? E ele chega, a impressão que dá é que ele estava aqui passeando na orla da cidade, de boa. É, nós estamos falando de o Iron Man, as distâncias, né? Me convidaram hoje para fazer um triatlo aqui, viu? Tem um outro amigo da sua idade, 73, o Emílio, faz natação em águas abertas, já percorreu o mundo também. E ele me convidou para fazer o triatlo. Mas o Iron Man, as distâncias são exatamente quais?
1: A natação é 3.800, o pedal é 180 quilômetros e a corrida é uma maratona, 42.180.
0: E você faz isso tudo num dia só?
1: Não, eu faço tudo isso. O meu melhor tempo é 10 horas e 59 minutos.
0: Caramba, o Breno tá incrédulo aqui, mas é tudo isso em 10 horas de prova.
2: Precisaria de uma vida só.
0: Acho que eu ia dizer, faz isso em uma semana, né? Não, faz em 10 horas. Faz uma maratona, 42 quilômetros, 180 quilômetros de ciclismo, né?
1: Exato. E 3.800 nadando.
0: 3.800, ou seja, 3 quilômetros e 800 metros nadando. Que maravilha, que top.
1: Kleber, você vai começar com um short triatlon ou com um olímpico?
0: O que a gente tem aqui, nós estamos falando do Rio Amazonas, é o maior rio do mundo. A gente faz aqui... Sai de um ponto na orla aqui, chega no outro, eu acho que é 1.000 metros, né? Os triatlos que eu já vi, natação era 1.000 metros, se eu não me engano. Não chega a ser uma prova oficial então, né, Joel?
1: Não, tá. Na verdade tem várias modalidades, né? E hoje a mais popular é o olímpico, porque está na Olimpíada, que é 1.500 de natação, 40 quilômetros de pedal e 10 quilômetros correndo.
0: Ah, tá.
1: Essa é a prova mais popular, mas o Ironman hoje tem espalhado pelo mundo. Na minha categoria, tem quase 400 pessoas registradas, né, que fizeram no mínimo uma prova de Ironman durante o ano.
0: Você, ao longo do ano, o ano que passou, por exemplo, você fez quantas provas do Ironman?
1: O ano passado eu fiz 6. Né?
0: 6 provas do Ironman. Ah, nós temos a sua chegada aí, né, Breno? A chegada que eu falei. Como é que o Joel Krieger completou, depois de 10 horas, o Ironman. Olha como ele chega, se quiser. Olha lá.
3: Aí, Joel!
0: Cadê o Joel? Lá vem o Joel, lá vem o Joel.
3: Aí, Joel!
0: Aí. Parece um cidadão londrino passeando ali, cumprimentando a guarda real da rainha. Olha ali, uma tranquilidade, uma serenidade.
1: Tá, eu vou contar uma piadinha para você, Kleber.
0: Pois não.
1: Eu terminei o 70.3 de São Paulo, que é meio Ironman, e a minha cardiologista é de São Paulo, ela estava fazendo uma pesquisa. Aí ela olhou para mim, pô, você está chegando tão bem. Eu falei, ótimo, tá? Não esqueça que você tem que me dar autorização para mim ir pro Canal da Mancha ano que vem. Ela falou, não, pode deixar que eu vou te dar autorização.
0: Pronto, não precisou nem fazer o exame, né?
1: Não, tá tudo tranquilo, porque eu faço acompanhamento, assim, obviamente a gente tem que fazer um acompanhamento da saúde todo ano, né, para poder ter certeza que você pode continuar fazendo exercício.
0: Então... Agora você falou isso, eu lembrei, a gente está aqui, já anunciei aqui que próximo sábado a gente começa as comemorações, digamos assim, uma série especial de reportagens, de entrevistas pelos 70 anos do manganês no Amapá. A descoberta das jazidas de manganês colocou o Amapá no circuito. Aqui virou território federal, aqui, enfim, foi uma longa história com o projeto industrial de manganês aqui no Amapá. E aí você falou isso, eu lembrei de um funcionário da mineradora e come

0: né, que era Indústria e Comércio de Minérios S.A. A sigla é ICOME. E aí teve um dia que eles acharam que tinha que tirar a documentação, a habilitação dos seus operários, né? E aí todo mundo foi, o Detran fez um convênio lá e foi tirar a habilitação de todo mundo. E tinha um mais experiente motorista, era o motorista da carreta. Mas era uma carreta que, bom, já deve ser difícil dar marcha ré numa carreta que articula, que tem um cavalo mecânico e o reboque, né? Agora imagina aquela carreta que transportava uns equipamentos, que o pneu é maior que eu e você juntos, um pneu gigante. E ela articula, eu acho que em três partes. E aí o cara do Detran disse, olha, para fazer o teste, né, a avaliação do piloto da carreta, essa carreta tinha que estar saindo daqui do lado, ó, se alguém conseguisse colocar ela aqui e avisar o seu Didi, que era o apelido dele. Didi, você consegue colocar essa carreta aqui do lado? E ele falou, dou um jeito. Ele fez a manobra toda de ré. Ele deu marcha ré no pátio, né, com a carreta que quebra em três partes, e colocou a carreta do lado onde o fiscal do Detran queria. E de ré, né? Então ele falou assim, o cara do Detran disse, rapaz, dá a carteira pra esse velho, pelo amor de Deus. Dispensa o exame dele. E o cara era um monstro, né? Igual você. Vai fazer exame pra quê? Olha o que o Joel Krieger faz aí no Iron Man, né?
1: Qualquer um pode fazer, é só treinar, só se dedicar e só ter persistência. Kleber, você é um exemplo, né? Também, né? De persistência, de manter a corrida, de melhorar a saúde, né? Quantas pessoas no Brasil não podem fazer isso?
0: É verdade. Ó, o Emílio Dias, que eu falei, que ele tem, se eu não me engano, 72, viu? O Emílio faz natação aí pra baixo, ele é conhecido aí no Rio, no Sudeste, chamam o Emílio de menino do Rio Amazonas, eu acho que é assim que chamam ele. O que que ele tá falando aqui, Breno? Vamos soltar o áudio dele? Vamos ver.
2: Não, Kleber, esse detalhe aí tu não te preocupa, tudo tem que começar devagar, você sabe disso, como educador físico agora, lógico, você vai primeiramente conhecer, cair na água no Rio Amazonas e ter o conhecimento, trabalhar psicológico, trabalhar toda a tua periodização.
0: Tá, e o outro áudio?
2: Trabalho de formiguinha, é igual dizer assim, se não chega numa academia no primeiro dia e alguém vai dizer para ti, pega aqueles 1.000 quilos ali e faz 10 de 1.000, imagina. Aí
0: é verdade.
2: Klebe, manda um abraço para esse nosso amigo aí. Aproveite o que ele vai falar, que é o que eu estou te falando. O nosso Rio Amazonas é tudo diferente, entendeu? Você aproveita e convida, quando ele tiver um tempo para descansar, para ele vir aqui nadar conosco. Beleza? Um abraço, fica o convite.
0: Muito bem, você ouviu aí, Joel?
1: Ouvi, tá? Eu tô planejando subir o Monte Roraima esse ano. Na volta eu passo aí pra gente nadar no Rio Amazonas.
0: Olha só, que imagina esse encontro. Emílio Dias, 7.2, né? E o Joel Krieger também 7.2. Imagina esse encontro, né? O garoto do Rio Amazonas. Ele já nadou na China, ele já nadou na Europa, ele é muito conhecido, Emílio, viu? É um patrulheiro rodoviário, um policial rodoviário. Ele já contou essa história dele aqui, Emílio. O Emílio contou essa história aqui, Joel. Ele venceu o alcoolismo. O esporte fez ele vencer a luta contra o alcoolismo. Ele contou essa história aqui. E está aqui, não para de se reinventar, agora virou professor de educação física, também se formou em... Acho que como é que chama? Fisioterapeuta também. Enfim, nunca é tarde, né, Joel?
1: Nunca é tarde, tá? E sempre, eu sempre digo, tá? Nunca a gente pode parar, tá? Porque à medida que cada vez você vive mais tempo, você tem que manter a qualidade de vida para poder aproveitar os netos, os filhos e os bisnetos.
0: Que maravilha, olha, a presença luxuosa do Joel Krieger aqui com a gente. Tá, o Júnior Bordalo é outro atleta aqui também, ele faz ultramaratona, agora no Círio de Nazaré, em Belém do Pará, no ano passado. Ele fez a ultramaratona do Círio de Nazaré, entre Belém e Castanhal. São É um bate e volta, tá? Vai 70, volta 70, 140 quilômetros. A ultramaratona da corrida do Círio de Nazaré. Você já ouviu

0: falar dessa?
1: Não ouvi, mas fiquei interessado.
0: Que bacana. Ó, nós temos um outro coroa também que está com a gente aqui conectado. Ele está agora lá no Ceará. Como é que chama? Oh, meu Deus. Zé Maria Esteves, o Zé da Vicap. Ele se reinventou também agora, na melhor idade. É piloto de rally de regularidade. Ele já ganhou o Rally das Savanas, no Suriname. Ontem foi segundo lugar no Serapió, que é o maior rally de regularidade do Nordeste do Brasil, né? Quando ele sai do Ceará para o Piauí, é Serapió. Quando ele sai do Piauí para o Ceará, é Pior Será. Esse Brasil é imenso, né? E a criatividade pra gente também vai na mesma vibe, né, Joel?
1: É, a gente tem que acreditar na gente, tá? E tem que acreditar no nosso país, né? Que é uma terra maravilhosa. E é difícil encontrar em qualquer lugar do mundo um país tão acolhedor que nem o nosso.
0: Ó, estão te mandando um salve também. O meu amigo, o Maurício Santo, da Amazon Cowork. Que é vizinho do Sebrae. Na época que você deu a palestra lá, ele estava lá. Ele mandou um salve para você, um bom dia, diz que está escutando aqui. Ele e o Rafael Silveira, da Casa Azul Ventures. Acho que é isso. Obrigado aí, o Maurício Santo, que também é teu fã, viu, João?
1: Muito obrigado, Kleber. Muito obrigado por me conectar com todas as pessoas. E o meu Instagram está à disposição de quem quiser para olhar, ver o que eu faço e mandar mensagens, que é @joelkrieger.
0: É isso. Aqui, ó, delegado Cláudio Onô Soares, né, que é um delegado da Polícia Civil aposentado hoje, está morando em Minas Gerais, ali está nessa ponte aérea, Macapá, Belzonte. Ele disse, Kleber, manda um abraço também pro Emílio, um abraço pro Joel. E ele disse que hoje está fazendo 70 anos, né? 31 de janeiro de 56 é a data de nascimento do delegado Cláudio Onô Soares, carinhosamente chamado de Mió, que é como os mineiros falam melhor, né? Fala Mió.
1: Parabéns para ele, então.
0: Que bacana. Olha, o nome do programa aqui é Conexão. Né? E o rádio conectando pessoas. Então, com o uso da internet, a gente segue nessa vibe de conectar pessoas. Saber que você tem um carinho especial pelo Amapá é motivo de muito orgulho para todos nós. Diariamente, viu, Joel? Você está com a gente aqui ajudando Macapá a acordar, a levantar. O nome da coluna que tem a sua participação, ela se chama Mexa-se. E é tudo isso, né? Tem que se mexer.
1: Tem que se mexer.
0: Maravilha.
1: Kleber, muito. Eu agradeço muito a oportunidade da gente poder se conectar e eu estou sempre à disposição. É só combinar e a próxima vez que eu for a Macapá, eu vou com certeza, tá, correr com você e te acompanhar.
0: Ah, será uma honra, mas é uma honra imensa. Ó, eu tive muito próximo de encontrar aí, né? A gente se conheceu pessoalmente aqui, mas eu passei correr a São Silvestre, dia 31 de dezembro, e depois fui passar o Réveillon com meu filho que mora em Joinville. E ele já tinha me dito que para ir para Joinville era melhor ir via Curitiba, onde você mora.
1: Via
0: que,
1: Curitiba.
0: Curitiba fica mais perto de Joinville do que a capital do estado dele lá, que é Santa Catarina. Só que quando chegou na semana da viagem, o Ângelo, que é da agência de viagem que me atendeu, ele falou, Kleber, por R$89 a mais eu te deixo em Joinville mesmo. Então acabou que a gente pôde. Só que tinha que sair de Viracopos, né? Teve só esse perrengue, teve que sair para Campinas. Mas enfim, deu tudo certo. Não vai faltar oportunidade da gente voltar a se falar, tomar um café. E como a gente diz por aqui, matar uma galinha e contar essas e outras histórias aí.
1: Com certeza, Kleber. Eu estarei sempre à disposição. E vamos ver se der certo esse ano, eu passo aí.
0: Maravilha. Obrigado, meu irmão. Fica com Deus.
1: Ora, muito obrigado. E bom dia aos seus ouvintes e a todos de Macapá.
0: Muito bem. Ah, para fechar, estão perguntando aqui. Tem alguma corrida boa aí em Curitiba? Que o pessoal daqui quer saber para ir uma época boa para ir em Curitiba correr contigo aí?
1: Tem a Maratona de Curitiba. E tem agora, dia 8 de março, vai ter o Iron de Curitiba. Um 70.3. 8 de março.
0: Mas
1: Curitiba tem corrida toda semana, tá? É só aqui, se quiser, pode

0: pegar com você o meu contato, que eu passo as programações que tem, todas as corridas que tem em Curitiba.
1: Maravilha. Que é uma cidade, eu sou editor de turismo aqui do Jornal Diário do Amapá, 19 anos. Eu conheço o Brasil praticamente todo, mas poucos lugares que eu ainda não pisei, né? Um desses locais é Curitiba. Você acredita nisso? Eu sou louco para conhecer Curitiba. Esse ano vai dar certo, se Deus quiser.
0: Tá, Kleber, eu vou fazer questão de ser o teu cicerone pela cidade e te mostrar todos os pontos interessantes daqui.
1: Meu amigo. E o livro, tô perguntando do livro. O livro que ele conta a história do Everest é um só. O Joel já fez os 7 cumes do planeta, não é isso, Joel?
0: É, os 7 cumes mais altos de cada continente.
1: Cara.
0: O nome do livro é Nade, Corra, Pedale e Aproveita a Paisagem. E é só pedir pelo meu site www.joelkrieger.com.br. Tem um formulário que eu mando imediatamente.
1: É, eu tenho um exemplar desse livro. Eu esqueci de falar isso. A coluna que você ajuda a gente aqui a acordar Macapá, a coluna Mexa-se, o Melo se inspirou no teu livro. Ele fala todo santo dia o título do teu livro: Corra, Nade, Pedale e Aprecie a Natureza. Todo dia ele fala isso.
0: Perfeito, mano. Olha, é a história de uma pessoa sedentária que se transformou através do esporte.
1: É isso.
0: Isso pode servir para muita gente se inspirar também.
1: Ah, serve sim, com toda certeza. Então, Noranei, minha amiga Noranei, 6.7. Segundo Joel Krieger, olha, é melhor não parar, viu? Segue essa trilha, segue treinando. E o Júnior Bordalo também, toda vez que me encontra, e aí, Júnior? Ele fala, tô parando, porque ele é ultramaratonista. Não para não, vai. Segundo Joel Krieger, não para não, até quando Deus permitir, né, Joel?
0: Com certeza.
1: Maravilha, fica com Deus, um abraço.
0: Até, um abraço.

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1: Muito bem, a gente vai para o intervalo do Apoio Cultural, mas nossa próxima convidada já está com a gente aqui no estúdio. Podemos dar um spoiler aqui. Está de volta a doutora Thalita Pontes. A psicóloga Thalita Pontes é uma das especialistas lá do time Seco Jung. E aqui a gente sai na frente, né? É segunda-feira dedicada a falar de saúde. Amanhã começa o setembro e dos meses temáticos. Setembro é o setembro amarelo, é o mês temático de saúde mental, né? De valorização da vida acima de tudo. E a doutora Thalita vem trazer reflexões importantes aqui, dicas bem legais. É a nossa próxima atração, logo depois do Apoio Cultural.
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3: Muito bem, agora 18h40 na Diário.

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2: Muito bem, na segunda-feira, dedicada a falar de saúde aqui no Ponto de Encontro, eis que está de volta aqui mais uma especialista lá do time Seco Jung, é a doutora Thalita Pontes, que é psicóloga por formação, tem uma série de outras especialidades que a gente ia ficar aqui até o resto da noite aqui, lembrando a quantidade de... Mas aquelas que a senhora mais gosta, tem uma especialização que a senhora gosta de citar sempre?
3: Psicóloga clínica? A psicologia clínica, a psico-oncologia,
2: psico-oncologia,
3: né? A psicologia hospitalar, que eu também gosto muito, e a neuropsicologia, eu acho que são essas o carro-chefe, vamos dizer assim.
2: Maravilha.
3: Da minha atuação.
2: Ó, a gente convidou a doutora Thalita, claro, eu já falei aqui, né? É, véspera, né, do setembro, setembro amarelo, do mês temático, que a gente tem, dos meses temáticos que a gente tem ao longo do ano. Esse também é muito especial, o setembro amarelo. E num spoiler, numa van premiere, digamos assim, do que a gente vai ter ao longo desse mês, de reflexões, de alertas, o que dá para falar? Aí eu tava pensando aqui, o que a gente ia formular, e eu vi que a senhora interagiu muito com a coluna, com a entrevista feita com o Joel Krieger. É, e aí a gente tava confabulando aqui, falando aqui no intervalo, como que os idosos estão ativos, estão buscando esporte. A minha digníssima corre também, né? E às vezes ela não consegue lugar no pódio, ela fica, mas quem é essas velhinhas que estão correndo também? Tá todo mundo se dando um jeito, né?
3: Tá, e assim, eu fico admirada, né? Porque eu digo, não sei mais o que é o idoso, né? Porque a gente tinha ainda, né, na minha geração, uma visão do idoso de uma pessoa ali, né? Esperando os netos, cuidando da casa, aí eu brinco, esperando a morte também passar, né? E hoje a gente vê eles com uma vitalidade, trabalhando, alguns que querem continuar trabalhando, né? Viajando, praticando esporte, fazendo hobbies ou voltando para a faculdade, namorando. Gente, né? Muita gente eu vejo refazendo a vida na maturidade. Então, hoje, com todas essas mudanças na nossa vida, ela também proporciona essa melhora na qualidade de vida e dando oportunidade para as pessoas, na maturidade, poderem viver, né? E viver com muita qualidade.
2: Além disso tudo, né? É fato. Está aí o IBGE,

0: que cada censo, cada contagem populacional tem uma série de estratificações, recortes dessa contagem, dessa pesquisa de campo. A população brasileira literalmente tá envelhecendo, né? É fato. Parece que a gente já tem um universo, como é que chama? Um recorte de idade, de faixa etária que é maior do que de jovens, né?
1: Maior do que de jovens. Olha, tá, tem um que você falou, me lembrei agora, de um dado bem interessante. O ano passado, se não me falha a memória, 2025 ou 2024, não sei bem qual foi, foi o primeiro ano em que mulheres acima dos 40 anos tiveram mais gravidez do que adolescente. Então, olha a mudança aí, né?
0: Gente, impressionante.
1: Então,
0: a
1: primeira vez que mulheres acima de 40 anos, né, tiveram mais gravidez do que meninas. Então, isso é uma mudança significativa e extremamente importante, né? Porque hoje a mulher tá optando por fazer uma carreira, se estabilizar para depois trazer para depois vir a maternidade, né?
0: Uhum.
1: E aí, com tudo, né, com mais maturidade, e a gente sabe, né, os danos que causam, né, uma gravidez na adolescência, né, para todo mundo, né?
0: Então, e são dois extremos, né? Ao mesmo tempo que é fato, as mulheres estão cuidando da carreira, estão adiando o sonho da maternidade, ou não estão sendo mães, quando tem, não tem mais os 7, 11 que as avós tinham, está tendo só um casal, talvez.
1: Uhum.
0: E no outro extremo, a expectativa de vida do ser humano aumentando
1: bastante, né? E que é melhor, com uma qualidade de vida muito grande, né? Então hoje a gente tem acesso a mais informação, a mais condições de ter uma vida longa. Eu sempre digo, a vida ser longa, ela precisa ter qualidade de vida. Você tem que ter uma qualidade de vida. E nunca é tarde para começar, né? A gente teve o exemplo aí, que você falou 50 anos, foi que ele começou a ser atleta. Eu já tive um paciente uma vez, que ele teve dois AVCs, já estava chegando aos 60. E aí foi que eu sentei com ele, disse, olha, ou a gente muda agora, ou não vai ter tempo mais para mudar depois. E hoje ele corre todo dia 10 quilômetros.
0: Caramba.
1: Todo dia 10 quilômetros. Você olha para ele, não diz
0: não
1: assim,
0: diz idade,
1: né? Da idade,
0: né,
1: que ele tem, que ele já tá agora chegando aos 75, se eu não me engano, pelo tempo.
0: Bom, a gente tá falando aqui de esporte, né? Que é o caso do Joel Krieger, mas pode ser outras atividades, podem ser outros tipos de atividade para ocupar, manter essa mente sadia ali.
1: Olha, para manter a mente sadia, a gente sabe que tem uma coisa que é geral para todo mundo. Nem todo mundo precisa de psicoterapia, que é o acompanhamento com psicólogo, né? Tem gente que não precisa hoje, pode precisar no futuro, mas não precisa, tá bem emocionalmente. Mas atividade física é para todo mundo, né? Atividade física, ela melhora tudo, ela melhora o humor, ela melhora o nosso funcionamento, o cérebro funciona melhor, melhora a memória, melhora a concentração. Então, assim, um dos remédios que a gente sabe que é o que mais dá resultado é atividade física.
0: Uhum.
1: Depois vem o sono de qualidade, que é aí que é um problema na atualidade. A gente está dormindo cada vez menos e pior. Então, o sono é importantíssimo para o nosso funcionamento físico e emocional. É durante o sono que o nosso corpo recarrega a bateria mesmo, né? Então, se ela não é carregada de uma forma adequada, é como o celular, lembra? Antigamente a gente não tinha noção que precisava deixar a bateria carregar toda, aí o celular ficava viciado, né, gente?
0: É.
1: E depois ele só funcionava carregado, então tinha que trocar a bateria. Só que não tem como trocar a gente, né?
0: Não tem.
1: Então...
0: Claro, à medida que o tempo passa, a ciência evolui, a medicina e todas as áreas da ciência, enfim, tem até alguma coisa sobre o horário desse sono.
1: É.
0: Não é? Tem um determinado horário que... Não adianta você ir dormir a 1 da manhã,
1: não,
0: porque você perdeu uma fase. Tem um negócio aí?
1: Tem as vitaminas e hormônios. Então, assim, começa a partir de 8 horas. 8 horas o cérebro libera uma dose de melatonina, que é o hormônio do sono. Que é pra gente começar a dar aquela pesada, vamos dizer assim. 9 horas ele libera mais um pouquinho, que seria pra preparar a gente pra 10 horas a gente estar dormindo. Porque de 10 em diante, cada hora, o cérebro libera um hormônio. Né? Por isso que criança tem que estar dormindo antes das 10 horas. Porque começa nas crianças às 10 horas. Então, primeiro é o hormônio do crescimento, que não é só para crescer, fortalecimento dos ossos, melhora a concentração, tem uma série de benefícios. Então, cada hora libera. E aí, se você perde, se você dorme, você perde. O cérebro não libera mais. E você tem que estar no sono profundo. Então, para criança, principalmente, a criança tem que ter um sono de horário mesmo. Hora para dormir, hora para acordar, para poder aproveitar todos os hormônios e vitaminas, né, que são fornecidos pelo corpo, que depois senão vai ter que suplementar. E para nós adultos também.
0: Uhum.
1: Então eu sempre digo, por exemplo, para quem estuda, né, os,

0: concurseiros aí, às vezes passa a madrugada estudando, é durante o sono que a gente retém e processa tudo que a gente viu no dia a dia. Então, para quem estuda, precisa prioritariamente dormir bem, porque senão não absorve o que aprendeu. Aí é aquela sensação que muitos dizem, eu estudo, estudo, estudo e depois parece que dá o branco. Vai dar o branco porque não processou. Né? Você fez ali, estudou, mas você não permitiu que o cérebro processasse.
1: Por isso que os especialistas, aí, os professores de cursinho, sempre falam assim, véspera do concurso, olha, já deu.
0: Vai relaxar, né? Vai sair com os amigos, vai tomar um sorvete, vai, sei lá, pro cinema e vai dormir bem, porque senão o cérebro, ele acaba... Eu brinco que o cérebro é um falso inteligente, ele pode, né, nos ajudar e também nos atrapalhar muito. Então a gente precisa saber como ele funciona para poder organizar isso, né, e tirar o melhor proveito de tudo. Então, o cérebro, ele é uma máquina que ele precisa de manutenção diária. Uhum. Uma das manutenções é o sono. A outra é ter momentos de lazer, ter momentos de descanso. Não dá para botar ele para trabalhar o tempo todo, porque ele vai empacar. E aí ele empaca no momento que não é para empacar. Uhum. Que é o branco, né? Que é o apagão. E aí, daí, por exemplo, no trabalho, a pessoa pode vir a desenvolver um burnout. Né, que é o adoecimento gerado por essa demanda do trabalho, de nunca parar, desse excesso de cobrança, de estar conectado o tempo todo. Isso tudo afeta, né, a nossa saúde. Então hoje a gente vê que por algum lado a gente avançou muito na questão da saúde, por outro a gente retrocedeu, né? Porque as tecnologias, elas vêm e têm um papel importantíssimo para tudo. É maravilhoso, é um mundo maravilhoso, mas se a gente não usar com responsabilidade, a gente pode se perder nisso, né? Hoje a gente está dormindo mal, cada vez mais tarde, tendo sonos irregulares, as pessoas dormem com TV ligada, com barulhos, e isso faz um mal danado. Ah, mas eu só durmo assim. Seu cérebro acostumou. Tem gente que não dorme, apaga por exaustão. Né? Dormir é uma coisa, você vai fazer um projeto para dormir, literalmente, né? Criar uma rotina de sono. E tem gente que apaga.
1: Bom, a gente acabou concentrando um pouquinho do início desse bate-papo com a doutora Thalita Pontes, que é psicóloga, na chamada terceira idade, melhor idade, não é? Acabou migrando para essa área. E tem uma coisa que deveria ser essa melhor idade, mas também chega nessa fase, o plano de saúde é mais caro. Nessa fase tem muito vovô e vovó ainda ativos, ainda tem netos que dependem da aposentadoria dele ou dela. Ela acabou assumindo a criação de um neto, de uma mãe solo, tem tudo isso, né? Eles acabam tendo uma sobrecarga muito grande.
0: Esse é um outro ponto, né, que a gente chama até de uma violência financeira, né, que acontece dos filhos, dos netos contra os avós, né? Isso é muito comum. E acaba adoecendo mesmo, porque é o momento que é para você, já criou seus filhos, de você ser avô e não mãe, avó, pai, avô, né? E você dedicar um pouco mais do seu tempo, inclusive do seu dinheiro da aposentadoria, para cuidar de si, para fazer suas coisas. E aí tem muita gente que, infelizmente, ainda está mantendo toda uma família, né? E às vezes não só netos, os próprios filhos que não trabalham, eu vejo muito isso, infelizmente. Filhos não trabalham, já com netos, e não é um neto não, dois, três, todos vivendo da aposentadoria, né, dos pais. E aí acaba que essa pessoa continua não se colocando como prioridade, porque tem uma família para sustentar. E aí já acaba adoecendo, né? A questão, que a consequência disso, a sequela disso é o adoecimento, né? Uhum. É o adoecimento.
1: Bom, o Setembro Amarelo, ele é considerado, a abordagem mais correta é valorização da vida, é um mês da saúde mental. Como é exatamente a abordagem dessa data criada, o mês temático?
0: Vou tocar aqui num assunto que até um tempo atrás, alguns anos, a gente trabalhava muito na questão voltada para o suicídio em si. Ainda é. Só que o que a gente tem visto nas pesquisas que têm sido feitas com relação a essa campanha do Setembro Amarelo, voltado especificamente para trabalhar o suicídio, a gente vai percebendo que não tem resultados propriamente ditos assim, sabe? E acaba, a gente tem que ter muito cuidado, porque é um tema muito sensível, e acaba incentivando outras pessoas. Então, ainda tem outro ponto. Para os sobreviventes, como a gente diz, que são os familiares e amigos que ficaram, de pessoas que cometeram suicídio, quando começa o Setembro Amarelo, essas pessoas começam a sofrer muito, porque começam a se lembrar né,

0: acabam vivenciando tudo aquilo que viveram no ano passado ou no ano atrás. Então tem gente que já me disse assim, eu não consigo nem ver amarelo no setembro, porque já me lembra o que eu vivi.
1: Vocês chamam de gatilhos mentais.
0: Os gatilhos mentais. Então, cada vez mais, a psicologia ela vem trabalhando o setembro amarelo, sim, que é extremamente importante, mas trabalhando voltado para a saúde mental e que está tudo atrelado, né? Se você cuida da saúde mental, você não chega ao extremo de cometer um ato que a gente chama, né, de um ato contra si. Então, a gente tem mudado muito a fala só desse período.

0: com mais cuidado para respeitar as pessoas, que os sobreviventes que se sentem de uma certa forma atingidos de uma forma negativa com as campanhas, né? Porque é um gatilho, como você disse.
1: Então, né? Hoje é um olhar como um todo.
0: Olhar a como saúde um todo, cada mental. Vez. A gente está sempre trabalhando um olhar como saúde mental, porque a gente percebe que a gente consegue atingir vários públicos, né? E de forma mais. Mais técnica também, mais humana, né? Porque a gente não pode deixar de pensar nos sobreviventes, né, que estão também, né?
1: O próprio CVV, que está presente aí no Brasil aí há décadas.
0: Trabalho incrível.
1: Eu lembro de muitos anos atrás, na ponte Rio-Niterói, tinha uma placa do CVV. Em cima da ponte, assim. Foi a primeira vez, aí depois o CVV veio nos anos 2000 para cá. E chamou profissionais da imprensa, chamou profissionais da área da saúde. Literalmente escancarando, gente, vocês estão completamente equivocados, vocês precisam abordar dessa forma aqui e tal, porque nós da imprensa, né, no começo houve uma certa resistência, achava que era censura. Sim. E a gente já tinha resquícios ainda do período da censura, e depois, né, foi explicado, os especialistas do CVV disseram, não, é porque muitas vezes quem está nessa fase, às vezes quer notoriedade. Vocês acabam, quando vocês publicam a matéria, vocês acabam ensinando como faz.
0: Exato, e tem, por exemplo, a gente percebe sempre quando acontece um ato, acontece no mínimo mais um ou dois. Verdade. Porque ele acaba incentivando quem está pensando, dizer, fulano conseguiu. Ah, ele usou tal método. Entendeu? Então a gente percebeu nas pesquisas que acabava tendo um incentivo. Então o efeito era um efeito que não era o desejado. Então por isso, assim, foi muito difícil lá atrás. Eu participei de algumas reuniões com a imprensa. Eu lembro depois da pandemia também, nós conversamos muito com influencers digitais. Nós marcamos na época uma reunião lá na Unifap, no meio da pandemia, para falar um pouquinho sobre, né, esses cuidados, porque acaba incentivando. Eu entendo que a gente entende que o papel do jornalismo é... de
1: garantir o acesso à informação.
0: Só que é possível fazer de uma forma que não cause mais dano, né? Mas ainda a gente dá a ver a própria população, né, com esse interesse, né? As pessoas têm que aprender a não ter curiosidade de querer saber como foi que a pessoa fez, cometeu o ato, né? Simplesmente ela fez e você dá o suporte se você conhecer a família, né? Então ter esse cuidado é a mesma coisa, puxando rapidinho. Quando as pessoas se acidentam, tem um crime, as pessoas jogam a imagem da pessoa, né? A gente vê muitos casos dos familiares descobrirem a morte de um familiar, de um parente, através dos grupos de WhatsApp, né? Nem Nossa. Conseguiu receber a informação de forma oficial, de forma correta. Então a gente precisa também ter cuidado.
1: E aí já vê na rede social, sem filtro
0: algum, nenhum. Isso tem acontecido muito. E da forma mais, assim, violenta. Porque acaba que é uma violência, né? Você não ser... receber uma notícia de uma pessoa sua que faleceu de uma forma adequada, né, nas redes sociais, e às vezes exposto, né, do jeito que tá.
1: Doutora Thalita, para fechar, que o nosso tempo infelizmente já tá esgotado, rede social, a senhora interage muito bem com as redes sociais, né, doutora?
0: Sim, tô sempre lá, principalmente no Instagram, tô sempre lá, porque as pessoas mandam sempre alguma coisa lá, eu sempre respondo no privado.
1: Como é que acha lá?
0: @psi.thalitapontes. O Thalita é com Y. Então, nesse setembro aí, quero deixar para todo mundo ficar atento a alguns sintomas rapidinho. Irritabilidade, alteração do sono, alteração do apetite, toda alteração. Eu gostava de fazer tal coisa, passei a não gostar mais, estou mais recluso, estou mais impaciente. É sinal de a gente avaliar o que está acontecendo, porque a nossa saúde mental, assim como o nosso corpo, dá sinais. E procurar ajuda é uma força, não é fraqueza. Fraqueza é aquela pessoa que sabe que precisa de ajuda e não procura.
1: É isso aí. É final do Ponto de Encontro de hoje. É mais uma especialista Seki Jung aqui com a gente. Toda segunda tem um especialista aqui. Obrigado, até qualquer hora.
0: Tchau, tchau.
1: Fica agora com a voz do Brasil. Mexa-se você também. Bora correr, como diz a música aí. Solta aí.

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2: Olá, boa noite.
1: Boa noite para você que nos acompanha em todo o país.
2: Segunda-feira, 31 de agosto de 2026.
1: Vamos aos destaques do dia.
2: Salário mínimo de R$ 1.741 para 2027.
1: Crescimento acima da inflação.
2: É o que propõe o projeto de lei orçamentária que será encaminhado ao Congresso Nacional. Graziele Bezerra.
3: A proposta prevê um superávit de 18 bilhões e 600 milhões de reais.
1: Nova regra de comercialização de ingressos para eventos quer evitar compra massiva por meios automatizados.
2: E eventos com mais de 1.000 pessoas devem distribuir água gratuita ou oferecer bebedouros. Ana Gabriela Salles.
4: Eventos com mais de 1.000 pessoas em locais abertos ou fechados devem permitir a entrada de garrafas de água próprias dos participantes ou oferecer água de fácil acesso.
1: Política Nacional de Biometria para aeroportos, portos e hidrovias.
2: Medida padroniza procedimentos para aumentar segurança e agilizar embarques. Gabriela Noronha.
5: A proposta prevê a ampliação do fluxo digital de identificação de passageiros em aeroportos, portos, instalações portuárias e hidrovias.
2: E hoje, na apresentação da Voz do Brasil, Luciana Vasconcelos e Luciano Seixas.
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2: O governo federal apresentou hoje ao Congresso a proposta de orçamento para 2027.
1: A previsão para 2027 é de saldo positivo de mais de 18 bilhões de reais nas contas públicas.
2: A proposta também estima o salário mínimo em R$ 1.741 no ano que vem.
1: Quem acompanhou e está ao vivo conosco é a repórter Graziele Bezerra. Olá, Graziele, boa noite.
3: Oi, Luciano. Boa noite para você, boa noite para a Luciana e para o ouvinte da Voz do Brasil. Pois é, o projeto de lei orçamentária, PLOA, que prevê as receitas e fixa também as despesas do governo para o ano seguinte, foi enviado hoje ao Congresso Nacional. É ele que detalha onde e também quanto, né, o governo vai poder gastar os recursos públicos. O documento aponta que o orçamento total previsto para 2027 é de 7 trilhões e 400 bilhões de reais. E prevê um superávit de 18 bilhões de reais nas contas públicas para o ano que vem, o que indicaria arrecadação superior aos gastos do governo. O ministro do Planejamento e Orçamento, Bruno Moretti, explica os motivos que apontam para um cumprimento deste valor.
6: Primeiro, um peso um pouco menor das despesas obrigatórias, que nos dá mais instrumentos de manejo do orçamento público. Segundo, nós não estamos prevendo nenhum tipo de receita que dependa de aprovação do Congresso, porque, né, em outros exercícios nós encaminhamos o PLOA e junto a ele outras medidas de arrecadação, e aqui nós não contamos com nenhuma medida nova, ao contrário.
3: Estão previstos no documento 272 bilhões de reais para a saúde, 141 bilhões de reais para a educação e 133 bilhões para investimentos. O projeto de lei orçamentária prevê ajuste de R$ 1.741 no valor do salário mínimo para 2026, o que representa aí uma alta de R$ 120 ou 7,4% em relação aos R$ 1.621 atuais. E um ganho real aí de 2,3%

0: 4% em relação à inflação. O documento também projetou alta de 2,46% para o produto interno bruto, o PIB, do ano que vem, que é a soma de todas as riquezas produzidas no país. Eu volto com vocês no estúdio.
1: Obrigada, Graziele Bezerra, pelas informações ao vivo aqui na Voz do Brasil.
2: Um novo passo nas negociações entre Brasil e Estados Unidos sobre as novas tarifas aplicadas ao nosso país.
1: Na tarde de hoje, os ministros Mauro Vieira, das Relações Exteriores, e Márcio Elias Rosa, do Desenvolvimento, Indústria, Comércio e Serviços, se reuniram de modo virtual com o representante de comércio dos Estados Unidos, Jamison Greer.
3: De acordo com nota divulgada após o encontro, o Brasil reafirmou que está aberto ao diálogo, mas voltou a criticar as tarifas impostas pelos Estados Unidos. Segundo o governo brasileiro, as medidas são unilaterais e não estão de acordo com as regras do comércio internacional. As taxas adicionais estão em vigor desde o dia 22 de julho. O ministro do Desenvolvimento, Indústria, Comércio e Serviços, Márcio Elias Rosa, destacou a importância da negociação.
4: Nada do que possa causar dano aos interesses econômicos do país ou ao interesse do Brasil, nós vamos negociar, vamos colocar na mesa.
3: Os dois países concordaram em realizar novas reuniões técnicas nas próximas semanas e depois um novo encontro em nível ministerial para avaliar os avanços das negociações. O governo brasileiro afirma que continuará buscando um acordo equilibrado e mutuamente benéfico com os Estados Unidos, com respeito ao diálogo e à soberania nacional. Reportagem Raquel Mariano.
2: A venda de ingressos para shows e eventos vai passar por mudanças. Um novo decreto protege o consumidor do chamado cambismo digital.
1: E um outro decreto define regras para a distribuição de água em eventos culturais.
5: O novo decreto sobre a comercialização de ingressos para eventos foi resultado de denúncias de consumidores sobre a dificuldade de acesso a ingressos nas plataformas de venda oficiais. Isso porque uma prática chamada cambismo digital costuma fazer compras em massa dos ingressos disponibilizados e revender a preços mais caros, o que, de acordo com a Secretaria Nacional de Defesa do Consumidor, é uma prática abusiva. Agora, os vendedores e revendedores devem obedecer a regras que garantam a transparência. É o que explica o secretário da Senacom, Ricardo Morichita.
6: A primeira coisa, aquele que vende, que é aquele comercializador primário, ele tem que tomar cuidado. Ele tem que evitar que esses robôs, que esses programas tirem a oportunidade dos consumidores. A outra coisa, quando a gente olha para aquele que está revendendo, que a gente chama do intermediador secundário, é aquele que compra de quem não vai no show. Ele precisa dizer que ele não é a bilheteria oficial, que às vezes o consumidor se confunde e ele precisa fazer um alerta.
5: Outra regra prevista no decreto de comercialização de ingressos determina que haja clareza da destinação das taxas cobradas pelas plataformas. Os preços e taxas adicionais devem ser informados de forma visível em todas as etapas da compra no site. E uma novidade é o direito de arrependimento pela compra e de transferência do ingresso comprado para outro titular de forma gratuita. A advogada e representante dos consumidores em Minas Gerais, Luciana Ateniense, espera que as mudanças melhorem o acesso aos eventos.
7: Este decreto em relação ao evento realmente busca ajudar e ter acesso a todos vocês, fãs e nós consumidores que queremos apenas usufruir uma bela diversão, uma merecida diversão, que infelizmente o computador deixa a gente longe deste acesso. Nós temos direito também a transferir aquele meu ingresso para quem eu quiser.
5: Outro decreto assinado nesta segunda-feira amplia e torna permanente a obrigatoriedade de oferecer água potável aos participantes de shows e eventos. A morte da jovem Ana Clara Benevides Machado, num show da cantora Taylor Swift no Brasil em 2023, por desidratação, trouxe à tona a necessidade de uma legislação específica, que virou portaria naquele ano e agora vira lei. Eventos com mais de 1.000 pessoas, sejam festivais, congressos, feiras ou shows, por exemplo, em locais abertos ou fechados, devem permitir a entrada de garrafas de água próprias dos participantes ou oferecer

0: água de fácil acesso. O secretário Ricardo Morichita detalha a medida.
1: Todas as pessoas têm direito a entrar com a sua garrafinha de água. E para eventos acima de 1.000 pessoas, duas possibilidades. Coloca bebedor para as pessoas beberem água ou distribua água. E se o preço for abusivo, a gente vai atrás.
0: As multas para empresas que descumprirem a lei podem chegar a 14 milhões de reais, de acordo com a Senacom. Reportagem Ana Gabriela Salles.
2: O Brasil vai adotar a biometria como sistema padrão de identificação em aeroportos, portos e hidrovias.
3: A utilização do modelo é voltada para o aumento da segurança e maior fluidez nos terminais.
2: A atual identificação manual será substituída em etapas.
4: Uma nova política estabelece diretrizes nacionais para a expansão do uso de biometria nos processos de embarque em terminais brasileiros. Segundo o ministro de Portos e Aeroportos, Tomé Franca, a proposta prevê a ampliação do fluxo digital de identificação de passageiros em aeroportos, portos, instalações portuárias e hidrovias.
5: A pessoa passa a ser a sua própria identificação. A partir de uma validação segura de identidade, a biometria poderá permitir que diferentes etapas da jornada sejam realizadas de maneira integrada. Uma viagem com menos necessidade de contato físico com documentos, equipamentos ou atendentes.
4: A implementação será realizada por etapas e terá acompanhamento de um comitê técnico interinstitucional de identificação biométrica. O grupo reúne representantes do Ministério de Portos e Aeroportos, da Agência Nacional de Aviação Civil, da Agência Nacional de Transportes Aquaviários e de entidades dos setores aéreo, portuário e aquaviário. Entre as atribuições do comitê estão acompanhar a execução da política, propor aperfeiçoamentos e elaborar um plano de implementação para cada modal com o cronograma das ações. O plano deverá ser publicado em até 90 dias. De acordo com Tiago Feierstein, presidente da ANAC, as novas diretrizes levam a experiência a padrões internacionais.
6: O primeiro passo para que o Brasil entre numa tendência internacional. O embarque biométrico, o embarque facial, é uma coisa que eleva muito o padrão do Brasil internacionalmente.
4: De acordo com o documento, todo o tratamento das informações seguirá rigorosamente as diretrizes da Lei Geral de Proteção de Dados. Para a Regina Alencar, diretora da Polícia Administrativa Substituta do Departamento da Polícia Federal, o uso da tecnologia reforça a segurança das fronteiras.
7: Afinal, estão sob a nossa alçada o controle migratório, o policiamento aeroportuário e marítimo, além do gerenciamento de estratégicas bases biométricas nacionais voltadas à identificação humana, à emissão de documentos de viagem e à proteção de nossas fronteiras.
4: Nos voos internacionais, a biometria é utilizada atualmente no controle migratório. Já nos voos domésticos, o passageiro pode utilizar a identificação facial ou o procedimento tradicional. Com a nova portaria, a biometria passa a integrar o fluxo padrão de embarque, conforme as condições estabelecidas no ato. Reportagem Gabriela Noronha.
3: Acompanhar os primeiros dias de um recém-nascido, o aleitamento, as primeiras vacinas.
2: Passando pelos marcos da primeira infância e monitoramento da estatura e peso ao longo dos anos.
3: Um acompanhamento que é feito pelo SUS.
2: E a caderneta da criança é uma importante aliada neste processo.
8: A caderneta da criança, entregue ainda na maternidade, acompanha meninos e meninas até os 9 anos. Ela reúne informações sobre vacinação, alimentação e saúde bucal, além de permitir o acompanhamento do peso, da altura e do desenvolvimento da criança. E cuidar de cada etapa desse crescimento faz parte da rotina de muitas famílias. A Bianca Povoa, moradora de Brasília, por exemplo, faz questão de acompanhar a evolução do filho Gustavo, de 9 meses. Todos os meses procura a unidade de saúde para manter os cuidados com o bebê em dia.
9: Primeiro é a prevenção, quando o bebê nasce a gente não sabe ao certo como lidar, o que fazer, então esse acompanhamento é importante. Desde o primeiro atendimento, no geral, a saúde deles é o que mais importa para a gente, né?
8: No Sistema Único de Saúde, esse acompanhamento começa nos primeiros dias de vida, com atenção ao recém-nascido, apoio ao aleitamento materno e às vacinas. A médica de família e comunidade, doutora Camila Damasceno, orienta as famílias a procurarem a unidade de saúde de referência para manter o acompanhamento em dia.
10: A gente avalia, primeiro,

0: Primeiro, alimentação. Então, se a criança está amamentando ou se por algum motivo ela não pôde ser amamentada, se ela está usando a fórmula adequada. A gente observa também peso, altura, tamanho do perímetro cefálico, né, que é o tamanho da cabeça da criança.
1: E os cuidados continuam durante toda a primeira infância. Além da alimentação adequada e da vacinação, brincar, conversar, ler e estimular a criança também são importantes para o desenvolvimento saudável. A técnica da Coordenação Geral de Atenção à Saúde das Crianças, Adolescentes e jovens do Ministério da Saúde, Tatiana Selbman, explica que todos esses marcos de desenvolvimento são monitorados com a ajuda da caderneta.
2: E para o profissional de saúde, ela vai ser importante não só para acompanhar o crescimento, né, mas também para a vigilância do desenvolvimento infantil. Então, com a ajuda do cuidador, o profissional de saúde, ele tem a possibilidade de avaliar os marcos de desenvolvimento, como aquela criança está se desenvolvendo, né, em cada momento da sua vida.
1: Para garantir esse acompanhamento e manter os registros atualizados, é importante que as famílias levem a caderneta da criança em todas as consultas. Reportagem Pablo Mundim.
3: O estudante que não recebeu parcela do programa Pé de Meia pode verificar a situação do pagamento e checar se há pendências ativas em seu cadastro.
4: Antes de qualquer coisa, é importante verificar o motivo pelos canais oficiais e gratuitos de consulta.
5: O pagamento da quinta parcela do Pé de Meia já está caindo na conta dos estudantes de todo o Brasil e os depósitos vão até 31 de agosto. Mas o que fazer se você ainda não recebeu o dinheiro na data prevista pelo calendário? Em primeiro lugar, calma. A ausência do depósito não significa que o benefício foi perdido. Fatores como dados de presença ainda não enviados pela escola, pendências no CPF ou atualização do CAD único podem adiar a liberação. Como as redes de ensino possuem prazos para corrigir as informações, o valor retido pode ser pago de forma retroativa, como explica a Coordenadora Geral de Articulação com Redes e Beneficiários do Pé de Meia no MEC, Ana Cecília Vera.
6: Então, se o estudante ele não recebeu uma parcela naquele momento, isso não significa necessariamente que ele perdeu o incentivo. Por quê? As secretarias e institutos federais, eles têm períodos para corrigir, para complementar as informações. E quando isso acontece dentro das regras e dos prazos do programa, e o estudante cumpre todos os critérios, a parcela pode ser enviada para o pagamento em um ciclo posterior. Por isso, né, inclusive, tem os estudantes que podem receber mais de uma parcela em determinado período de pagamento.
5: Antes de tomar qualquer providência, comece consultando os canais oficiais para identificar o motivo da retenção, como o extrato e a autorização de movimentação no aplicativo Caixa Tem. Ana Cecília Vera complementa a sugestão.
6: Principal orientação que eu dou é, antes de concluir que você perdeu uma parcela, né, primeiro espere o término da período de pagamento, olhe sempre a sua data de nascimento e, mais importante, consulta a sua situação no consulta Pé de Meia, tá? estudante.pedemeia.mec.gov.br, porque lá você vai conseguir acompanhar sua situação detalhada no programa e se existe, né, alguma pendência ou informação que ainda está sendo, né, enviada pela Secretaria de Educação, pela sua escola, tá bom? Para entender os próximos passos.
5: Então, vamos reforçar as dicas. Se identificar inconsistência de frequência, procure a secretaria da sua escola. Acompanhe seu benefício no aplicativo Caixa Tem e consulte sempre o portal estudante.pedmeia.mec.gov.br. Reportagem Gilberto Evangelista.
3: E celebramos em agosto o folclore brasileiro, uma época para lembrar das lendas e personagens que fazem parte da nossa cultura.
4: Quem gosta de histórias de Saci, Curupira e outras lendas brasileiras tem agora um espaço para conhecer mais sobre esses personagens.
3: Para ajudar a ter mais acesso a esse universo, a plataforma MEC Livros criou uma seção especial com 15 obras gratuitas.
7: O MEC Livros passou a reunir em uma sessão especial obras sobre lendas e histórias da cultura popular brasileira. A sessão Lendas do Brasil entrou no ar no dia 3 de agosto e reúne 15 livros que já faziam parte do acervo gratuito da plataforma do Ministério da Educação. A novidade está na organização dos títulos em um espaço específico, o que facilita o acesso dos leitores às obras. Segundo a coordenadora geral de materiais didáticos do MEC, FENAC, Jaqueline Mello, a iniciativa ampliou a procura pelos livros.
8: O espaço organiza 15 obras que já faziam parte do acervo da plataforma e passaram a ser reunidas em uma mesma sessão. Desde então, os títulos somam mais de 2 mil aberturas realizadas por quase 2 mil leitores. O livro mais acessado é o Livro de Ouro do Folclore Brasileiro, com 682 aberturas. A iniciativa ganha

0: destaque em agosto, o mês em que é celebrado o Dia do Folclore, na data de 22 de agosto.
1: A sessão Lendas do Brasil reúne títulos como Bestiário Brasileiro, de Luiz Antônio Simas, Lendas Brasileiras para Jovens, de Luiz da Câmara Cascudo, e Histórias à Brasileira, de Ana Maria Machado. Também estão disponíveis obras de Roger Melo, como Curupira e Corre Cotia. O MEC Livros é uma plataforma gratuita do Ministério da Educação e está disponível para download nas principais lojas de aplicativos. A Biblioteca Digital do Brasil também pode ser acessada por meio de um navegador de internet, como Google Chrome ou Firefox. Para mais informações, acesse as redes sociais do Ministério da Educação ou portalgov.br/MEC. Reportagem Júlio César de Oliveira.
2: E estão abertas as inscrições para bolsas de doutorado e pós-doutorado no exterior, voltadas a mulheres negras, quilombolas, indígenas e ciganas.
3: O objetivo é ampliar a participação de pesquisadoras brasileiras em redes internacionais de cooperação acadêmica.
2: E fortalecer políticas públicas voltadas a essas mulheres.
3: As inscrições vão até 30 de setembro e a previsão é de que as bolsas sejam implementadas entre março de 2027 e dezembro de 2028.
2: As informações sobre a chamada pública podem ser encontradas no endereço www.gov.br/CNPQ.
3: Centenas de pessoas morrem diariamente em decorrência de doenças relacionadas ao tabagismo, segundo o INCA, Instituto Nacional do Câncer.
2: Uma campanha do Instituto reforça os riscos do cigarro e dos dispositivos eletrônicos, como os vapes, e destaca a importância da atividade física e do apoio profissional para quem quer abandonar o vício.
4: O cigarro contém, entre outras substâncias químicas, nicotina, monóxido de carbono e diversos compostos tóxicos e cancerígenos. Foi pensando nos malefícios provocados pelo tabagismo que o lutador de jiu-jitsu, Maicon Passos, decidiu procurar ajuda para parar de fumar pela segunda vez.
5: Eu botei na minha cabeça que não quero morrer de uma doença pulmonar. Eu acredito que com acompanhamento psicológico, né, vai ser bem mais fácil.
4: A ajuda que Maico buscou foi na Unidade Básica de Saúde de Vicente Pires, onde uma equipe multidisciplinar acompanha o fumante por um ano para que ele possa abandonar o vício. A coordenadora do grupo, a farmacêutica Larissa Dutra, fala sobre os desafios para evitar uma recaída.
6: A gente insiste para que o paciente não desista, porque a dependência à nicotina, ela é muito difícil de ser vencida. Então a gente sempre fala para o paciente, não é uma questão de força de vontade, é dependência física e precisa ser tratada como uma doença.
4: Segundo o Instituto Nacional do Câncer, o INCA, por dia, cerca de 440 pessoas morrem em decorrência de doenças relacionadas ao tabagismo. O cigarro também aumenta o risco de desenvolvimento de diversos tipos de câncer. Para o médico Fernando Barros, da Gerência de Vigilância de Doenças e Agravos, uma das preocupações é o aumento do consumo de cigarros eletrônicos.
7: A experimentação do vape, que é uma quantidade muito grande de nicotina que tem nesses aparelhos, que leva o indivíduo a se viciar rapidamente. Esse é hoje nosso grande desafio.
4: Em alusão ao Dia Nacional de Combate ao Fumo, celebrado no sábado, o Instituto Nacional de Câncer realiza a campanha anual de combate ao tabagismo. E o tema deste ano é atividade física e saúde. Treinar não combina com fumar. A coordenadora de prevenção e vigilância do Instituto Nacional de Câncer, Márcia Sarpa, fala sobre a campanha.
8: O uso de produtos de tabaco e nicotina compromete a capacidade respiratória, cardiovascular e o desempenho físico. Já a atividade física contribui para a saúde e é uma importante aliada para quem deseja parar de fumar, ajudando no enfrentamento da fissura e da abstinência.
4: A Organização Mundial da Saúde ressalta os riscos da exposição ao tabaco, em especial durante o período reprodutivo. Segundo a OMS, não existe nível seguro de exposição ao tabaco, seja pelo consumo ativo ou pela exposição à fumaça ambiental. Reportagem

0: Cleide Lopes.
1: Hoje o IBGE disponibilizou os microdados do Censo 2022. Na prática, isso significa acesso ampliado a um conjunto mais detalhado de informações sobre a população brasileira.
2: Os dados permitem aprofundar estudos sobre temas como educação, trabalho, renda, condições de moradia, migração e as características da população.
1: Com essas informações, também é possível conhecer melhor as diferentes realidades do país e identificar necessidades específicas de cada região e grupo da população.
2: E essas foram as notícias do Governo Federal.
1: Uma realização da Secretaria de Comunicação Social da Presidência da República.
2: Com produção da empresa Brasil de Comunicação.
1: Fique agora com as notícias do Poder Judiciário do Congresso Nacional. Uma boa noite.
2: Boa noite para você e até amanhã.
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5: CNJ inaugura ponto de inclusão digital em reserva indígena.
6: Discussões sobre gratificações pagas a bancárias vão ganhar análise mais ampla na Justiça do Trabalho.
5: STJ decide que vítima pode atuar como terceira interessada em processo administrativo disciplinar que apura assédio sexual.
6: Boa noite, eu sou o Arthur Filho.
5: E eu sou Walter Lima.
6: Conselho Nacional de Justiça inaugura ponto de inclusão digital em reserva indígena de Dourados, Mato Grosso do Sul.
5: A estrutura foi instalada no último sábado, dia 29, no terreno de uma escola estadual, na aldeia Jaguapiru, Ronie Cruz.
7: A inauguração dos equipamentos da Justiça contou com a presença do presidente do Supremo Tribunal Federal e do Conselho Nacional de Justiça, ministro Edson Fachin. Em seu discurso, o ministro destacou a importância de aproximar o poder judiciário dos povos originários dentro de seus territórios.
8: O ponto de inclusão digital indígena é mais do que tecnologia. É o Estado que inclui, é o Estado que abriga e, portanto, não exclui e não trata os povos indígenas com violência.
7: O espaço permite, por exemplo, o acesso ao balcão virtual de diferentes ramos da justiça. Na prática, a comunidade indígena pode receber orientação para consultar processos, participar de audiências virtuais e buscar informações ou atendimento jurídico, inclusive na língua materna.
6: Vítima de assédio sexual supostamente cometido por servidor público pode atuar como terceira interessada em processo administrativo disciplinar, ou PAD.
5: Essa conclusão é do Superior Tribunal de Justiça, o STJ. Fátima Uchoa.
9: Após manifestação favorável da Advocacia Geral da União e do Ministério Público Federal, a Corte Especial do STJ negou o mandado de segurança no qual a defesa de um servidor público alegava que a participação das denunciantes resultaria em indevida concessão de poderes semelhantes aos das partes ou do assistente de acusação, que não tem previsão no PAD. Mas para o relator, ministro Antônio Carlos Ferreira, a atuação da vítima nesses casos, inclusive para fazer pedidos e se manifestar no processo, não viola as garantias da defesa, nem o sigilo dos autos.
6: Duas discussões sobre gratificações pagas a bancárias vão ganhar uma análise mais ampla no Tribunal Superior do Trabalho.
5: A decisão foi tomada pelo Tribunal Pleno e envolve processos da Caixa Econômica Federal e do Banco do Estado do Pará. Samanta Flor.
10: Os ministros ainda não decidiram se as trabalhadoras têm direito a continuar recebendo gratificações. O que o Pleno definiu, por enquanto, é que essas discussões merecem uma análise mais ampla do TST. Um caso envolve uma empregada da Caixa, o outro uma trabalhadora do Banco do Estado do Pará. Agora os processos vão ser distribuídos para os relatores. Mais adiante, o TST vai julgar essas questões e poderá definir um entendimento para orientar outros casos parecidos.
6: Tribunal Superior Eleitoral, TSE, inicia a preparação dos sistemas que serão usados nas eleições 2026.
5: Assinatura digital e lacração dos sistemas eleitorais serão realizadas no dia 4 de setembro. Estevam Furtado.
11: De hoje até quinta-feira será feita a compilação dos programas eleitorais que reúnem os códigos e componentes necessários para gerar as versões finais dos sistemas. Já na sexta-feira será realizada

0: realizada a cerimônia de assinatura digital e lacração dos sistemas eleitorais. A assinatura digital permite verificar se o sistema usado nas eleições é o mesmo que foi testado e aprovado, sem alterações. A lacração garante a proteção dos sistemas contra modificações. As mídias com os programas ficam sob guarda do TSE e depois cópias são enviadas aos tribunais regionais eleitorais, que preparam as urnas com base nesse material oficial. Todo o processo é acompanhado por instituições fiscalizadoras, que podem verificar a integridade dos sistemas e participar das etapas de auditoria e fiscalização. Após a assinatura digital e a lacração, os resumos digitais dos sistemas são gerados, entregues às entidades presentes e publicados na internet.
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2: A você uma boa noite e até amanhã.
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5: Eu sou Paula Groba.
6: E eu sou Ricardo Nakaoka.
5: E estes são os destaques de hoje do Jornal do Senado, que começa agora.
6: Taxa das blusinhas e MP do mototáxi estão na pauta do plenário nesta terça-feira.
5: Comissão vota PEC da Segurança Pública na quarta-feira.
6: E já está em vigor lei que prevê redução de impostos dos combustíveis e apoio ao etanol.
5: Boa noite.
6: Boa noite.
5: Senadores e deputados retornam de suas bases eleitorais nesta semana para o esforço concentrado de votações no Congresso. E a chamada MP da taxa das blusinhas volta ao centro das discussões do Senado nesta terça-feira. A medida zera a tributação de compras internacionais de até $50.
6: Outras medidas provisórias que também estão na pauta tratam da simplificação de exigências para atividade dos mototaxistas, motoboys e profissionais do motofrete, da criação de uma nova linha de financiamento destinada a motociclistas que atuam no transporte de passageiros e em serviços de entrega por aplicativos. Repórter Pedro Pincer.
7: Os senadores podem votar nesta terça-feira uma lista de pelo menos 9 itens, dos quais 5 são medidas provisórias. Considerada prioridade, uma delas é a MP que altera regras do regime de tributação simplificada para zerar a cobrança do imposto de importação para compras internacionais de até $50. Desde junho de 2024, é aplicada uma taxa de 20% de imposto de importação sobre essas mercadorias. Com a medida provisória em votação, a cobrança está suspensa, mas com validade até 8 de setembro. Caso se torne lei, o fim da chamada taxa das blusinhas será definitivo. O presidente do Senado, Davi Alcolumbre, ressaltou na semana passada a urgência da aprovação da medida.
8: Nós vamos deliberar, então, e ela virá lei para proteger milhões de brasileiros que usam desse instrumento para adquirir produtos muito baratos e terem qualidade de vida melhor.
7: Outras medidas provisórias dizem respeito à simplificação de exigências para a atividade dos mototaxistas, motoboys e profissionais de motofrete, a criação de uma nova linha de financiamento destinada a motociclistas que atuam no transporte de passageiros e em serviços de entrega por aplicativos, a modificação de procedimentos para reduzir as filas do INSS e a concessão de um adicional de fronteira de R$ 91,00 por dia para alguns servidores que atuam em localidades estratégicas. Quanto aos projetos de lei, um dos destaques é o que incentiva empresas a instalarem ou ampliarem os centros de processamento de dados no Brasil por meio de benefícios tributários sobre peças eletrônicas e produtos de tecnologia da informação. Davi Alcolumbre ressaltou a importância da proposta para a segurança nacional.
8: Nós sabemos da importância da matéria, nós compreendemos a importância da matéria para os investimentos no Brasil, nós entendemos que isso dará segurança aos dados do Brasil estarem no Brasil.
7: Três propostas fecham a pauta de terça-feira. A que estabelece um prazo de 5 anos para que ações administrativas sejam iniciadas contra notários e registradores. A que unifica os orçamentos de 4 órgãos da estrutura institucional do Mercosul e a que autoriza um acordo para a reestruturação da da dívida do Senegal com o Brasil.
5: E mulheres com medida protetiva de urgência poderão ter direito a porte de arma de fogo caso um projeto em análise no Senado seja aprovado.

0: aprovado. A proposta, que pode ser votada nesta terça-feira pela Comissão de Segurança Pública, reduz de 25 para 18 anos a idade mínima para aquisição e porte de arma nesses casos.
1: Pelo texto, mulheres interessadas ainda terão que cumprir exigências como comprovação de capacidade técnica e aptidão psicológica. Se aprovado, o texto segue para a Câmara.
0: E uma vaga de ministro será aberta no Tribunal de Contas da União após renúncia do ministro Bruno Dantas. Ele deixou o cargo nesta segunda-feira, depois de 12 anos no TCU.
1: Agora caberá ao Senado indicar o nome que vai ocupar a vaga. Repórter Rodrigo Rezende.
2: O consultor legislativo Bruno Dantas foi escolhido em 2014 pelo Senado Federal para ser um dos integrantes do Tribunal de Contas da União. Durante os 12 anos que ocupou o cargo, Bruno foi presidente do TCU de julho de 2022 a dezembro de 2024. Ao apresentar seu pedido de renúncia ao cargo de ministro, ele agradeceu a confiança do Senado Federal e afirmou que continuará atuando em outros projetos.
3: Aos 48 anos, sigo intelectualmente inquieto. Encontrei nos projetos que quero abraçar agora o feixe de motivação de que precisava. Aos colegas ministros, aos auditores, à minha equipe, ao Senado Federal e, mais importante, à minha família. Levo cada um de vocês comigo para sempre.
2: A vaga aberta pela renúncia de Bruno Dantas será o ocupada por uma nova indicação do Senado Federal. O indicado pelos senadores passa por votação do plenário, onde precisa de pelo menos 41 votos favoráveis. O TCU é composto por 9 ministros, 3 indicados pelo Senado, 3 pela Câmara dos Deputados e 3 pelo Presidente da República.
0: E a segurança pública pode ganhar novas regras com a PEC que muda a atuação do governo federal e dos estados no combate à criminalidade.
1: A chamada PEC da Segurança Pública é uma das prioridades do esforço concentrado do Senado e pode avançar nesta quarta-feira na Comissão de Constituição e Justiça. O repórter Márcio Maturana tem mais detalhes.
4: Punições mais severas para chefes do crime organizado, criações de polícias municipais e do Sistema Único de Segurança Pública, ampliação das atribuições da Polícia Rodoviária Federal. Tudo isso está na PEC da Segurança Pública, que está na pauta desta quarta-feira na Comissão de Constituição e Justiça e é uma das prioridades do Senado nesta semana de esforço concentrado, conforme anunciou o presidente do Congresso, Davi Alcolumbre.
5: A iniciativa de propor uma PEC da segurança que possa definitivamente esclarecer as atribuições dos entes subnacionais, municípios, estados e a União, naturalmente, era necessária para que o Estado brasileiro pudesse propor a criação de um Ministério da Segurança.
4: O relator, senador Rogério Carvalho, do PT de Sergipe, disse que pretende manter o texto aprovado em março pela Câmara dos Deputados para agilizar a tramitação.
0: Alertas de desaparecimento de crianças, idosos e pessoas com deficiência poderão ser enviados obrigatoriamente para celulares em todo o país. É o que prevê um projeto que pode ser votado pela Comissão de Segurança Pública do Senado.
1: O texto obriga operadoras de telefonia e internet a dispararem os alertas. Repórter César Mendes.
6: O projeto torna obrigatória a veiculação de avisos por todas as operadoras de telefonia e provedores de internet, como explicou a senadora Damaris Alves, do Republicanos do Distrito Federal, relatora nas comissões de Direitos Humanos e de Ciência e Tecnologia.
7: Desapareceu uma criança aqui. Imediatamente, todos nós, no nosso celular, vamos receber um alerta que aqui na região uma criança desapareceu para que a gente já comece a ajudar a procurar.
6: O nome de alerta PRI, dado ao dispositivo, segundo Damaris, é uma referência a Priscila Belfort, desaparecida em 2004 no Rio de Janeiro, caso que permanece até hoje sem respostas definitivas da polícia. Depois de votado na Comissão de Segurança Pública, o texto será analisado pelo plenário.
0: O preço dos combustíveis pode cair ainda este ano com a possibilidade de redução de impostos federais.
1: Uma nova lei aprovada pelo Senado autoriza o governo a diminuir tributos sobre combustíveis para tentar conter os efeitos da alta internacional do petróleo. Repórter Patrícia Oliveira.
8: Já está em vigor a lei que permite ao governo federal reduzir impostos sobre a importação, produção e comercialização de óleo diesel rodoviário, biodiesel, gasolina, etanol e querosene de aviação. O objetivo é tentar reduzir os impactos do aumento internacional do preço do petróleo. A nova lei prevê que se os impostos sobre combustíveis fósseis, como a gasolina, forem reduzidos, a vantagem competitiva competitiva dos biocombustíveis terá que ser mantida.

0: Assim, caso o imposto federal sobre a gasolina caia 30% ou mais em relação ao período anterior ao conflito no Oriente Médio, a cobrança sobre o etanol será zerada. Além disso, estão previstos até R$1,2 bilhão em auxílio para produtores e cooperativas de etanol hidratado. O projeto aprovado no Senado, que deu origem à lei, foi relatado pela senadora Tereza Leitão, do PT de Pernambuco, que apontou outros setores beneficiados.
1: Benefícios tributários relacionados à Política Nacional de Minerais Críticos e Estratégicos, ao Programa de Desenvolvimento da Indústria de Fertilizantes e à realização da Copa Feminina.
0: A lei ainda facilita a compra com suspensão de impostos de produtos agropecuários destinados à industrialização e à exportação.
2: Com edição de Paula Groba e trabalhos técnicos de Eliseu Caires, o Jornal do Senado fica por aqui. Acompanhe agora as notícias da Câmara dos Deputados. Boa noite.
3: Boa noite e até amanhã.
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5: Plenário da Câmara pode votar aposentadoria especial de várias categorias.
6: Avança projeto de lei que prevê punição maior para agressor de advogadas.
5: Deputados defendem melhorias na infraestrutura rodoviária e ferroviária.
6: Boa noite. Retomamos hoje o projeto de gravação de edições do Jornal Câmara dos Deputados em emissoras da Rede Câmara de Rádio. Este programa está sendo produzido diretamente da cidade de Salvador, com a participação do colega Samuel Barbosa, da Rádio Câmara Salvador. Eu sou Márcio Aquilissardi, bem-vindo, Samuel.
7: Boa noite, obrigado, Márcio. É uma honra profissional participar da apresentação desta edição do Jornal Câmara dos Deputados, dentro da Voz do Brasil. Vamos agora às notícias da Câmara dos Deputados. Coronel Crisóstomo, do PL de Rondônia, cobra a revisão dos valores de pedágio cobrados na BR-364 e a realização de obras na rodovia. Ele afirma que a situação precária da estrada prejudica o transporte de cargas, comprometendo a logística e repassando custos para a população.
8: Hoje, não se pensa em tirar a concessão, mas que seja uma concessão adequada. É caro do jeito que está. Portanto, é uma luta dos parlamentares. É uma luta do povo, porque a rodovia, que nenhuma obra foi executada, a empresa entrou, já entrou cobrando, sem fazer nenhuma obra estruturante. O que queremos? Que haja obras imediatamente, obras de duplicação, obras que sejam estruturantes, que possa facilitar o acesso das cidades para a BR ou da BR para a cidade. Então, isso é necessário.
6: Coronel Crisóstomo ressalta que a BR-364 é a principal rota de escoamento da produção agrícola de Rondônia e de estados vizinhos. O deputado destaca também a importância das obras para a segurança das famílias que passam pela estrada.
7: Beto Preto, do PSD do Paraná, sugere a criação de uma subcomissão para avaliar a concessão da Malha Ferroviária Sul, já que o contrato atual vence no início de 2027. Ele defende uma parceria entre órgãos de controle, trabalhadores e concessionárias para definir o novo modelo de operação.
9: Nós temos diversos pontos para serem debatidos e estamos já no final da concessão e não temos ainda um modelo que foi colocado às claras para o entendimento de todos. Veja, eu fui prefeito de um município ferroviário, que é o município de Apucarana, no norte do Paraná. Lá nós temos 12 quilômetros do perímetro urbano cortado por linhas férreas. Isso nós podemos transferir para outros municípios. Curitiba, por exemplo, tem várias linhas passando pelo perímetro urbano. Ponta Grossa também, no Paraná. Isso tudo tem que ser discutido, porque nós temos que entender qual é o projeto, modelo de concessão para os próximos anos.
6: Beto Preto alerta para os riscos diários da passagem de composições de carga dentro de grandes centros urbanos. O parlamentar acredita que a subcomissão vai colaborar para garantir transparência nos prazos contratuais e propor contornos ferroviários que reduzam acidentes nas cidades.
4: Justiça.
7: Projeto que prevê punição maior para agressor de advogadas avança na Câmara. A repórter Maria Neves tem os detalhes.
10: A Comissão de Defesa dos Direitos da Mulher da Câmara dos Deputados aprovou o projeto que aumenta as penas para crimes cometidos contra advogadas. Pelo texto da deputada Dandara, do PT Mineiro,

0: a punição será maior quando o motivo da agressão envolver a condição de mulher da vítima ou a atuação dela na defesa de outra mulher. A proposta aprovada aumenta de um terço até a metade a punição prevista no Código Penal para o crime de coação no curso do processo. Hoje, a pena para o delito é de 1 a 4 anos de reclusão e multa. Com a mudança, quando houver agressão ou ameaça a advogadas, poderá variar de 1 ano e 4 meses a 6 anos mais a multa. De acordo com a relatora na comissão, deputada Jaque Rocha, do PT do Espírito Santo, é comum que advogadas também recebam ameaças dos agressores como forma de intimidação, principalmente quando defendem vítimas de violência doméstica.
1: Quando uma profissional é ameaçada por defender uma mulher, a mensagem que o agressor tenta passar é de que ninguém está seguro para enfrentar a violência. Dificultar o trabalho da defesa ou até mesmo desestimular outras mulheres a denunciar os seus agressores. É isso que a gente visa coibir nesse projeto. Por isso, combater a intimidação, garantir que as vítimas tenham acesso à justiça e à proteção dos seus direitos, estendendo também às advogadas.
0: Ainda de acordo com Jaque Rocha, pesquisa da Universidade Federal de Alagoas aponta que 80% das advogadas já foram ameaçadas ao defenderem vítimas do sexo feminino, sobretudo em casos de violência doméstica e direito de família. O projeto aprovado também aumenta a pena para os crimes de feminicídio cometidos contra uma advogada pelo fato de estar defendendo outra mulher. Hoje, a condenação para feminicídio é de 20 a 40 anos de prisão. O texto prevê que a reclusão poderá variar entre 26 anos e meio e 60 anos. A proposta altera ainda a Lei Maria da Penha para garantir a concessão de medidas protetivas de urgência à advogada que sofrer violência ou ameaças ao defender outra mulher, caso seja intimidada pelo agressor de sua cliente ou por representante dele, a profissional poderá solicitar à justiça o distanciamento físico obrigatório e a proibição imediata de qualquer contato por parte do acusado. O projeto, que aumenta penas para agressores de advogadas, ainda será analisado pela Comissão de Constituição e Justiça. Se aprovado, terá de ser votado também pelo plenário da Câmara, antes de seguir para análise do Senado. Da Rádio Câmara de Brasília, Maria Neves.
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3: Educação. Maurício Neves, do PP de São Paulo, apresentou o projeto que reserva uma parcela dos recursos da educação para fortalecer a inclusão escolar de alunos com deficiência e autismo. Ele explica que a ideia é investir em profissionais de apoio, acessibilidade e salas de atendimento especializado.
4: Para Maurício Neves, a proposta também reforça a transparência na aplicação dos recursos e prevê formação continuada para professores da rede pública. O deputado acrescenta que a medida busca garantir que a inclusão escolar tenha estrutura adequada e acompanhamento permanente.
3: Agricultura. Fabricantes de produtos derivados de cacau terão até 8 de maio de 2027 para se adaptar às novas regras para produção e comercialização de chocolates e derivados no país. Daniel Almeida, do PCdoB da Bahia, destaca a importância da matéria aprovada na Câmara e no Senado este ano.
5: Hoje nós temos no mercado muito produto que se apresenta como chocolate e que não tem cacau. Então a regulamentação busca exatamente corrigir isso. Então quais são os principais?

0: beneficiários disso. Primeiro, o produtor de cacau, que está vivendo uma situação de preço baixo, exatamente porque estão substituindo o cacau com outras coisas na formulação desses produtos. Esses produtores vão se beneficiar. Na Bahia, nós temos muitos produtores de cacau. E o consumidor, que terá, a lei também estabeleceu, no rótulo de cada produto, um espaço de pelo menos 15% daquele rótulo, com as informações precisas sobre a composição desse produto.
1: Daniel Almeida explica que para ser denominado chocolate, o produto deve ter pelo menos 35% de cacau em sua formulação e 25% para a versão ao leite. Ainda segundo o parlamentar, a nova lei prevê sanções para quem descumprir o padrão exigido.
2: Meio ambiente.
3: Padre João, do PT de Minas Gerais, alerta para os impactos das mudanças climáticas sobre populações vulneráveis. O deputado apresentou o projeto que insere na Política Nacional de Recursos Hídricos o programa Barraginhas e outras ecotécnicas para a recuperação hídrica.
4: O mundo passa por uma mudança e as pessoas não estão percebendo. E quem é mais prejudicado são os mais pobres, os vulneráveis, que às vezes estão em área de risco. Então, a iniciativa nossa tem sido um pouco na contenção de enchentes. Tem um projeto de lei nosso que cria o programa de barraginhas e as ecotécnicas. Ou seja, tanto evita as enchentes, porque segura a água de chuva, e ao mesmo tempo ela vai infiltrar durante dias ou até meses, e perenizando as nascentes e recuperando nascentes. Então, é uma ação de duplo efeito, e que tramita e que já é reconhecida da sua importância.
1: Padre João também é autor de projeto que proíbe a pulverização foliar de agrotóxico que contenha o ingrediente ativo fipronil, para evitar a morte de abelhas. Ele explica que a medida busca proteger os polinizadores, preservar a produção de alimentos e fortalecer a agricultura familiar.
2: Economia.
3: O Congresso Nacional aprovou em 2025 a ampliação da faixa de isenção do imposto de renda para trabalhadores que recebem até R$5.000 por mês. Para Reginaldo Lopes, do PT de Minas Gerais, a medida representa mais justiça tributária e redução das desigualdades.
1: Reginaldo Lopes reitera que a mudança vai reforçar o orçamento das famílias. O deputado acrescenta que o aumento da renda disponível pode se traduzir em mais qualidade de vida e em estímulo à economia com fortalecimento do consumo doméstico.
5: Tive a alegria de participar ativamente do projeto de reforma tributária sobre a renda, do imposto de renda. O que significa na prática? É como se nós tivéssemos criado o 14º salário, essa renda disponível, que não será pago para o governo, vai transformar em qualidade de vida para as pessoas e para as famílias brasileiras. Portanto, um grande avanço na luta, no combate à desigualdade e na luta pela justiça social e justiça tributária.
3: Rodrigo Hollenberg, do PSB do Distrito Federal, defende a atualização do limite de faturamento anual do microempreendedor individual, que hoje é de R$ 81.000. Autor de proposta que eleva o teto para R$ 120.000, ele afirma que a medida traz mais segurança jurídica aos pequenos empreendedores.
1: Rodrigo Hollenberg comemora o anúncio da criação de uma comissão na Câmara para discutir o tema e diz que está confiante na aprovação da mudança. Na avaliação do deputado, a atualização do limite é necessária após anos sem reajuste no valor permitido para o MEI.
6: Isso será extremamente importante para dar segurança jurídica e para garantir que aquelas pessoas que batalham e batalham muito, utilizando de toda a sua capacidade de empreender, mas que são pequenos, que possam ali estar numa faixa de pagamento de imposto que seja correta, que não seja abusiva. Nós já estamos há muitos anos com esse limite de R$ 81.000 por ano e, portanto, nós precisamos atualizar esse limite.
3: Dal Barreto, do União da Bahia, apoia a lei complementar que ajusta as regras fiscais para viabilizar despesas com a ampliação da licença paternidade. A norma permite que os gastos com o benefício fiquem fora de uma das limitações previstas no arcabouço fiscal.
1: Dal Barreto avalia que a medida amplia a proteção aos pais, permitindo a licença paternidade de até 20 dias com pagamento durante o afastamento. O benefício dá maior participação nos cuidados com os filhos nos primeiros dias após o nascimento ou a adoção.
2: Votação.
3: A Câmara pode votar um projeto que reduz tempo de contribuição para a aposentadoria especial de diversas categorias. O repórter Antônio Vital tem os detalhes.
7: O plenário da Câmara pode votar projeto que reduz o tempo de contribuição para aposentadoria especial de diversas categorias de trabalhadores expostos a riscos. A proposta

Já recebeu parecer favorável da Comissão de Previdência, Assistência Social, Infância, Adolescência e Família da Câmara. Nessa comissão, o texto apresentado pelo relator, deputado Pastor Eurico, do PSDB de Pernambuco, definiu o tempo de exposição a agentes nocivos que dá direito à aposentadoria especial de acordo com a profissão. Para trabalhadores que operam no interior de Minas, esse tempo de serviço passa a ser de 15 anos. Já para aeronautas, técnicos radiológicos e fiscais agropecuários expostos a agentes

0: que operam geradores e linhas de transmissão elétricas, bem como aqueles que transportam pacientes, órgãos e insumos hospitalares. O projeto ganhou regime de urgência, o que permite que seja votado diretamente no plenário, sem passar pela análise das comissões permanentes da Câmara. O autor da proposta, deputado Alberto Fraga, do PL do Distrito Federal, explicou que diversas categorias perderam direito à aposentadoria especial com a reforma da Previdência em 2019. Ele pediu apoio do governo para a aprovação da proposta.
1: O governo vai ter que entrar nessa negociação porque é um projeto que visa tirar algumas injustiças que foram cometidas. Não se admite que alguém que exerce a sua profissão com risco de vida, ele não tenha uma aposentadoria especial. Não se admite que aquele que exerce a sua profissão sofrendo os riscos de uma grave doença, ele não tenha o amparo do governo federal ou da nossa legislação.
0: O regime de urgência foi aprovado de maneira simbólica pelo plenário, com voto contrário apenas do Novo. Deputados da base do governo também defenderam urgência para análise da proposta, mesmo sem se comprometer em manter o texto original. Foi o que disse a deputada Jandira Fegali, do PCdoB do Rio de Janeiro.
2: Ele trata dos trabalhadores de transporte de valores, cujo risco é a vida, a integridade física, para além de outros agentes nocivos à vida e à saúde. Portanto, é muito importante que a gente consiga recuperar essa dificuldade desses trabalhadores que perderam a sua aposentadoria especial, que já tinham, e que perderam por conta da reforma da Previdência do ano de 2019. Com a reforma da Previdência, a situação deles piorou muito.
0: Ainda não há data para votação no plenário da Câmara do projeto que reduz o tempo de contribuição para a aposentadoria especial de diversas categorias de trabalhadores expostos a riscos. Da Rádio Câmara de Brasília, Antônio Vital.
3: Previdência.
4: Hilton Rocha, do MDB do Maranhão, apoia projeto que estabelece reajuste anual das aposentadorias acima de um salário mínimo, com base no Índice Nacional de Preços ao Consumidor. Ele argumenta que a medida preserva o poder de compra dos aposentados ao longo dos anos.
5: Para que você tenha uma ideia, hoje o teto da aposentadoria é R$ 8.475,55. Daqui a 5 anos, esse aposentado ele vai estar recebendo 60% só do que ele recebe hoje. Ou seja, ele vai ter uma diminuição de quase 40%, ou mais de 40% do que ele recebe hoje. Então, para que não haja tanta perda do poder de compra, que nós estamos estabelecendo em lei que o Índice Nacional de Preço ao Consumidor, o INPC, seja adotado anualmente para o reajuste das aposentadorias.
6: Hildo Rocha garante que a proposta não compromete o equilíbrio da Previdência, uma vez que há mais contribuintes do que beneficiários. Ele acredita que o combate às fraudes e às aposentadorias irregulares também é fundamental para evitar prejuízos ao sistema previdenciário.
4: Eunício Oliveira, do MDB do Ceará, apoia a votação do projeto que regulamenta a aposentadoria especial para os agentes comunitários de saúde e de combate às endemias. Pelo texto, mulheres poderão se aposentar aos 50 anos e homens aos 52, desde que comprovem no mínimo 20 anos de atuação.
6: Eunício Oliveira explica que a votação é necessária para dar efetividade a um direito já previsto na Constituição, mas que ainda depende de lei complementar para valer. De acordo com o parlamentar, a medida faz justiça a profissionais que atuam na linha de frente da saúde pública.
4: Termina agora esta edição especial do Jornal Câmara dos Deputados, produzida e apresentada pela Rádio Câmara de Brasília, em parceria com a Rádio Câmara Salvador, integrante da Rede Câmara de Rádio.
6: Eu agradeço ao Samuel e a toda a equipe da Câmara de Vereadores de Salvador pelo excelente trabalho conjunto.
4: Obrigado à Câmara dos Deputados por esta oportunidade. Este programa teve trabalhos técnicos de Wellington Teles e apresentação de Samuel Barbosa e Márcio Aquiles Sardi. Boa noite.
6: Muito boa noite. O Jornal Câmara dos Deputados volta amanhã. Você fica agora com o Minuto do TCU.
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1: Em Macapá já são 8:01. 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Foi no sufoco! Paysandu perde diante de sua torcida para o Maringá no Mangueirão, mas avança ao quadrangular decisivo do Campeonato Brasileiro da Série C. Você ligado na Diário FM, Na Marca do Pênalti, o mais completo e inteligente programa esportivo do rádio.
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1: Em campo, Remo busca deixar a zona da degola do Campeonato Brasileiro da Série A. O time azulino encara neste momento no Mangueirão o Coritiba. Na Marca do Pênalti, goleada de audiência vai destacar também. Neymar decide. Santos vence clássico contra o Corinthians na Neoquímica Arena e encerra tabu de 15 anos não vencer em território corintiano. Santos. 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
1: Bahia vira sobre o Internacional e volta ao G5 e afunda o Colorado no Z4. Grêmio reage, vira sobre a Chapecoense e respira na luta contra o Z4, a zona do rebaixamento. Com 2 gols de Samuel Lino e 1 golaço de Carrascal, Flamengo bate o Botafogo no Maracanã e fica a 4 pontos de passar do líder Palmeiras.
3: Flamengo!
1: E o Verdão se atrapalhou no Maião. Ficou no amargo empate 1-1 contra o Mirassol, mas se mantém na dianteira do Campeonato Brasileiro. Com Joila de Lima na mesa de efeitos, a turma da agência Rádio Web, o jornalismo em ação, está no ar em áudio e vídeo na Marca do Pênalti.
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8:05, boa noite Macapá, minha querida terra do Mar Abaixo, no ar aqui pela Diária FM 90.9, na marca do pênalti, o mais completo e inteligente programa esportivo do rádio. 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Na Marca do Pênalti, daqui a pouco vai destacar, olha, o Paysandu não topou parada no sábado no Mangueirão. Casa cheia, o torcedor bicolor foi, incentivou o time, deu um apagão no Paysandu. O Paysandu pipocou, o Paysandu vacilou, o Paysandu pisou na casca de tomate e deixou a desejar. Pisou na casca de banana, escorregou feio no Mangueirão. Você já pensou se a combinação de resultados não favorece o time paraense? Ele estava ferrado, estava fora do quadrangular, próxima fase da Série C do Campeonato Brasileiro, que já já eu vou bater aqui como ficou, né? Ou então como ficaram os confrontos da fase decisiva do Campeonato Brasileiro da Série C. Já pensou você jogar diante de sua apaixonada torcida? O torcedor foi, comprou seu ingresso, fez a parte dele e o time faz vergonha dentro do Mangueirão. Não desmerecer o Maringá, tá aí, olha. O gol que levou o time paranaense à classificação e a vitória, olha aí. Porra, um vacilo da zaga do Paysandu. É aquela tal história, como diz o ex-treinador Muricy Ramalho, a bola castiga. Você faz ou não faz? Obviamente, se você não fizer, você vai tomar. Então tá aí, olha. O Paysandu levou o farelo, mas a combinação de resultado deixou o time bicolor classificado para o quadrangular da Série C do Campeonato Brasileiro. Eu espero que ele não faça vergonha. Tá aí, olha. O Natalino, antes do Natal, deu esse presentão pra torcida paranaense, torcida do Maringá, olha aí. É, Papai Noel chegou cedo no Mangueirão. Natalino, tinha que ser. É, dizem que quem tem nome como Natalino nasce em dezembro, né? No dia de Natal. Eu acho que ele nasceu no dia 25 de dezembro, o Natalino. Então, tá aí. Então, vamos fazer uma apanhada aqui da Série C. A Série C do Campeonato Brasileiro entrou na reta decisiva. E o Paysandu está entre os 8 clubes que continuam na disputa pelo acesso à Série B de 2027. O Papão garantiu a classificação neste sábado 29, mesmo com a derrota por 1-0 para o Maringá em um Mangueirão lotado. Olha só. O resultado, porém, foi suficiente para manter o time bicolor entre os classificados para o quadrangular decisivo. Agora começa uma nova competição dentro da Série C do Brasileiro. O Paysandu terá pela frente 6 partidas decisivas.

ativas em busca de uma das quatro vagas na segunda divisão do Nacional do ano que vem. Paysandu no quadrangular 2, olha só. O Papão ficou no quadrangular 2, ao lado do Brusque de Santa Catarina, velho conhecido, Ferroviária e Inter de Limeira. No outro lado, no grupo, estão Botafogo da Paraíba, Maringá, que venceu do Paysandu, Floresta e o Santa Cruz, né? Então, Floresta é do Ceará. Então tem o Botafogo da Paraíba, o Maringá do Paraná, o Floresta do Ceará e o Santa Cruz. As equipes se enfrentarão em turno e retorno, totalizando 6 rodadas. Ao final, os 2 melhores de cada grupo garantem o acesso à Série B do Campeonato Brasileiro de 2027. Caminho do Paysandu, primeira rodada, 5, 6 ou 7 de setembro. Vai até a cidade de Brusque, encarar o Brusque, isso aí é em Santa Catarina. Segunda rodada, 12, 13 ou 14 de setembro. Ferroviária de Araraquara, o Paysandu. A Ferroviária deu-lhe uma goleada no Paysandu. Ainda nessa fase última, agora na penúltima rodada. Terceira rodada, dias 19, 20 ou 21 de setembro, tá? Paysandu e Inter de Limeira, São Paulo. Quarta rodada, 26, 27 ou 28 de setembro. Inter de Limeira e Paysandu já é o jogo de volta. Quinta rodada, 3, 4 ou 5 de outubro. Paysandu e Ferroviária jogando Mangueirão. Sexta rodada, 10, 11 ou 12 de outubro. Brusque e Paysandu, mas de novo o Brusque? São 2 jogos fora? Não, pô, tem um jogo aqui que é dentro. Eu acho que um jogo deve ser... Bom, deixa eu concluir aqui. A CBF ainda vai confirmar os dias, horários e locais de confronto. Ah, maravilha. É, então, quem continua na disputa? Quadrangular, Botafogo da Paraíba, Maringá, Floresta, Santa Cruz. Quadrangular 2, Brusque, Ferroviária, Internacional de Limeira e Paysandu. O Botafogo da Paraíba, Botafogo da Paraíba e Brusque já haviam garantido a classificação antecipadamente. Ferroviária de Araraquara, Maringá, Floresta, Inter de Limeira, Paysandu e Santa Cruz confirmaram presença na fase decisiva na última rodada. Na parte de baixo da tabela, Confiança e Itabaiana foram rebaixados para a Série D de 2027. Vai jogar com trem. Vai de vaga na Série B. Os 2 primeiros colocados de cada grupo conquistam acesso. Os líderes dos quadrangulares ainda disputam a final da Série C em partidas de ida e volta. A decisão está inicialmente prevista para os dias 18 e 25 de outubro, mas a segunda partida deverá ter data alterada por coincidir com o segundo turno das eleições. Para o Paysandu, a derrota para o Maringá ficou em segundo plano. Com o Mangueirão lotado, o Papão perdeu, mas alcançou o principal objetivo da noite, a classificação para a fase que pode colocar o clube na Série B do Campeonato Brasileiro do ano que vem. Então, boa sorte ao Papão da Curuzu, que garantiu a sua classificação. 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Já vou falar do Remo, que está em campo, hein? O time azulino que está na zona da degola, tem parada dura contra o Curitiba e precisa vencer, precisa fazer o dever de casa. Torcida lotando o Mangueirão. E tem um detalhe importante: depois desse jogo contra o Curitiba, o Remo vai receber o Flamengo na próxima rodada, na 27ª rodada, não, na 28ª rodada do Brasileirão, se não me falha a memória. O jogo em Belém, Mangueirão, casa cheia. Não tem mais como você comprar passagem. Se você quiser comprar passagem, você tem que pagar quase 10 mil reais. Onde já se viu um troço desse? Meia hora aqui de voo, pô, em Belém. Aí as empresas aéreas metem a mão, pô. Super lotado. Ainda não comercializaram o ingresso para essa partida, né? Remo e Flamengo no Mangueirão, casa cheia. Vai bater o recorde de público do Mangueirão este ano e quem sabe do Campeonato Brasileiro. Não sei se vai bater
com o público do Maracanã.

0: mas que vai ser o maior público do Remo na Série A do Campeonato Brasileiro, isso aí é indiscutível, né? Então, vamos esperar. 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Joel, vamos para o apoio cultural? Na volta a gente tem muito mais aqui na sequência com o programa Na Marca do Pênalti.
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Muito bem, já são 8 horas e 25 minutos aqui pela Diário FM, programa na marca do pênalti, também no TikTok, viu, Joelho de Lima? Tô fazendo um teste aqui no TikTok, curtindo o programa na marca do pênalti pela Diário FM 90.9, sempre no apoio cultural do Bem Nosso Atacarejo. 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Bom, o Remo tem campo, jogando com Coritiba. Joelho de Lima já está focando ali, já está acompanhando de perto quem está na parada. O Remo jogando com Coritiba, está naquela situação difícil da zona da degola. Depois pela frente terá o Remo terá o Flamengo como adversário. Sei não, parada dura, parada indigesta. Quero agradecer a todos que estão acompanhando aqui pela live, o programa na marca do pênalti, pela Diário FM 90.9. Bom, destacando que ontem, Maracanã, casa cheia, o Flamengo jogou diante do Botafogo, um clássico assim, que começou ser bem disputado, mas o Flamengo se sobressaiu muito bem, com jogadas individuais, o meio-campo fantástico ali com o Jorginho, o uruguaio de Arrascaeta, Pedro, muito gesto em campo, muito malabarismo. Pedro tem que decidir, fazer como Samuel Lino, chega para decidir a parada, marcou duas vezes, e aí, amigo, o Flamengo, com Carrascal marcando terceiro, venceu aí pelo placar de 3-0, um resultado muito importante, expressivo. O Flamengo chega aí na cola do Palmeiras, na liderança do Campeonato Brasileiro. Você que está nos acompanhando aqui no TikTok, na marca do pênalti, Diário FM 90.9, a gente apresenta o programa de segunda a sexta, de 8 às 9 da noite. Se ligue, você vai ficar sempre muito bem informado. Carlo Ancelotti está na Europa, observando jogadores da seleção brasileira, que agora, em setembro, após Copa do Mundo, a seleção brasileira vai voltar a campo. Tem 2 amistosos contra a seleção da Austrália. E aí já começa um novo ciclo. A seleção brasileira vai começar a reunir jogadores que vão poder fazer alguma coisa na próxima Copa do Mundo, que vai acontecer novamente em 3 países: Espanha, Portugal e Marrocos, né? A abertura deve obviamente acontecer na Espanha, em Madrid, e a decisão deve ser na Casa Blanca, né? No Marrocos, mas a FIFA ainda está trabalhando criteriosamente para poder já definir tudo sobre mais um Mundial. Bom, ontem também pelo Campeonato Brasileiro, você que está acompanhando, que gosta de futebol, você aqui no TikTok, nós somos em áudio e vídeo aqui no programa na Marca do Pênalti, também pelo Facebook. Olha, o Palmeiras vacilou, empate amargo no Maião, o Mirassol abriu contagem, fez 1-0 e depois o Verdão empatou com o Maurício, né? Tudo igual, 1-1. A vantagem ainda é de 4 pontos. O Flamengo tem um jogo a menos. Joga contra o Mirassol, quarta-feira agora, Maracanã, para mais de 40 mil pessoas. Maracanã com casa cheia. Detalhe, hein? Se o Flamengo vencer, vai ficar a 2 pontos de deixar o Palmeiras para trás. Mas isso vai ter que torcer por um tropeço do Palmeiras na próxima rodada, que será contra o Botafogo. E o jogo vai ser no Nilton Santos. Então, essa rodada do final de semana, essa próxima...

próxima rodada do Brasileirão já poderá ter o Flamengo ou não na liderança do Campeonato Brasileiro. Mas, além de vencer do Mirassol, o Flamengo vai ter que torcer por um tropeço do Palmeiras diante do Botafogo no Nilton Santos. Aí o Palmeiras sempre joga bem fora de casa. Então, vamos esperar, agradecer todo o carinho, olha, da galera que está participando conosco aqui no TikTok. Um beijo no coração, muito obrigado pela moral, pelo prestígio. Obrigado. Estamos aqui diretamente do estúdio da Diário FM 90.9, a principal emissora do rádio FM do estado. Sempre de segunda a sexta, de 8 às 9 da noite, em áudio e vídeo. Bom, quem deu conta do recado ontem foi o Santos, conduzido pelo craque Neymar. Neymar cobrou a falta na trave. E na volta, o Santos colocou para o fundo do barbante. Venceu do Corinthians depois de um bom tempo em território do Timão. Venceu aí 1-0. Respira na parte de baixo da tabela. O Corinthians está ali em que meia a primeira folhinha e a segunda folhinha, né, do Brasileirão. Então, o certo é que o Santos respira na tabela de classificação do Campeonato Brasileiro. Gesto fantástico do Neymar. O garoto corintiano com uma plaquinha pedindo a camisa do Neymar, pô. Que gesto, hein, Neymar? Eu tava puto contigo, porque tu não deu muita atenção pra criançada no jogo do Santos com o Remo aqui em Belém do Pará. Em sua chegada, chegou no aviãozinho particular, foi direto pro hotel e as crianças clamando, gritando o nome dele e ele passando direto. Eu não gostei dessa presepada do Neymar. Mas o gesto de ontem na Neoquímica Arena, um torcedor, um guri, torcedor do Corinthians, tava com a plaquinha lá, querendo a camisa do Neymar. Porra, o Neymar foi lá e entregou a camisa dele do jogo pro garoto. Porra, eu fiquei emocionado. Eu creio que todos que estão entrando aqui, né, também ficaram emocionados com esse gesto do Neymar. Gente, nunca podemos deixar com que a fama venha a ser maior do que o nosso sentimento. Ninguém pode deixar subir pra cabeça. A gente tem que ter a leveza, tem que ter o carinho, tem que ter o respeito. Olha, eu fico muito feliz quando alguém chega pra mim e diz: Tarcísio, eu sou teu fã. Porra, que maravilha. Eu fico feliz porque me motiva pra eu fazer mais ainda aquilo que eu mais gosto, que é o futebol. É narrar futebol, é apresentar o programa Na Marca do Pênalti. É ir pra minhas redes sociais. Olha, gostaria muito que você me desse uma força lá no meu Insta, no meu Instagram, por Tarcísio Franco. Vá lá pra ser meu seguidor. Faço questão que você vá lá, Tarcísio Franco no Instagram. Vamos fazer essa parceria? Você que tá aqui no TikTok, vá lá com a gente visitar a nossa página oficial no Insta, no Instagram. Então, já são 8 horas e 33 minutos. Sempre é bom agradecer a galera do TikTok. Valeu, TikTok. TikTok, TikTok, TikTok. Bombando, a galera participando, a galera entrando, a galera saindo, a galera entrando, a galera saindo. Eu fico feliz da vida, eu fico lisonjeado, porque isso me fortalece cada vez mais para continuar fazendo o rádio esportivo. Ontem também a bola rolou, hein? A bola, aliás, no sábado. Voltar essa questão do Paysandu. Gente, a torcida do Paysandu fez uma linda festa no Mangueirão. Mas que festa, casa cheia, gente, Mangueirão, a partida do ano para o Paysandu. A torcida gritando, cantando, incentivando do início ao fim. Aquilo me arrepiava, eu vendo o jogo, o Paysandu se enrolando, não conseguiu fazer valer a letra do hino. O Paysandu topa qualquer parada, perde por descuido, mas depois vem a virada. O que aconteceu, gente? Perdeu por descuido, mas dessa vez, papão, não veio a virada. Aí o Maringá foi lá com gol de Natalino. Pegou a zaga do Paysandu desarrumada, desguarnecida. Invadiu a grande área e deu um tapa seco na bola. E o Maringá venceu 1-0. Meu Deus do céu. O futebol tem dessas coisas, né, gente? Como diz

0: ex-treinador Muricy Ramalho, que eu vou dizer aqui, vocês devem conhecer. Quem não faz, né? A bola castiga. E o Paysandu martelou. Foi pra cima, pra lá e pra cá. Sufocou o Maringá e não conseguiu marcar. Gente, como é que pode o Paysandu dentro de casa perder pro Maringá? Pode, perdeu, né, Tarcísio Franco? Perdeu 1-0. Aí, gente, o Mangueirão ficou naquele silêncio. Igual o que eu vivi na minha vida como narrador esportivo. Naquele fatídico 7-1 no Mineirão em Belo Horizonte. Foi uma tristeza que tomou conta de mim e dos milhares de torcedores que estiveram lá naquele momento do Mineirão, quando a Alemanha enfiou 7-1 no Brasil. Eu olhava para o meu lado direito, eram lágrimas caindo. Eu olhava para o lado esquerdo, um garoto no colo do pai, soltando lágrimas. E a tristeza tomava conta de todos nós. Foi uma tristeza. Mas sábado, no Mangueirão, o Mangueirão silenciou com o gol do Natalino. Com o gol do Natalino. Olha só. Mas futebol tem dessas coisas. O Paysandu, mesmo com revés, gente, tá classificado. Vai ao quadrangular. E de cara vai ter pela frente o Brusque de Santa Catarina. Já foi campeão, inclusive, da Série C, né? Do Campeonato Brasileiro. Então, olha, 28 visualizações. Pô, quero agradecer com todo carinho. Obrigado. Obrigado, obrigado. Obrigado pela moral, galera. Obrigado. Vou fazer isso todos os dias aqui com todos vocês. Né? Olha, Vivian Silveira. Quem mais? Olha o Flaviano. Alice Almeida Vaz. Alice, aquele abraço, querida. Alô, Edisângela Silva. Entrou, Edisângela. José de Assis entrou também. Olha o Hernani Antônio. O Roberto Gurgel. E aí, Barbosa. Joel, é muita gente participando conosco no TikTok. Que maravilha. Tu não tá vendo por aí, não? Então é bom você acessar. Então, quem mais entrou aí? Olha, Oswaldo Oliveira. Nome de treinador. Grande Oswaldo. Mas, rapaz, a galera participando conosco. Olha, Marli Munhoz. Né? É todo mundo participando. Na marca do pênalti, o mais completo e inteligente programa esportivo do rádio. Nós vamos, Joelha de Lima, para mais um apoio cultural. Na volta, a gente tem já a reta final do programa na marca do pênalti. Já vou dar uma passada de como está o Clube do Remo. Olha, o Evangelista entrou, rapaz. Grande Evangelista. Valeu, querido. Obrigado. Alex, olha, a Thaís entrou também. E aí, Thaís, tudo bem, querida? Seja bem-vinda. Valeu, obrigado pela moral. Tá todo mundo participando conosco aqui da nossa live. Valeu. Olha o coraçãozinho subindo. Que maravilha, hein? Valeu, obrigado mesmo pela audiência. Luiz Alves também entrou na nossa live. Top, olha só. Que maravilha. Muito boa a participação. Tô feliz da vida. Estamos com as pessoas participando conosco nessa live do TikTok. Aqui no programa, na marca do pênalti. Então, vamos, Joila, para o apoio cultural. Na volta tem muito mais aqui pela Diário FM 90.9.
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8 horas e mais 48 minutos, reta final do programa na Marca do Pênalti. Quero aqui agradecer o meu amigo José Caxias. Obrigado, Caxias, pela moral. Colocou na coluna dele lá um registro do meu trabalho profissional de Copa do Mundo, falou do meu...

meu pai Benedito Andrade, falou do meu tio Jotanei, grande José Caxias, um dos grandes nomes do rádio amapaense, está indo para Remo e Flamengo, credenciado pela CREAP. Já solicitei o pedido dele. Caxias, me informa se chegou no teu e-mail, que é para poder entrar em contato lá com a CBF. Caso contrário, né? Se não chegou nada aí no teu e-mail, vamos já viabilizar junto ao Guerra, lá na CBF. Então, José Caxias, meu amigo, meu parceiro de... Caxias tem 9 Copas do Mundo. Agora que eu vou pra 5ª, Deus quiser. Daqui a 4 anos. Né? Vamos estar com mais uma cobertura de Copa do Mundo. Mandando um abraço ao médico patologista Dr. Paulo Albuquerque. Tá de férias. Tá de férias. Paulo Albuquerque, ex-prefeito de Cotia do Araguari, suplente senador, a partir de hoje tá de férias. Vai trabalhar na campanha, né? Eleitoral. Ele é suplente senador, Dr. Paulo Albuquerque. Então vai pra batalha. Um abraço pra ele, meu parceiro, meu amigo. Bob Sapo tá na escuta do programa, meu segurança. Meu segurança, Bob Sapo. Tadeu Pelaz ligou pra mim, mas eu tava numa live, Tadeu. Aí ficou complicado de atender, mas já tô na área. Joyce, minha filhada, mandando um abraço para minha filhada Joyce, estava ainda há pouco indo para casa, curtindo o programa na marca do pênalti, no carro do maridão, Mick Chagas. Design, trabalhou pra caramba nessa campanha. Grande, tomara que ele não leve calote desses candidatos aí, que já estão tudo com dinheiro no fundo, do fundo partidário. Tem que pagar o Mick Chagas. Mick Chagas é parceiro do programa na marca do pênalti, esteve aqui na inauguração. Olha, Armindo Brasil. Armindo Brasil, meu amigo de infância, tá indo, já tá com malas prontas, afiveladas. Vai ele e o Haroldo Brasil da Silva. O Haroldo Brasil da Silva, quando eu estive na Copa do Mundo de 2014, aqui no Brasil, se não me falha a memória, eu estava em Belo Horizonte. O Brasil ia jogar contra a Alemanha, eu acho. Não sei se era contra a Alemanha ou era contra o Chile. Não estou aqui muito bem lembrado. Mas o Haroldo Brasil da Silva, ele advogado, estava trabalhando nesse período, lá nesse tempo, na CEDEL. Na CEDEL. E ele, junto com a Áurea Brito, ex-secretária Áurea Brito. E o Haroldo Brasil foi quem viabilizou, articulou o repasse. Na época, o governo do Camilo Capiberibe. E o governo do estado viabilizou R$54 mil. Era naquela época, 2014. R$54 mil. Tava aí o Rodrigo Silva em Belo Horizonte, no hotel, triste, lisos, e nada de chegar ao recurso. Aí o Haroldo Brasil viabilizou e o cascalho caiu na conta do Tarcisão para poder se manter no período da Copa. Já tinha feito empréstimo de tudo quanto é gente. Mas também quando chegou o dinheiro, Joila, toma o teu, que prestou aqui, pra lá e pra cá, pra lá e pra cá, pronto. Fiquei liso de novo, mas também encerrou a participação legal da Copa do Mundo. E aí, então, eu e o R. Silva, mas a gente, olha, a gente é demais herói. Mas é isso. Então, Armindo Brasil, os irmãos Armindo e Haroldo Brasil vão a Belém. Vão estar no jogo do Remo contra o Flamengo, Mangueirão lotado, hein? Casa cheia. E por falar em clube do Remo, vou dar uma passada aqui agora, porque tem bola rolando no Mangueirão. O Leão Azul de Antônio Baena vai empatando 0-0 com Curitiba, né? Pela Série B do Campeonato Brasileiro, Fortaleza vai empatando no Castelão com o Operário 1-1, né? Então, bola rolando pela Série A do Campeonato Brasileiro, o fechamento de mais uma rodada. Deixa eu dar uma passada aqui na tabela de classificação. Esse clube do Remo, vou te contar, não consegue ganhar em casa. Tá se atrapalhando. Olha, o Pedro Rocha, que jogou no clube do Remo, é atacante do Curitiba. Conhece bem o terreno. Qual é a posição do Remo hoje?
19º.

que já foi do Vasco. Mas, rapaz, esse Vasco já gosta da zona da degola. Adora estar na zona. Ele sobe e desce. Sobe e desce. O Vasco é o 17º. O Internacional é 18º. O Remo é 19º. E a Chapecoense está na lanterna do Brasileirão.

1 pro Vasco em cima do Cruzeiro. Olha, Júlio, o teu Vasco ganhou, hein? Olha, 3-1 pro Vasco. E agora o David tá enrolado com bronca de arma. E droga também. Como é que pode um negócio desse? O cara pode ter que escolher, ele é jogador, ele é drogado. Traficante. Como é que pode? Como é que tem que escolher, parceiro? O aí quer ter os dois? Tá aí todo enrolado, mais enrolado que papel higiênico. 3-1 para o Cruzeiro, aliás, para o Vasco em cima do Cruzeiro. Esse jogo foi de arrepiar. Atlético Paranaense 3, Fluminense também 3, só golaços. Maracanã 3-0, Flamengo. Samuel Dino tá bem, cara, olha. Voltando a essa questão do Santos na Neoquímica Arena. O David ganha no Vasco, esse que tá enrolado com tráfico de arma e droga. Esse aí que marcou um lindo gol, pô, contra o Cruzeiro. Esse David aí, ele ganha R$700 mil no Vasco. É, isso não é suficiente. O cara ganhar R$700 mil em 3 meses, 3x7, 21, ele tem 2 milhões em trocado. 2 milhões e 100 mil reais em jogo. Aí tem que mexer em droga, cara. Porra, é, mas quando a cabeça não pensa, o corpo padece. É, mas tá aí. Olha, voltando a essa questão. O torcedor foi hostilizado pela torcida do Corinthians. O torcedor mirim do Corinthians foi xingado. Uma vergonha a torcida do Corinthians. Não respeitou o sentimento do torcedor que tem carinho pelo craque Neymar, porra. O Neymar joga no Santos. O jogador é brasileiro. O torcedor tem direito de escolher o seu ídolo. Aí a torcida hostilizando o garoto. Jogando objetos, né? Palavrões pesados. Uma baixaria a torcida do Corinthians. Uma vergonha. Vai torcer pro Corinthians, Marquinhos jogador. Vai. Vai torcer pro Corinthians. Tá aí, olha. A vergonha que fez, porra. Num gesto tão bonito do Neymar. O garoto botou a plaquinha lá. Neymar, que era a tua camisa. O Neymar foi lá e deu a camisa pro garoto. Aí a torcida fez essa vergonha. Um vexame. Um troço deselegante. Eu não suporto ver a pessoa ser deselegante, ser desagradável. Eu não suporto isso aí, sabe? Olha, quem mais jogou? Mirassol 1, Palmeiras também 1, Grêmio 3-1 na Chapecoense. Esse Chapecoense tá rebaixado, tá morto. Bahia 3-2 no Internacional. Remo 0, Coritiba também 0. Viveiros e o artilheiro com 17 gols. Ah, Viveiros, tu não vai ganhar do Pedro, não adianta. Pedro vai ser o artilheiro. Pedro vai ser artilheiro. Olha, Joila, dia 24 agora tem audiência pra mim. Me acionaram na justiça por conta daquela minha infelicidade. Que eu aqui me retratei, que eu pedi desculpas. Mas a pessoa, pelo jeito, ela não aceitou. Fico triste, né? Porque você profissional, você jogar na justiça, radialista, né? Eu me retratei, pedi desculpas humildemente aqui ao Júnior Santarém, mas ele me acionou na justiça. Dia 24 agora é audiência, eu vou. Deus sabe de todas as coisas. Eu reconheci meu erro. Feliz do homem que reconhece o seu erro, a sua falha. Eu reconheci publicamente aqui no microfone da Diário FM. Fui muito triste, sabe, Joila? Porque usei da minha humildade, do meu sentimento. Reconheci a minha falha, o meu erro. Não estou aqui me vitimizando. Eu só estou dizendo que eu estou triste, porque o cara me acionou na justiça. Né? Mesmo me retratando aqui publicamente. Não sei qual é a intenção dele. Não sei qual é o interesse dele. Porque eu fiz ele ver aqui, através do meu diário, a minha infelicidade em relação à pessoa dele. Né? Gravei um vídeo, me retratei, tudo que eu podia fazer eu fiz. Mas eu entrego nas mãos de Deus. Deus sabe de todas as coisas. Ele sabe. Nada melhor do que você